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7: A rádio da família, a rádio que leva a boa nova até você, até o seu coração. 9:32. Boa noite para você, ouvinte da rádio da Arquidiocese de Juiz de Fora. Padre Fábio de Melo, quem canta?

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2: Celebramos a sexta-feira da sexta semana da Páscoa. A cor litúrgica é o branco.

vós nos resgataste, Senhor, pelo vosso sangue, de todas as raças, línguas, povos e nações, e fizeste de nós um reino e sacerdotes para o nosso Deus. Aleluia. A primeira leitura do livro dos Atos dos Apóstolos, capítulo 18, versículo 9 ao 18. Estando Paulo em Corinto, uma noite o Senhor disse-lhe em visão: não tenhas medo, continua a falar e não te cales, porque eu estou contigo. Ninguém te porá a mão para fazer mal. Nesta cidade há um povo numeroso que me pertence. Assim Paulo ficou um ano e meio entre eles, ensinando-lhes a palavra de Deus. Na época em que Galeão era procônsul da Acaia, os judeus insurgiram-se em massa contra Paulo e levaram-no diante do tribunal, dizendo: este homem induz o povo a adorar a Deus de modo contrário à lei. Paulo ia tomar a palavra quando Galeão falou aos judeus, dizendo: judeus, se fosse por causa de um delito ou de uma ação criminosa, seria justo que eu atendesse a vossa queixa. Mas como é questão de palavras, de nomes e da vossa lei, tratai disso vós mesmos. Eu não quero ser juiz nessas coisas. E Galeão mandou-o sair do tribunal. Então todos agarraram Sóstenes, o chefe da sinagoga, e espancaram-no diante do tribunal. E Galeão nem se incomodou com isso. Paulo permaneceu ainda vários dias em Corinto. Despedindo-se dos irmãos, embarcou para Cília, em companhia de Priscila e Áquila. Em Cencreia, Paulo rapou a cabeça, pois tinha feito uma promessa. Em resposta a essa palavra, meditamos o Salmo 46.

glória ao Pai, ao Filho e ao Espírito Santo, como era no princípio, agora e sempre. Amém. O Evangelho de João, capítulo 16, versículo 20 ao 23. Naquele tempo disse Jesus aos seus discípulos: em verdade vos digo, vós chorareis e vos lamentareis, mas o mundo se alegrará. Vós ficareis tristes, mas a vossa tristeza se transformará em alegria. A mulher, quando deve dar à luz, fica angustiada porque chegou a sua hora. Mas, depois que a criança nasceu, ela já não se lembra dos sofrimentos, porque

0: causa da alegria de um homem ter vindo ao mundo. Também vós agora sentis tristeza, mas eu hei de ver-vos novamente e o vosso coração se alegrará, e ninguém vos poderá tirar a vossa alegria. Naquele dia, não me perguntareis mais nada. Rezemos, irmãos e irmãs, ao Senhor. Ó Deus, fazei que a pregação do Evangelho por toda a terra realize o que prometestes ao glorificar o vosso Verbo, para que possamos alcançar, vivendo plenamente como filhos e filhas, o que foi anunciado pela vossa palavra. Por nosso Senhor Jesus Cristo, vosso Filho, na unidade do Espírito Santo. Amém. Que o Senhor nos abençoe e nos guarde, fique com Deus e até amanhã, se Deus quiser.
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9: De volta com o programa Fica Conosco, Senhor, na Rádio da Família. Tudo de bom pra você que tá aí no seu trabalho. Deus abençoe sua casa, sua família. Você tem uma noite abençoada e um final de semana abençoado. Tiago Brando canta.

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1: A Rádio da Família, 10h27. Até meia-noite, fica conosco, Senhor. Você que é amigo, colaborador, nosso carinho, nossa gratidão pela sintonia de sempre e o apoio. E ajudando aí na evangelização. Irmã Kelly Patrícia.

0: Essa é a linda canção de Anjo de Resgate. Majestosa Eucaristia. Majestosa Eucaristia. Linda música pra você que tá ligado acompanhando nossa programação. São 10h43. Até meia-noite a gente segue por aqui, tá bom? Eu volto daqui a pouquinho. Daqui a pouquinho tem o Frei Flamengo Henrique, a voz do pensamento. 11 horas da noite. Sabe não.
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2: Boa noite, queridos filhos e filhas do Paternoster, o Pai de nosso Senhor Jesus Cristo e nosso. Eu sou o Frei Flávio Henrique, da obra dos pequenos monges do Paternoster. Começando mais um programa A Voz do Pensamento, nós vamos continuar provocando a verdade com caridade. Sagrado Coração de Jesus, nós queremos vos pedir humildemente, conceda à Santa Igreja a graça da beatificação da serva de Deus Lola, cuja vida penitente, silenciosa e humilde exalta o Santíssimo Sacramento do altar acima de todas as pretensões espirituais fajutas dessa época. Que a vida silenciosa dela, diante do sacrário, né, que ficava no quarto dela, é um privilégio que nenhum religioso ou religiosa consagrado jamais possuiu, viu, ter o sacrário no próprio quarto. Que então essa vida silenciosa dela, diante do sacrário, possa gritar nas consciências cristãs arrogantes e presunçosas desses nossos dias difíceis, em que as almas batizadas têm o atrevimento de acusar Cristo e a Igreja por cobrarem dos homens a conversão dos seus pecados. Ora, não é esse o papel da Igreja? Lembrar a humanidade constantemente que ela deve abandonar os seus pecados, as suas perversões? Como é que a Igreja pode pedir perdão aos homens por não acolher os seus desvios? O que é isso? São os homens é que devem pedir perdão a Cristo pelos seus desvios, não é? E eles fazem isso através da Igreja. Nesse sentido, a Igreja, ela cumpre na história o mesmo papel do Cristo na cruz. Pai, perdoai-os. São eles, os homens, que não sabem o que fazem. Não é a Igreja que não sabe o que faz, são os homens que não sabem o que fazem. Mas a Igreja vai continuar, como sempre ao longo da história, padecendo a hostilidade dos homens que estão dentro e dos homens que estão fora da própria Igreja, mas oferecendo sempre aquele norte magnético para a salvação, não é? A misericórdia do Cristo. Misericórdia, Senhor. Onde é que vamos parar, hein? Embora desde a década de 90, quando eu escrevi um livro com um contexto e um título polêmico, Paixão, Morte e Ressurreição da Igreja, eu venho dizendo que tudo caminha nessa direção, né, dessa total inversão da compreensão das coisas. Sinceramente, viu, eu preferia mil vezes morrer a ter que assistir impotente o desenrolar desses fatos, o desdobramento desses fatos, viu? Mas quem sou eu para fazer qualquer coisa que possa mudar o rumo da história? Eu posso, no máximo, unir a minha alma sacerdotal ao Sagrado Coração de Cristo aberto na cruz, e aquele coração coroado de espinhos, né, para poder sofrer em silêncio nos limites da minha cela monástica. É o que eu posso fazer, não é? Hoje, de dia dedicado ao Sagrado Coração de Jesus, eu posso dizer com simplicidade: eu sou um padre na Igreja, sim, inclusive com dois privilégios papais: o privilégio da birritualidade, que é uma faculdade canônica concedida pela

Santa Sé para que o padre possa celebrar a missa em dois ritos litúrgicos diferentes, no meu caso o rito romano e o rito bizantino, e também possuo a graça de uma vida monástica ancorada no primeiro documento que essa obra de Deus recebeu, assinado, aprovado pelo Santo Padre, o Papa João Paulo II, essa obra que nasceu aqui na Arquidiocese de Juiz de Fora e foi assinado por São João Paulo II no ano de 2003, né? Quando ele servia a Deus aqui neste mundo como Papa da Santa Igreja de Cristo, né? Mas o que eu digo com simplicidade é que, apesar de eu ser padre e de ter esses dois grandes e incomuns benefícios, veja bem, eu me inspiro numa leiga que teve uma vida santíssima, na serva de Deus Lola, que era uma leiga consagrada a Deus como virgem dedicada ao Sagrado Coração de Jesus em seu leito de sofrimento e de dor, viu? Numa vida muito simples e modesta e muito piedosa e devota à presença de Cristo, do Sagrado Coração de Jesus, no Santíssimo Sacramento do altar, né? Eu digo isso com grande satisfação interior. O que me traz enorme regozijo e satisfação interior é ter como modelo de fé e espiritualidade a humildade de uma leiga consagrada a Deus como virgem em seu leito de dor, e que muito mais ela soube sobre a Eucaristia porque ela viveu só da Eucaristia, porque ela tinha o privilégio de ter no seu quarto o sacrário, um privilégio incomum que ela tinha, e um privilégio dado por três papas. Sabe por que ela tinha esse privilégio de ter o sacrário no seu quarto, diante do seu leito de dor e sofrimento por amor a Cristo e a Igreja? Porque ela tinha uma alma humilde, né? As almas arrogantes e presunçosas podem espernear por aí o quanto quiserem do alto de suas empáfias, viu? Mas a fé da serva de Deus Lola, sem que ela jamais tenha protestado contra os sofrimentos que padeceu na vida presente, elevou a alma dela a um patamar, a um grau de espiritualidade incomum, viu? E sem que eu jamais tenha me encontrado com ela, e sem que ela jamais tenha me dito uma única palavra, né? E sem que eu jamais tenha lido qualquer coisa que ela escreveu, me consola o fato de que todos os livros e pregações que eu tenho ouvido ao longo de toda a minha história de fé, nem se comparam com a nobreza da vida dela. A vida dela é realmente algo formidável, é algo fantástico, é uma espiritualidade muito concreta, não é? É que ralem o peito para longe de mim todos aqueles que se incomodam então com as minhas palavras ou com o meu silêncio. Mas esse é o fato, não é? E esse fato estrondoso me faz passar então os meus dias em recolhimento e contemplação, meditando os mistérios de Deus, não é? Porque eu olho para a riqueza da vida espiritual da Lola e digo: olha, ela que tem razão, viu? Ela ficou quietinha no canto dela, ela com o Senhor ali na presença dela, no sacrário, ela escolheu a melhor parte, viu? Como diz o Senhor no Evangelho entre Marta e Maria, ela escolheu a melhor parte, não é? Então, vamos rezar, viu? Nossa Senhora da Divina Revelação, Virgem do Apocalipse, guia a minha alma e as almas daqueles que teimam em me ouvir, guia-nos para longe, para bem longe das loucuras desse século em que os homens chegam ao extremo de pensar que Cristo e a Igreja devam pedir perdão aos homens por eles preferirem amar mais os seus desejos, as suas ambições, as suas necessidades, as suas voluntariedades e vontades temporais corrompidas pelo pecado, do que, envergonhados com a miséria dessas escolhas, se apresentarem humildemente diante de Deus através de Cristo e da Igreja. Nossa Senhora da Divina Revelação, Virgem do Apocalipse,

livrai-me de assistir esse doloroso desfecho, nessa época em que o homem basta tanto a si mesmo, com a mediocridade de seus progressos tecnológicos, científicos, sociais, políticos e econômicos, e até de presunção espiritual, religiosa, teológica, que não percebem o desprezo a Deus com tudo isso, né? Tenha piedade de nós, Santa Maria, Mãe de Deus. Ave Mamãe Maria, cheia de graças, o Senhor é convosco. Bendita sois vós entre as mulheres, e bendito é o fruto do vosso ventre, Jesus. Santa Maria, Mãe de Deus, rogai por nós, pecadores, agora e na hora de nossa morte. Amém. Olha, gente, eu não vou esconder, não, viu? Enquanto me for permitido falar, eu vou dizer. Eu preparei os programas de ontem e de hoje no silêncio da madrugada, viu? Entre preces e lágrimas, no escuro da minha cela monástica. Eu vejo dolorosamente as sombras dessa terrível grande apostasia da fé e da verdade, torturando e abalando as almas mais tementes a Deus que eu tive a graça e a oportunidade de conhecer nessa vida presente, viu? A desolação, ela é proporcional aos méritos espirituais das boas almas. Quanto mais uma alma é boa, é mais afeita a graça da docilidade interior e da obediência a Deus, tanto mais ela fica desolada nessa confusão que se está instalando, né? Agora, as almas arrogantes não, elas ficam fanfarreando com tudo isso, né? Eu digo isso porque as almas verdadeiramente humildes, que viveram a graça do batismo sem dar asas às vozes íntimas do protesto e das vontades próprias contra o misterioso desígnio de Deus, apesar de totalmente envolvidas por essa sombra da apostasia que marca o século presente, nesse pavoroso protestantismo cultural que está aviltando a igreja e o seu Cristo crucificados juntos, na história, do princípio ao fim, viu? A igreja e o Cristo vivem e permanecem ao longo da história crucificados por essa arrogância, por essa presunção espiritual terrível. Mas isso não há de ser nada comparado com a glória que há de vir, viu? Não como esperam os maus cristãos, que se imaginam chefes do Senhor, dando-lhe ordens para cima e para baixo, e ainda pondo a culpa no Espírito Santo, dizendo que fazem isso com a autoridade do Espírito, só se for com a autoridade daquele espírito de porco que nós vimos no Evangelho, que se atirou sobre uma vara de porcos ordenados pelo Senhor e lançando-os ao mar. Sabe, porque as almas realmente elevadas pela autoridade do Espírito são simples, modestas, obedientes, humildes, como foi a serva de Deus Lola, não é? Que nos serve de exemplo para uma boa vida consagrada. Isso sim é que é autoridade no Espírito, do seu leito de dor escondida do mundo, sem deixar jamais divulgarem o seu testemunho de vida, ela pediu humildemente ao Sagrado Coração de Jesus e ele a atendia. Aliás, pedia não, pede. Não tem causa confiada a ela que não possa ser legitimamente obtida de modo certo no tempo de Deus.

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0: Essa é a linda música da comunidade Resgate. Deixar Deus te amar, deixa Deus te amar. São 11h41, boa noite, até meia-noite. Fica conosco, Senhor, músicas cristãs para tocar o seu coração. Boa noite para você, tudo de bom, vamos juntos.
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0: Daqui a pouquinho o programa com a Mãe Aparecida, até às 5 horas da manhã, você acompanha.

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E assim a gente fecha o nosso programa de hoje, agradecendo você o carinho, a audiência, a paciência também, né? Por que não? Bom, segunda-feira a gente se fala, tá? 8 horas da noite. Deus abençoe você no seu final de semana, que você possa ter um final de semana abençoado, na graça, na paz. E até amanhã. Amanhã não, até segunda-feira, né? Tchau, tchau. Valeu.

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2: Olá, bom dia. Obrigado a você que a partir de agora nos faz companhia pela Rádio Aparecida, segunda parte do programa Com a Mãe Aparecida. E como é bom poder estar juntinho de você aqui pela Rádio de Nossa Senhora. Obrigado a você que nos acompanha pelas nossas rádios parceiras, rádios que integram a Rede Aparecida de Rádio, a você que está nos ouvindo, nosso irmão querido, pelo aplicativo Aparecida, pelo a12.com/Rádio Aparecida. Como é bom poder estar novamente juntinho de vocês para mais uma madrugada. E hoje nós vamos até às 4 da manhã. Isso mesmo, louvando e agradecendo ao nosso bom Deus por tudo que temos, por tudo que somos. A produção é de Marcos Tiago, a Paula Castro na coordenação, na direção geral, Padre Vanderlei Souza, missionário redentorista. Hoje nós já estamos vivendo, o povo de Deus, o dia 16 de maio de 2026. Sabadão da Graça de Deus, sábado dedicado à Virgem Maria, a Senhora Aparecida. E hoje a Santa Mãe Igreja celebra, faz memória a São Simão Stock, a quem nós pedimos a intercessão. E para começarmos bem o nosso dia na alegria, no amor, na paz, na esperança, você, meu irmão, que reza conosco por uma das nossas emissoras que integram a Rede Aparecida de Rádio, e a você, meu irmão, que está aí no aconchego do seu lar, no seu cantinho de oração, rezando conosco, a você que está cumprindo a sua missão, trabalhando que nem nós, não é verdade? É, e os irmãos que estão pelas estradas do Brasil. Padre William Betoni, o missionário redentorista, está chegando com esse nosso momento de evangelização e reflexão, com os ponteiros apontam para o infinito.
3: Rainha dos céus, alegrai-vos, aleluia, porque aquele a quem merecestes trazer em vosso puríssimo seio, aleluia, ressuscitou como disse, aleluia. Rogai por nós a Deus, aleluia. Exultai e alegrai-vos, ó Virgem Maria, aleluia, porque o Senhor ressuscitou verdadeiramente, aleluia. Oremos, ó Deus, que vos dignastes de alegrar o mundo pela ressurreição de Jesus Cristo, vosso Filho. Concedei-nos, vos suplicamos, que por sua mãe, a Virgem Maria, alcancemos as alegrias da vida eterna. Por Jesus Cristo, nosso Senhor. Amém.
4: Olá, queridos ouvintes da Rádio Aparecida, da Rede Aparecida de Rádios. Eu sou o Padre William Betoni, missionário redentorista. É com satisfação que faço companhia a você neste momento em que os ponteiros apontam para o infinito. Aos fins de semana, sábados e domingos, estamos na companhia, junto com você que nos acompanha pelo rádio, pela internet, pelos diversos meios de comunicação. Estamos concluindo esta nossa sexta semana do tempo da Páscoa. Já vamos celebrar a ascensão do Senhor, e a liturgia durante essa semana nos revela algo bastante interessante, porque mostra um Jesus que precisa retornar.

0: que cumpriu a sua missão, que fez aquilo que deveria ter feito para a humanidade e agora retorna para o Pai e deixa para nós a missão de continuar este grande sinal do reino de Deus no meio do mundo. E aí ele pede para que os discípulos possam ser este sinal. E é o que nós vimos na liturgia durante essa semana. Começamos com o evangelho em que Jesus, no sexto domingo da Páscoa, fala, de que nós teremos um defensor, aquele que vai nos dar a palavra da verdade, porque ele é o Espírito da verdade, que contradiz o mundo, o espírito do mundo. E nos diz, que ele vai continuar vivendo em nós, se tornando presença em nós. E somente aqueles que são capazes de conhecer Cristo podem conhecer esta verdade. E durante a semana, nos evangelhos, nós vemos, os trechos do evangelho de João, em que Jesus fala com os discípulos que é necessário que ele volte para o Pai, é necessário que ele esteja de junto do Pai para que o Espírito possa vir, e que por mais que os discípulos estejam tristes por esta partida, essa partida é o que realmente garantirá o futuro da missão. Na materialidade, na realidade que nós vivemos, tudo tem um começo, um meio e um fim. E Deus se faz presente neste começo, meio e fim na pessoa de Jesus Cristo. Ele nasce no nosso meio, ele vive a nossa vida e na sua paixão entrega todo o seu ser. Mas a morte não o destrói e ele ressuscita. Esta graça da ressurreição é a graça que cada um de nós batizados também recebemos. O Cristo, o primogênito, é aquele que vai na frente, ele é o primeiro a abrir estas portas da nova vida, da vida eterna. E nós o seguimos, mas só o seguiremos se prestarmos atenção em sua palavra, em seu mandamento. Jesus é muito firme durante a semana no evangelho dizendo isso, que nós só seremos suas testemunhas, só seremos seus amigos e ele só se revelará a nós se nós abrirmos o nosso coração para que ele venha até nós. Se nós realmente o aceitarmos como Senhor de nossa vida, como a verdade que veio ser revelada ao ser humano. E na experiência que os apóstolos fazem, que nós podemos ouvir na primeira leitura durante esta semana, é a experiência daqueles que são perseguidos, é a experiência daqueles que também são ajudados, que recebem também a colaboração de muitas pessoas. Em alguns lugares a palavra ela é aceita, em outras ela já não é tão bem aceita. Isso faz parte deste processo humano a qual nós estamos inseridos. No entanto, nós não podemos nos desanimar da missão, não podemos desanimar do anúncio que Jesus nos faz do reino de Deus e anúncio que nós agora somos chamados a levarmos em frente. Nós somos os missionários de Jesus e seremos amados pelo Pai, conhecidos pelo Pai, porque nós conhecemos e anunciamos a pessoa de Jesus Cristo. Quem vai nos dar esta força é o Espírito Santo, que nos dará este impulso que tanto necessitamos para enfrentar as dificuldades, as limitações dessa nossa realidade. Por hoje nós vamos ficando por aqui. Agradeço a sua audiência. Fique com Deus e com as bênçãos da Mãe Aparecida e até amanhã.
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E o nosso momento é de oração. Deus Pai de amor, que nos convidais a pedir com confiança em nome de vosso Filho, nós nos colocamos diante de vós com humildade e fé. Sabemos que nos amais profundamente, porque acolhemos Jesus e cremos que ele veio de vós. Por isso, hoje vos apresentamos nossas necessidades, nossos medos e esperanças. Ensinai-nos a rezar com confiança filial, certos de que escutais nossas súplicas. Fortalecei nossa fé para que jamais duvidemos do vosso amor providente. E conduzi-nos sempre pelo caminho que leva à verdadeira vida na comunhão convosco.

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9: Salmo 46. O Senhor é o grande rei de toda a terra. Povos todos do universo, batei palmas, gritai a Deus aclamações de alegria, porque sublime é o Senhor, o Deus Altíssimo, o soberano que domina toda a terra. Porque Deus é o grande rei de toda a terra, ao som da harpa acompanhai seus louvores. Deus reina sobre todas as nações, está sentado no seu trono glorioso. Os chefes das nações se reuniram com o povo de Deus, santo de Abraão, pois só Deus é realmente o Altíssimo, e os poderosos dessa terra lhe pertencem. O Senhor é o grande rei de toda a terra.

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2: Segundo dia da novena em honra de Nossa Senhora Auxiliadora, Maria, a mulher que tem pressa em ajudar. Neste segundo dia de nossa novena em honra de Nossa Senhora Auxiliadora, somos convidados, eu e você, a praticar a caridade com os mais necessitados. O Evangelho nos diz que Maria se dirige apressadamente à casa de Isabel. Nós somos chamados a levar hoje a boa nova a todas as pessoas do mundo inteiro, para irradiar nelas o amor que Jesus nos proporciona. Maria nos deu o exemplo de como ser fiel a Deus, praticando a caridade com sua prima. Que hoje nós aprendamos de Maria a ter o espírito de serviço para com o próximo. Rezemos também por todas as famílias, para que nelas haja diálogo, compreensão, perdão e paz. Lembro de maneira especial nesta oração os aniversariantes de hoje, a Miriam, lá de Muzambinho, e a Karina, minha prima, aqui de Campinas. Iniciemos a nossa oração traçando sobre nós o sinal da cruz, sinal do amor de Deus por cada um de nós. Em nome do Pai, do Filho e do Espírito Santo. Amém. Senhor nosso Deus, nosso Pai, nós cremos em vós, nós esperamos em vós, nós vos amamos, nós vos agradecemos este dia e vos damos graças porque estamos com vida. Oferecemos este dia ao Senhor com todas as nossas alegrias e sofrimentos, com todos os nossos trabalhos e divertimentos. Guardai-nos do pecado e fazei de nós instrumentos de vossa paz e do vosso amor. Ajudai-nos a observar vossos santos mandamentos. Amém. O Senhor esteja convosco, Ele está no meio de nós. Anúncio do Evangelho de Jesus Cristo segundo Lucas. Naqueles dias Maria partiu para a região montanhosa, dirigindo-se às pressas a uma cidade da Judéia. Entrou na casa de Zacarias e saudou Isabel. Quando Isabel ouviu a saudação de Maria, a criança se agitou no seu ventre. Isabel ficou cheia do Espírito Santo. Com um grande grito exclamou: Você é bendita entre as mulheres e é bendito o fruto do teu ventre. Como posso merecer que a mãe do meu Senhor venha me visitar? Logo que a sua saudação chegou aos meus ouvidos, a criança saltou de alegria no meu ventre. Bem-aventurada aquela que acreditou, porque vai acontecer o que o Senhor lhe prometeu. Maria ficou 3 meses com Isabel e depois voltou para casa. Palavra da salvação. O grande pensamento de Dom Bosco era o quadro de Maria Santíssima Auxiliadora, que seria colocado no altar-mor do santuário em construção. Quando se sentou pela primeira vez com Lorenzoni, pintor que deveria realizar a empreitada, deixou maravilhados todos os presentes por conta da grandiosidade de suas ideias. Expressou seu pensamento assim: No alto, Maria Santíssima, entre os coros dos anjos. Ao seu redor, mais próximos, os apóstolos. Depois, o coro dos mártires, dos profetas, das virgens, dos confessores. Na terra, os emblemas das grandes vitórias de Maria e os povos das várias partes do mundo em atitude de levantar as mãos para ela, pedindo a sua ajuda. Profetas, das virgens, dos confessores. Na terra, os emblemas das grandes vitórias de Maria e os povos das várias partes do mundo em atitude de levantar as mãos para ela, pedindo a sua ajuda. Falava como de um espetáculo que já tivesse visto e encontrará a sala para pintá-lo. Isso é o pintor que deve pensar. E onde o senhor pensa que eu vou colocar e encontrar um lugar que sirva para esse quadro? Seria preciso a Praça Castelo, a menos que não queira uma miniatura para olhar como microscópio. Todos riram. Com as mesmas medidas, em mão, com as regras da proporção, o pintor demonstrou o que tinha entendido. Dom Bosco não ficou muito satisfeito, mas teve que aceitar que ele tinha razão. Então decidiu que o quadro ficaria só com Nossa Senhora, os apóstolos, os evangelistas e alguns anjos. Nos pés do quadro, sob a glória de Nossa Senhora, seria colocada a casa do oratório. Tendo alugado um altíssimo salão do Palácio Madama, Lorenzoni deu início à obra. O trabalho deveria durar cerca de 3 anos. O quadro já estava quase finalizado quando se percebeu que o leão que tinha sido colocado ao lado de São Marcos atraía tanto a atenção que poderia desviá-la do personagem principal. Devia, pois, dar-lhe uma pose menos viva. Nossa Senhora estava estupendamente linda. Narra um padre do oratório: um dia eu entrei no estúdio para ver o quadro. Era a primeira vez que me encontrava com Lorenzoni. Ele estava no alto da escada, dando os últimos retoques no rosto da Sagrada Imagem de Maria. Não se virou ao ouvir o barulho que fiz ao entrar. Continuou seu trabalho. Pouco depois desceu da escada e se pôs a observar como tinha conseguido dar aquelas últimas pinceladas. De repente, percebendo a minha presença, tomou-me pelo braço e me levou a um ponto de luz do quadro e me disse: olhe como é bonita. Não é uma obra minha. Não, não é. Não sou eu quem pinta. É uma outra mão que guia a minha. Ao que me parece, ela pertence ao oratório. Diga a Dom Bosco que o quadro sairá como ele deseja. Estava tão entusiasmado que quase não conseguia falar. Então voltou.

0: guia a minha. Ao que me parece, ela pertence ao oratório. Diga a Dom Bosco que o quadro sairá como ele deseja. Estava tão entusiasmado que quase não conseguia falar. Então voltou ao trabalho. E nós acrescentamos que quando o quadro foi levado para a igreja cristã dos assaltos e da barbárie dos inimigos da fé. Livrai-nos, nós vos pedimos, a nossa alma dos assaltos do demônio, do mundo e da carne, e fazei que possamos, em todo o tempo, obter completa vitória sobre os inimigos da nossa alma. Ó poderoso auxílio dos cristãos e da humanidade, pedimos que leveis a nossa oração ao Pai e ao vosso Filho Jesus Cristo, que vivem e reinam na unidade do Espírito Santo. Amém. O Senhor esteja convosco, Ele está no meio de nós. Pela intercessão de Nossa Senhora Auxiliadora, desça sobre você, sobre o seu trabalho, sobre a sua família, sobre as suas intenções, a bênção do Deus Todo-Poderoso, Pai, Filho e Espírito Santo. Amém. O abraço de hoje vai para a Benedita Isabel, a Carol Ruiz, Olga Mission, um abraço para a Lúcia Torres, para o Márcio Gil e para a Marilza Ferrari. Sou o padre Edmilson Moraes, salesiano de Dom Bosco, e moro atualmente em Campinas, aqui no estado de São Paulo, no Colégio Liceu Salesiano Nossa Senhora Auxiliadora. Que Deus continue abençoando você e sua família. Abraço e até mais.
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0: 84. Louvores de Davi. Eu te exaltarei, meu Deus e Rei, e bendirei ao teu nome pelos séculos dos séculos. Dia após dia, eu te bendirei e louvarei o teu nome pelos séculos dos séculos. Grande é o Senhor e muito digno de louvor. Não se pode calcular sua grandeza. Uma geração apregou a outra as tuas obras, anunciando o teu poder. Falam da esplêndida glória da tua majestade, divulgando as tuas maravilhas. Falam do poder dos teus feitos tremendos, proclamando a tua grandeza. Difundem a memória da tua bondade imensa, exultando com a tua justiça. O Senhor é compassivo e clemente, paciente e de grande misericórdia. O Senhor é bom para com todos, e sua compaixão se estende a todas as suas criaturas. Rendam-te graças, Senhor, todas as tuas obras, e os teus fiéis te bendigam. Proclamem a glória do teu reino e falem do teu poder, para darem a conhecer aos filhos dos homens as tuas façanhas e a magnificência gloriosa do teu reino. Teu reino é um reino de todos os séculos, e o teu domínio perdura de geração em geração. O Senhor é fiel em todas as suas palavras e santo em todas as suas obras. O Senhor reergue todos os que caem e levanta a todos os abatidos. Os olhos de todos esperam em ti, e tu lhes dás alimento no tempo oportuno. Abres a tua mão e sacias com benevolência todo ser vivo. O Senhor é justo em todos os seus caminhos e santo em todas as suas obras. O Senhor está perto de todos os que o invocam, de todos os que o invocam em verdade. Ele fará a vontade dos que o temem, atenderá a sua súplica e o salvará. O Senhor guarda todos os que o amam, mas faz perecer todos os ímpios. Cante minha boca o louvor do Senhor, e toda a carne bendiga o seu nome santo pelos séculos dos séculos.
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1: Olá para você que acompanha a programação da Rádio Aparecida. Começa agora mais um Destaques da Igreja neste final de semana. Na audiência geral da última quarta-feira, 13 de maio, o Papalhão 14 recordou o atentado ao Papa João Paulo II ocorrido 45 anos atrás. Naquele mesmo local da Praça São Pedro, o Papalhão passou de Papa Móvel para saudar os fiéis. A semana também foi movimentada no Santuário Nacional, que acolheu nesta semana a edição de número 19 do Congresso Mariológico, que teve como tema Espiritualidade Popular Mariana na Evangelização. Dom Leomar Antônio Brustolin, arcebispo metropolitano de Santa Maria, no Rio Grande do Sul, presidente da Comissão Episcopal para Ação Bíblico-Catequética da CNBB, falou sobre a temática abordada durante o encontro.
2: O Congresso Mariológico de 2026 tem trazido uma temática bem importante, a espiritualidade popular mariana, que passa necessariamente pelas práticas de piedade popular. Estamos juntos refletindo, analisando, discernindo aquilo que ajuda a formar discípulos de Jesus e não meros adeptos de um devocionismo. Se destacou muito a sabedoria do povo simples, do povo humilde, para construir um caminho discipular. E nisso significa também perceber que Maria escolhe esta via para tornar mais claro e evidente o seguimento de Jesus, seu filho. Toda a piedade popular conduz a Cristo e toda devoção mariana também conduz a Jesus.
1: Milhares de famílias vêm ao Santuário Nacional neste final de semana para a Quinta Romaria das Crianças, celebrando os 20 anos dos devotos mirins. Ana Maria Reis tem as informações.
3: O Santuário Nacional de Aparecida acolhe neste fim de semana com muita alegria crianças de várias regiões do nosso país, também aqui das proximidades do Santuário Nacional, para a Quinta Romaria das Crianças. E a gente conversa com o Bruno Felipe, que é o supervisor do Núcleo Infanto Juvenil da Família dos Devotos, inclusive este ano celebrando os 20 anos do grupo Devotos Mirins, que tanto acolhe as famílias aqui no santuário, na Casa de Nossa Senhora, não é?
4: Sim, a gente esse ano faz 20 anos do projeto Devotos Mirins e também 5 anos da Romaria Nacional das Crianças. A gente vem com uma programação completa para esse final de semana. Às 18 horas a gente tem a missa para a bênção das famílias, presidida pelo padre Jorge Américo, onde as crianças e as famílias poderão participar e receber uma bênção no final dessa missa especial. A gente retorna no domingo às 8 horas da manhã de novo, no espaço Noé Sotilo, com apresentações da turma até o meio-dia. E a gente finaliza a Romaria Nacional das Crianças com uma missa ao domingo ao meio-dia, no altar central do Santuário Nacional, também transmitida pela TV Aparecida e meios de comunicação.
3: Nesse fim de semana, nesse ano de 2026, celebrando esses 20 anos da turma dos devotos mirins, desse projeto do Santuário Nacional, a importância de trazer os pequenos desde cedo, ensinar esse caminho do bem, a devoção à Nossa Senhora, que começa desde cedo, né, Bruno?
4: Isso, a gente faz 20 anos que o projeto vem construindo e gerando materiais para enriquecer a evangelização, para dar subsídio para as famílias trabalharem essa evangelização dentro de casa, para que a fé seja transmitida como herança, né? Onde o pai, a mãe transmitem isso para o filho e assim gerações por gerações. E a gente já tem 20 anos com esse trabalho bem bonito. Então a gente convida as famílias que ainda não fazem parte da família dos devotos ou não recebem esse conteúdo evangelizador da turminha, onde leva diversão, educação e oração para as famílias, que elas possam se cadastrar pelo a12.com/devotosmirins e fazer esse cadastro para receber esse material em casa do Santuário Nacional, para que eles possam também estar dentro dessa caminhada com a gente, ajudando o Santuário e também o Santuário ajudando as famílias do Brasil.
3: Muito obrigada ao Bruno Felipe, que é o supervisor do Núcleo Infanto Juvenil da Família dos Devotos, conversando conosco sobre a Romaria Nacional das Crianças aqui no Santuário. Quem está aqui já, seja sempre bem-vindo, seja muito bem-vindo à Casa de Nossa Senhora. E quem não conseguiu ver esse ano, que já se organize, já se prepare para trazer os pequenos em 2027. Ana Maria Reis para a Rede Aparecida de Rádio e Signes Brasil.
1: A igreja celebra neste domingo a festa da Ascensão do Senhor e também a edição de número 60 do Dia Mundial das Comunicações Sociais. Neste ano, o tema Preservar Vozes e Rostos Humanos anima as reflexões conforme a mensagem do Papa Leão XIV para a data, como destaca Janaína Gonçalves, coordenadora da PASCOM Brasil.
5: Essa reflexão ela é urgente. ela não é uma reflexão apenas para a gente dizer que assim, ah, estamos preocupados, mas é apenas para fazer ali cumprir um protocolo. Não, essa discussão ela é necessária. O próprio Papa Leão XIV, né, iluminado pelo Espírito Santo, traz essa discussão para esse ano, porque isso faz parte do nosso cotidiano. A inteligência artificial, ela faz parte do meu, do seu, do dia a dia de todos nós. Só que a partir do momento que a gente coloca a inteligência artificial como um meio para a gente se comunicar, não mais, aliás, mais do que isso, né? Uma proposta para melhorar a nossa comunicação ou até mesmo alcançar outras formas de comunicação, a gente tem que tomar cuidado para não substituir o humano. E é isso, é esse ponto fundamental que a carta do Papa Leão XIV para este ano traz para a gente.
1: O destaque fica para celebrações às 8 da manhã, direto do Santuário Nacional de Aparecida, e também às 3 horas da tarde, do Santuário de Nossa Senhora de Guadalupe e Jesus das Santas Chagas, em Curitiba, no Paraná. Outro destaque também é que o clero da Arquidiocese de Aparecida viveu dias de oração, reflexão e de formação permanente do clero nesta semana. A formação foi conduzida por Dom Mário Antônio da Silva, arcebispo de Aparecida, à luz das novas diretrizes gerais da ação evangelizadora aprovada na última Assembleia da Conferência Nacional dos Bispos do Brasil. Um momento importante de comunhão e renovação da missão pastoral, fortalecendo a caminhada da Igreja, como destacou Dom Mário.
6: É um momento de formação permanente que começamos ontem e vai até amanhã, para que conheçamos o texto das diretrizes e aos poucos acolhamos as indicações pastorais que a CNBB propõe para a Igreja no Brasil, para reforçar, digamos assim, o nosso plano pastoral já existente aqui na Arquidiocese de Aparecida. Eu, juntamente com Dom Orlando, estamos aqui assessorando esse encontro para que os padres conheçam aquilo que tem de mais novo e de atual, como indicações e diretrizes, evidentemente, de evangelização na Igreja do Brasil, que passa por um processo sinodal e que propõe realmente caminhos de missão muito atuais na vida da nossa Igreja, considerando criança, adolescente, jovem, adulto e também os nossos idosos, de tal maneira que todos estão contemplados nestas diretrizes, onde todos têm lugar. E a imagem que nós estamos usando nas diretrizes para a Igreja é a imagem da tenda. Uma tenda que acolhe, uma tenda que consola, uma tenda que é presente na dor e na alegria, na angústia e na esperança de toda a humanidade.
1: Esses são os destaques da Igreja Católica no Brasil e no mundo. Rafael Oliveira, para a Rede Aparecida de Rádio, Signes Brasil.
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1: Gabi Pedroso, com a nossa crônica do dia.
2: Há tempo para tudo. Viver é graça, bendito tempo no qual vivemos. Não empurramos a vida para frente, mas temos até certo ponto as rédeas da vida em mãos, apesar de certas surpresas que literalmente caem em nossos caminhos. Na vida, há tempo para tudo. Importante ser gente. Há o tempo do trabalho e o tempo de descanso. A gente levanta cedo, veste um terno, saia e blusa, ou um macacão e sai para o trabalho. Há o tempo de ensopar a roupa com suor, tempo de se cansar. Há o tempo de descansar, de tirar os sapatos que incomodam, de tomar um bom banho, tempo de relaxar, de comer um bife com arroz feito na hora, saborear um sorvete de creme, rezar uns salmos e descansar. Há o tempo de embalar o bebê no berço, tempo de levá-lo dia após dia à creche. Depois, quando ele cresce, tempo de buscá-lo nas baladas de sexta para sábado ou de sábado para domingo. Tempo em que os filhos deixam a casa e formam uma nova casa. Há o tempo de cortar a grama do quintal, de comprar pera, chá, torradas e levar para o avô cansado e doente. Há o tempo de dar banho na vizinha, sozinha, pobrezinha. Há o tempo de lavar as cortinas e pintar a casa. Há o tempo de cantar, de chorar e de rezar. Há o tempo da chegada de um neto ao mundo e de sepultar o pai que não vivia mais com a gente e veio morrer em nossa casa. Há o tempo das cirandas nas noites de verão e o tempo de fazer um bolo de chocolate com nozes a ser saboreado com uma bebida quente nas noites de inverno. Há o tempo de nascer e o tempo de morrer. Na vida, tudo cabe. Há tempo para tudo. Frei Almir Ribeiro Guimarães, Ordem dos Frades Menores.
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2: Padre Rubens Gomes de Carvalho, missionário redentorista, chegando com o nosso momento de evangelização e formação cristã.
3: Ouvintes queridos, não nos esqueçamos. Estamos refletindo sobre o primeiro sacramento da vida cristã, que nos introduz na igreja dos seguidores de Jesus, pelo qual nos tornamos cristãos comprometidos com Jesus e pelo qual somos salvos e perdoados do pecado original com o qual nascemos. Sem a graça de Deus, perdido pelo pecado de nossos primeiros pais, os outros sacramentos da iniciação cristã, que nos instrui e nos torna cristãos, seguidores de Jesus e colaboradores com ele no anúncio da vontade de Deus, da prática do amor, e nos fortalecem na fidelidade e testemunho do amor de Jesus. São os sacramentos da confirmação, o crisma e da Eucaristia, da Santa Missa ou Ceia do Senhor, que veremos ainda pela frente. O sacramento do batismo, além de nos devolver a graça santificante e a filiação divina, também nos compromete e nos confirma na missão de Jesus: ide pelo mundo e anunciai o Evangelho. Com Jesus temos a missão o munus do sacerdócio, nós já vimos, sacerdócio comum dos fiéis, o munus da profecia, isso terminamos há pouco de refletir. Agora estamos refletindo sobre o terceiro munus que o batismo nos confere, a terceira missão. Agora nós estamos refletindo sobre o terceiro munus, a terceira missão ou função de cada cristão, que o batismo nos confere e exige: munus regio, real, consequência de nossa adesão pelo batismo a Cristo Rei. Padre Adroaldo Palaora, jesuíta, nos diz que Jesus é um rei atípico, diferente daquele que se tem como norma a figura do rei, o poderoso, aquele que manda, aquele que faz tudo sozinho, aquele que tem poder sobre os outros, né? Jesus é um rei atípico, de outra maneira. De que maneira? Os reis deste mundo vivem às custas dos seus súditos, explorando, dominando. Reina Jesus, já é diferente. Jesus reina perdoando, amando, comunicando vida a partir de uma situação da humilhação e impotências extremas. Um rei crucificado, um rei compromissado com o pobre e excluído, um rei de liberdade e de justiça, de solidariedade e de misericórdia. Esse é o Jesus rei, esse é o reinado de Jesus. Jesus quer que todos sejamos reis ou rainhas, ou seja, que não nos deixemos escravizar por nada, nem por ninguém. Quando responde a Pilatos, não diz sou o rei, mas diz sou rei. Com isso, está demonstrando que não é o único, que qualquer um pode descobrir o seu verdadeiro ser e agir segundo esta exigência. Jesus, pelo seu reinado, vai tornar verdadeiramente a sociedade um rei, um reino do universo, quando a paz, o amor e a justiça reinarem em todos os rincões da terra, quando todos forem testemunhas da verdade, quando em todos os ambientes a mesa do reino se tornar mesa de inclusão e de acolhida. Jesus será rei quando estivermos dispostos a fazer descer da cruz aqueles que estão dependurados nela. E são tantos os crucificados no nosso contexto social e religioso que a gente precisa, então, tornar o reino de Deus presente no amor, na justiça, na denúncia do mal e lutar para que todos saiam das suas cruzes, das suas dependências e dos seus sofrimentos. Aí, então, teremos o reino de Deus. Até o próximo encontro, se Deus quiser. Tchau.
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2: Padre Reginaldo Carreira, participa conosco.
4: Cada um de nós tem uma maneira de enxergar a vida a partir das experiências que vivemos, da maneira como fomos educados, da linguagem e conhecimento a que temos acesso, dos traumas e marcas negativas que nos afetaram em algum momento e ainda do temperamento que predomina em nós. Por isso, por mais que tenhamos capacidade de empatia, nem sempre conseguimos nos colocar no lugar do outro e nem sempre conseguimos que alguém se coloque em nosso lugar. Também por isso, diante de algumas circunstâncias da vida, precisamos de alguém que nos diga: olha, meu irmão, minha irmã, não é bem assim. Alguém que nos ajude a compreender outro lado de uma questão, outra maneira de compreender um problema e até outra solução melhor que a nossa, ou possível também. Esse alguém pode ser um amigo especial, um padre numa confissão, um diretor espiritual, uma pessoa experiente e sábia, mas seja quem for, em última instância, é o próprio Deus que sempre, de forma direta ou indireta, nos reorienta o caminho e nos faz entender que nem tudo é exatamente como enxergamos. Nós vemos o exterior, Deus vê a essência. Nós vemos em parte, Deus vê o todo. Nós vemos como num espelho, Deus vê a verdade. Nós vemos a aparência, Deus vê o coração.

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2: Os santos nos ensinam, amigo e amigo ouvinte, eu, Padre André, diocesano aqui da Arquidiocese de Aparecida, estou com você para juntos conhecermos um pouquinho mais a vida dos nossos santos e nos inspirarmos nesses modelos, nesses exemplos de santidade. Hoje, dia 16 de maio, nós celebramos São João Nepomuceno, mártir. João Nepomuceno nasceu por volta de 1330 em Nepomuque, vilarejo nas proximidades de Praga, na Boêmia. De família pobre, nasceu quando seus pais já estavam em avançada idade. Daí ser João o seu nome, numa alusão ao nascimento de João Batista, que também nascera quando Santa Isabel já era idosa. Estudou na Universidade de Praga, onde se formou em Direito Canônico e doutorou-se em Teologia. Ordenado sacerdote, sua grande eloquência levou-o à corte e ali tornou-se capelão e confessor. A própria rainha e imperatriz

0: No túmulo foi gravado este epitáfio: aqui jaz o venerabilíssimo João Nepomuceno, doutor, cônego desta igreja e confessor da rainha, ilustre pelos seus milagres, o qual, por ter guardado o sigilo sacramental, foi cruelmente torturado e lançado de cima da ponte de Praga no rio Moldava, por ordem de Venceslau IV, no ano de 1383. Em 1729, ele foi canonizado. Hoje, São João Nepomuceno é celebrado como mártir da confissão e venerado por todos os habitantes da cidade de Praga. De São João Nepomuceno aprendemos o quanto vale sermos fiéis primeiramente a Deus e à missão que ele nos confiou. Morrer pela verdade é um ato de extremo amor. Que nossa vida se inspire nas virtudes deste santo e que aprendamos a silenciar mais, sermos homens e mulheres dignos de confiança. São João Nepomuceno, rogai por nós.
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2: Missionário redentorista, irmão Cláudio Teixeira, trazendo para nós o quadro Você Também é Chamado.
3: Ouvintes da Rádio Aparecida, Rede Aparecida de Comunicação, do programa Você Também é Chamado. Mais uma vez estamos aqui para juntos refletir sobre vocação, o chamado que Deus fez a cada um de nós e que devemos responder com alegria. E neste mês de maio celebramos o mês mariano, o mês de Maria. E Maria é sempre a nossa intercessora junto de Deus. Maria sempre está nos ajudando em nossa caminhada de filhos e filhas de Deus. E hoje nós queremos refletir o tema Maria, modelo de vocação. Eis que conceberás e darás à luz um filho e lhe darás o nome de Jesus. Evangelho de Lucas, capítulo 1, versículo 31. Então, vocação significa chamado, mas não é qualquer chamado. Quando fazemos uma escolha profissional, não chamamos a isso de vocação, mas simplesmente uma escolha entre tantas, sem dúvida. Escolha profissional é um fator de realização pessoal. Tanto é que uma profissão acertada, em sintonia com a habilidade e dons pessoais, é uma garantia de excelência no desempenho da vida. Em outras palavras, vocação acertada é vida feliz. Sempre que falamos em vocação, entendemos um chamado no plano da fé. Dizemos que é Deus quem chama. Nós respondemos ou não ao chamado. Uma coisa é certa, vocação acertada, futuro feliz. Muitas vezes a resposta vocacional comporta um verdadeiro salto no escuro, pela ausência de evidências sensíveis na hora de dar a resposta, pelos desafios que ela comporta, pelo perigo de não ser compreendido, pela necessidade de se doar integralmente, com todas as forças e energias da vida. De todas as pessoas que ouviram e entenderam o chamado divino, como os inúmeros personagens bíblicos no Antigo Testamento e também no Novo Testamento, além de todos os vocacionados importantes ao longo da história, de todos eles, a vocacionada que mais se encanta e estimula é Maria de Nazaré. Uma jovem, ou melhor, uma adolescente, recebe de um anjo a proposta de ser mãe, proposta que ela daria 1 milhão de motivos para recusar. Como confiar em um anjo, sua tenra idade, a falta de recursos, por não estar ainda casada, apenas noiva, o perigo diante da rigidez das leis da época? Ela poderia ser apedrejada por uma gravidez fora do casamento, sem contar o tanto que os vizinhos iriam comentar o fato numa sociedade onde todos os se conheciam. Humanamente, Maria via diante de si a possibilidade de uma desmoralização sem limites. Porém, ela não se deixou abalar. A jovem Maria surpreende por sua resposta, pela sua maturidade e pela força como se coloca numa dimensão que ultrapassa todas e qualquer razão humana. Maria se

0: situa-se numa dimensão de fé impressionante. Parece que ela vive diariamente essa dimensão de fé, como se convivesse com anjos. O texto diz que ela fica perturbada, mas em momento algum apavorada ou assustada a ponto de perder o bom uso da razão. Ao contrário, ela consciente dialoga com o anjo. Se é verdadeira a resposta do além e verdadeiro o chamado sobrenatural. Maria delega a responsabilidade a Deus ao dizer: eis aqui a serva do Senhor, faça-se em mim segundo a tua palavra. Portanto, a responsabilidade é de Deus em cumprir o prometido e em superar todos os inúmeros desafios que iriam aparecer em consequências da sua decisão, da sua resposta ao Deus que o chama para ser a mãe do Salvador Jesus Cristo. Por tudo isso, Maria é modelo de quem responde positivamente à proposta de Deus. Modelo de resposta à vocação que envolve fé, coragem, confiança e superação. Quando nos encontramos diante de dificuldades que parecem insuperáveis, olhemos para a jovem Maria, para que também nós tenhamos a coragem de dizer: Senhor, estou aqui, estou à sua disposição, faça-se em mim o que for melhor para cumprir a missão que tu me confiastes. Mesmo que humanamente não veja possibilidade, sei que para ti o impossível não existe, por isso em ti confio plenamente, Senhor. Amém. Queridos irmãos e irmãs, rezemos pelas vocações. E que a exemplo de Maria, nossa mãe, possamos responder com amor o chamado que Deus fez a cada um de nós. Senhor da messe, pastor do rebanho, faz ressoar em nossos ouvidos teu forte e suave convite: vem e segue-me. Derrama sobre nós o teu espírito, que ele nos dê sabedoria para ver o caminho, generosidade para seguir tua voz. Senhor, que a messe não se perca por falta de operários, desperta nossas comunidades para a missão. Ensina nossa vida a ser serviço, fortalece os que querem dedicar-se ao reino de Deus na vida consagrada e religiosa. Senhor, que o rebanho não pereça por falta de pastores. Sustenta a fidelidade de nossos bispos, padres, diáconos e ministros. Dá perseverança a nossos seminaristas. Desperta o coração de nossos jovens e adolescentes para o ministério pastoral em tua igreja. Senhor da messe, pastor do rebanho, chama-nos para o serviço de teu povo. Maria, mãe da igreja, modelo dos servidores do evangelho, ajuda-nos a responder o sim. Amém. Queridos ouvintes da Rádio Aparecida, Rede Aparecida de Comunicação, o nosso abraço, fique com Deus. Deus abençoe e até a próxima vez, se Deus quiser.
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4: Irmão e irmã, a história dos hebreus é extraordinária. Falo dos hebreus lá de 300 e 800 ou 3.800 anos atrás. Falo dessa história que depois foi continuada de um jeito bom e às vezes de um jeito mal. Mas é uma história. Então o que aconteceu? Diz o Papa Bento XVI que Deus não converteu o povo numa grande potência. Ao contrário, foi o povo que mais sofreu na história universal. Mas ele sempre conservou sua identidade. Não perdeu a fé em Javé. E ele continua a ser sempre um espinho cravado no coração da cristandade que surgiu da história de Israel. Estamos ligados aos judeus. quer queira, quer não. Nesse sentido, nós temos que aprender com eles e talvez nós que somos continuadores, talvez eles possam aprender conosco. Aí entra o ecumenismo. Todas as grandes potências do passado desapareceram. Já não existem mais os antigos egípcios, nem os babilônios, os assírios, nem os persas. Mas Israel continuou do jeito que ela é, com erros, com resiliência e também pagando o preço de ser o povo que é. Posso discordar deles, mas é um povo diferente. Cantem comigo.

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9: Padre Vanderlei Souza, trazendo para nós a oração especial.
10: Olá, meu querido irmão, querida irmã, você que nos acompanha nesse programa com a Mãe Aparecida. Sou o Padre Vanderlei, missionário redentorista. Vamos colocar-nos na presença de Deus, rezar, pedir, agradecer e louvar. Ao longo desta semana, vivamos sob o olhar materno de Nossa Senhora de Fátima, que com amor e ternura veio ao encontro da humanidade para nos chamar à conversão, à oração e à paz. Que em meio às realidades diferentes e divergentes do dia a dia, queiramos renovar nossa confiança nesta mãe que nos acompanha, intercede e nos conduz sempre ao seu filho Jesus Cristo. Ao dizer-nos, façam o que ele vos disser, Maria quer que abramos nosso coração à sua mensagem. A mensagem é a palavra da salvação, que é Jesus. Acolhendo seu convite à fé, à penitência e ao amor, Nossa Senhora de Fátima nos chama a sermos viventes dos valores do Redentor. Rezemos. Ó Santíssima Virgem Maria, nossa Mãe Dulcíssima, que escolhestes os pastorinhos de Fátima para mostrar ao mundo a ternura de vosso coração misericordioso e lhes propusestes a devoção ao mesmo como um meio para o qual Deus quer dar paz ao mundo, como o caminho para levar as almas a ele e como uma prenda suprema de salvação. Fazei, ó coração da mais terna das mães, que compreendamos vossa mensagem de amor e misericórdia e abracemos com filial adesão, a pratiquemos sempre com fervor. Assim seja, em vosso sagrado coração, refúgio nosso, esperança nossa e caminho que nos conduz a Jesus no amor e a união. Maria, Mãe de Deus e nossa, roga por nós que recorremos a vós.
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9: Elúcio Vério traz para gente o nosso momento com a mãe.
11: Estamos começando o momento com Maria de hoje. Vamos juntos refletir o tema: Maria, exemplo de obediência. Maria é para os cristãos o mais perfeito exemplo de obediência à vontade de Deus. Diante do anúncio do anjo, mesmo sem compreender plenamente os desígnios divinos, ela responde com humildade e confiança: "Faça-se em mim segundo a tua palavra." Sua obediência não foi passiva, mas cheia de fé, coragem e entrega total. Ao longo de sua vida, Maria permaneceu fiel, mesmo nos momentos de dor, como aos pés da cruz de seu filho. Ela ensina que obedecer a Deus é confiar, mesmo quando o caminho é incerto. Sua vida é um convite a dizer sim a Deus todos os dias. Assim, Maria se torna modelo

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2: Bate-papo acerca de milagres e milagradas. O senhor Arigó, um médio espírita, fazia milagrada por sugestão. Tudo parecia milagre, mas depois nós víamos que não era milagre. Como, por exemplo, a tia de um dos nossos padres estava com câncer adiantado.

0: avó, mandou as sugestões e os remédios dele e a mulher pensou que estivesse curada, mas era sugestão. Pela força da ideia, sumiu a febre, voltou a apetite, voltou a coragem, ela se sentiu bem, levantando-se da cama e parecia curada. Jogou fora os remédios, telefonou para todo mundo que estava curada. Arigó a curara. 8 dias depois, ela morreu de câncer. Recebi uma carta de Abaeté, Minas Gerais, noticiando que um tal missionário, não católico, tinha estado lá a fazer enorme estardalhaço, curando meio mundo. 3 cancerosos, vários paralíticos, alguns ébrios, etc. Mas tudo fora apenas sugestão momentânea e fogo de artifício. Não se passara meio ano e um dos cancerosos já morrera. Os outros 2, piores. Os paralíticos continuavam paralíticos e os ébrios bebendo. Estive em Lourdes, pedi ao diretor do célebre Biro de Constatação que me citasse um autêntico e recente milagre, verificado e garantido por aquela renomada organização, cuja finalidade é verificar cientificamente os prodígios tidos como miraculosos. Ele me contou o fato que depois encontrei registrado no boletim daquela organização. Por motivo de gangrena, fora amputado o dedo da operária Teresa Guido. A gangrena progrediu pela mão, que devia ser igualmente eliminada. Deu-se então o prodígio. Tendo invocado a proteção do capuchinho, a ser então beatificado, Frei Francisco Maria de Camporosso, a operária Teresa Guido não só ficou livre da gangrena, como teve a restituição do dedo amputado. Isso é milagre. Documentação, Boletim Medical Internacional de Lourdes, número 133-134, 1966, páginas 26 e 27, processo de beatificação de São Francisco de Camporosso.
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2: A primeira forma de participação da igreja é a presença. Estar presente é uma forma de participar. Na primeira celebração da comunidade depois da ressurreição de Jesus, Tomé não estava presente. Assim, teimou e não acreditou no testemunho dos colegas. Faltando à celebração, você perde o ritmo, fica por fora. A presença é o primeiro elemento na participação na igreja. A segunda forma de participação na igreja é o envolvimento. Envolvimento é participação na vida da comunidade. Participação na celebração, cantando, escutando, rezando, respondendo com gosto os diálogos da liturgia, comungando. Mas a celebração não é a única ação da comunidade. Assim, participar é se envolver na vida da comunidade. Eventos, catequeses, beneficência, encontros, passeios, festas. Envolvimento é o segundo elemento na participação na igreja. A terceira forma de participação é a comunicação com os outros. A comunicação interpessoal enriquece a vida da comunidade. Saudar as pessoas, fazer amizade, cumprimentar, alegrar-se com o aniversário de um, o casamento de outro. Comunicar é sair de si para acolher o outro. Comunicação, terceiro elemento na participação da igreja. A quarta forma de participar na igreja é a comunhão com Deus. Essa é a grande riqueza da comunidade. Irmãos esforçando-se para viver na graça de Deus, em obediência à sua vontade, em oração, crescendo no amor ao Senhor e à sua igreja. A riqueza da igreja não são seus bens, seus templos, seus imóveis. A santidade dos seus membros, essa é a grande riqueza da igreja. Então, a comunhão com Deus é o quarto elemento na participação da igreja.

A forma de participar na igreja é o serviço. Servir na vida da comunidade com as qualidades que Deus lhe deu, as capacidades que você desenvolveu, o exercício dos seus talentos em benefício da missão comum. Colaborar nas tarefas de manutenção, limpeza, ornamentação, voluntariado, contribuir financeiramente com suas ofertas e seu dízimo na comunidade. O serviço é o quinto elemento na participação da igreja. Presença, envolvimento, comunicação, comunhão, serviço. É isso que se espera de um membro da Igreja de Cristo.

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2: O empenho pastoral não pode se tornar uma simples prestação de serviços, senão acaba por transmitir cansaço e frustração. É muito necessário a prática da adoração, um pouco esquecida neste século dramático. O cristão, sobretudo, o religioso, é alguém capaz de adorar, adorar em silêncio.
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1: O nosso momento com o tema do dia, padre Sebastião Reis, missionário redentorista.
2: Hoje nós queremos apresentar o tema construção da história pessoal e também da humanidade. É sempre gratificante celebrar datas e acontecimentos que estejam em sintonia com o ser humano e divino. É estar de posse da vida como dom de Deus. É olhar para si como uma resposta à bondade do Criador e gratuidade à humanidade de ontem, hoje e sempre. Nesta caminhada como criaturas humanas, é preciso tomar consciência da nossa fragilidade enquanto criatura finita, que se esforça no cotidiano para crescer como pessoa, para atingir a infinitude humana e divina. Ao se tornar criatura humana, naturalmente recebemos dons, talentos inerentes a cada ser que compõe a vida, com disposição e coragem, onde cada indivíduo se torna responsável na construção da história pessoal e da história da humanidade. Nesta construção mútua, seremos sinais desta história que fazemos.
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1: A paz esteja com você. Todos nós somos aprendizes da arte de viver e amar. Nunca seremos perfeitos. É importante que a gente tenha essa humildade para reconhecer. Eu não nasci sabendo, tenho capacidade de aprender e tenho que aprender a vida toda. É desse jeito que nós podemos crescer, não só em idade, mas também em maturidade. É fundamental para todos nós procurar entender o verdadeiro sentido da vida, que vai muito além daquilo que a nossa cultura, a nossa mentalidade, as nossas instituições nos mostram. E a igreja, que é a obra fundada por Jesus, é conduzida pelo Espírito Santo. Se nós entendermos e vivermos bem, certamente iremos fazer uma experiência nova, profunda, mais autêntica da vida. E na igreja nós temos Maria como mãe. Maria foi dada por Jesus como mãe a todos nós através do discípulo João ao pé da cruz. Como se ele dissesse: aí está o último tesouro que eu tenho, eu deixo também para vocês. Está dando a vida dele e dando também a sua mãe. E Maria é para nós modelo perfeito, autêntico, pleno, de um ser humano que soube crescer sempre na graça, no conhecimento, na fé, procurando cada vez mais, cada experiência, ir aprofundando a sua relação com Deus, reconhecendo em Jesus o Filho de Deus, que nasceu por obra do Espírito Santo do seu ventre. Portanto, façamos de cada etapa da nossa vida, cada dia, cada momento, uma oportunidade de a gente ir além das aparências, aprofundar o sentido da vida, conservar no coração as palavras de Jesus, como Maria fazia. E assim vamos compreendendo, não só com nossa razão, raciocínio, mas sobretudo pela fé. Que cada dia a gente cresça na graça de Deus.

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1: Padre Lucas Emanuel, chegando com notícias missionárias.
2: Olá, queridos amigos ouvintes da Rede Aparecida de Rádio. Eu sou o Padre Lucas Emanuel, missionário redentorista, e passo aqui mais uma vez para trazer para você que nos acompanha sempre as notícias missionárias. Meus queridos irmãos e irmãs, no próximo dia 21, nesta semana, nós vamos dar início à terceira fase das Santas Missões Redentoristas lá na paróquia de Nossa Senhora do Sion, em São Sebastião do Paraíso. Padre Ságio é o pároco desta paróquia e está nos acolhendo para esse trabalho missionário. O povo de Deus desta paróquia está vivendo lá a segunda fase das Santas Missões, onde eles se encontram nas famílias do seu setor para rezar juntos. É família evangelizando família. Um tempo muito bonito das Santas Missões, onde nós vivemos a igreja doméstica tão querida por nosso Senhor Jesus, não é? E nós vamos ouvir aqui um testemunho muito bonito da dona Rosimar de Souza. Ela assumiu um setor missionário e ela fala um pouquinho para a gente sobre como tem sido essa experiência.

0: nós vamos ouvir também a irmã Marlene. Uma irmã Marlene, a irmã missionária que está lá desde o início, ajudando a preparar as santas missões. Vamos então ouvi-las e podermos então nos alegrar com elas para viver bem este momento agora da terceira fase das Santas Missões Redentoristas em São Sebastião do Paraíso.
1: Olá, meu nome é Rosimar de Souza. Eu estou participando das Santas Missões na comunidade Matriz do Sion, em São Sebastião do Paraíso. Para mim, como coordenadora do setor, essa missão tem sido uma experiência muito profunda e também transformadora. Eu tenho visto o quanto Deus tem tocado os corações, renovando a fé das pessoas, despertando em cada um o desejo de servir. Também tem sido um tempo de muito aprendizado, porque coordenar o grupo nos ensina a escutar, acolher e caminhar juntos. Eu sinto que não é só uma missão que a gente faz, é um chamado que a gente vive.
2: Eu sou a irmã Marlene Inês, faço parte da Congregação das Irmãs Mensageiras do Amor Divino, trabalho nas Santas Missões Redentorista. Estou realizando o trabalho missionário em São Sebastião do Paraíso, Minas Gerais. Tempo este de preparação para as etapas da missão. Iniciamos com o levantamento sócio-religioso, o cadastramento das famílias, onde é organizado os setores de 25 a 30 famílias, e a segunda fase se dá com a presença dos missionários, com o envio dos setores, onde deu 63 setores em toda a paróquia. Estamos agora rezando nas famílias a segunda fase das missões. 21 de maio teremos a presença de 5 missionários que vêm para dar abertura à segunda fase das missões. Esse tempo da graça de Deus, onde a paróquia vive, as famílias abrindo o coração, abrindo a porta de suas casas para que a graça de Deus possa entrar. E unidos em Cristo com Maria, nós vivemos e crescemos em comunidades. Venha participar conosco do tempo da graça de Deus.
0: Olha aí, nós ouvimos a dona Rosimar de Souza, esse testemunho tão bonito, né? Sobre a segunda fase das Santas Missões que tem acontecido, então, quase no finalzinho aí já, para começar a terceira fase. A irmã também, que nos traz aí um pouco da preparação, né? E agora o desejo de viver bem a terceira fase. Então, São Sebastião do Paraíso, paróquia de Nossa Senhora do Sion, que a graça de Deus esteja presente na vida de todas as comunidades, de todas as famílias da paróquia de Sion, para que vocês possam ter alegria sempre de perceber essa presença de Deus que nos conduz, presença que é reavivada em nós durante as Santas Missões Redentoristas, não é? Seguindo sempre o nosso lema, unidos em Cristo com Maria para viver e crescer em comunidade, que assim nós possamos estar mais unidos na fé, encontrando sentido em viver, sentido em ser comunidade. Olha, fiquem com Deus e com as bênçãos da Mãe Aparecida. Se você já viveu a graça das Santas Missões, reze sempre por nós, reze pelas paróquias que estão recebendo as missões. E se você ainda não recebeu e gostaria de viver essa graça aí na sua paróquia, na sua comunidade, converse com o seu pároco. Peça para que ele faça contato conosco através do portal a12.com/missões. ou mesmo pelo telefone 0 operadora 16 99700 9566, ou ainda pelo nosso Instagram @santasmissõesredentoristas. Deus abençoe a todos, um grande abraço, tchau e viva Santas Missões Redentoristas
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2: Deus ama a pequenez e gosta de realizar grandes coisas mediante a pequenez, como testemunha Maria. Por isso, não tenhamos medo dos números pequenos, dos sucessos que tardam, da relevância que não se avista. Não é este o caminho de Deus. Olhemos para Maria, que na sua pequenez é maior que o céu.
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5: Missionário redentorista Padre Tiago Costa, trazendo para nós a reflexão do Evangelho de hoje.
6: Olá, caros ouvintes, devotos de Nossa Senhora Aparecida, solenidade da Ascensão do Senhor. A palavra vem nos indicar neste domingo a Ascensão do Senhor, que somos chamados e enviados em missão. O encontro do ressuscitado com os discípulos vai acontecer no Monte da Galileia, lugar que Jesus tinha indicado. Do alto do monte, o Cristo dá um novo mandamento, um novo mandato aos discípulos: ide e fazei discípulos meus todos os povos, todas as gentes, pois havia o perigo, a possibilidade de ficarem reclusos por causa das adversidades, perseguições. Os 11 discípulos cumprem o mandato de Jesus. Assim, toda a comunidade constituída no Senhor é também chamada ou enviada para pôr em prática o que viu e ouviu de Jesus. Somos continuadores da mesma obra do Cristo, pois recebemos o batismo que nos assemelha à sua missão. É como igreja, devemos cumprir a vontade do Pai manifestada em Jesus e tudo o que ele nos revelou com autoridade. São tão belos as palavras de Jesus que nos dão a certeza de amor, de sua presença contínua entre nós e no coração dos discípulos ontem e hoje. Eu estarei convosco todos os dias até o fim do mundo. Na ascensão nasceu nossa missão, o chamado para sermos igreja missionária. Todos os povos, mesmo que tenham outros modos de viver e manifestar sua fé, necessitam do dom maior que nos faz irmãos, autênticos uns aos outros, e ao Cristo Jesus. Para que o Evangelho alcance o coração humano, é preciso sim que cada batizado assuma com clareza sua missão. Não é obrigação ou dever de um, ou deste, ou daquele, mas de todos os cristãos. Não podemos ficar escondidos vivendo numa fé intimista apenas, dizendo: Senhor, aqui estou, envia o outro, não a mim. Quando o Senhor nos envia, há necessidade clara de sermos uma igreja missionária, sem medo de voltarmos enlameados porque fomos a lutas. Meu irmão, minha irmã, por intercessão da Mãe Aparecida, Deus o abençoe, abençoe a você, a toda a sua família e também amigos. Muito obrigado por estar conosco, nos acompanhando aqui na Rádio Aparecida.
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1: Estela Marcon, contando histórias de personagens bíblicos do livro Gente Como Nós, publicado pela Editora Santuário, de autoria de Carlos Mesters e Francisco Orofino.
2: Hoje, dia 16 de maio, nós vamos conhecer a história de Nereu e Olimpas, membros das comunidades cristãs de Roma. Paulo escreve na carta aos romanos: saúdem Filólogo e Júlia, Nereu e sua irmã Olimpas, e todos os cristãos que vivem com eles. Segundo essa saudação de Paulo, na casa do casal Filólogo e Júlia, viviam vários cristãos sob a coordenação. Entre eles estavam Nereu e sua irmã Olimpas. Isso significa que a casa de Filólogo e Júlia era um local de reunião de comunidades, uma casa transformada em igreja, na verdade. Nereu e Olimpas tem nome grego relacionado aos deuses, sinal de que vieram no mundo pagão e se converteram para o mundo cristão. O nome Nereu significa divindade do mar e Olimpas significa presente do Olimpo, o lugar onde moravam os deuses pagãos. O nome dos outros cristãos que vivem com eles na mesma casa não foi mencionado por Paulo. Então nada sabemos da vida dessas pessoas, nem das condições sociais. O que sabemos é que o engajamento de Nereu e de Olimpas na comunidade cristã de Roma era tão acentuado, tão participativo, que Paulo lembrou o nome dos dois quando mandou saudações para igrejas em Roma. E também convém lembrar que Paulo, quando escreveu a carta aos romanos, ainda não tinha estado em Roma. Então significa que a notícia a respeito da fé da comunidade de Roma já era celebrada em todo o mundo.

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1: Quem está chegando, irmão Marco Lucas, trazendo para nós o nosso quadro Você e o Livro.
2: Olá, meus amigos da Rádio Aparecida e do Portal A12. Que alegria estarmos juntos novamente para mais um quadro Você e o Livro. Hoje nós vamos falar de uma devoção muito especial, muito próxima de todos nós, Nossa Senhora de Fátima, uma das mais devoções marianas conhecidas do mundo. Fátima não é apenas uma recordação histórica, é uma das aparições mais proféticas e urgentes do nosso tempo. Inclusive, há pouco tempo eu estive em Fátima e rezei por todos os devotos de Nossa Senhora Aparecida. Que Nossa Senhora continue protegendo você e a sua família. Tudo começou, gente, em 13 de maio de 1917. Na simplicidade da cova da Iria, três crianças, Lúcia, Francisco e Jacinta, viram um clarão que mudaria o mundo. Por 6 meses, a senhora mais brilhante que o sol trouxe pedidos insistentes, a oração do Santo Rosário, o jejum e a penitência. Tudo isto pela paz e pela conversão dos pecadores. E como nós precisamos de paz, não é verdade? O Papa Leão XIV, sempre, praticamente em todos os seus momentos públicos, quando ele vai fazer alguma reflexão, ele traz a tônica da paz. Precisamos urgentemente clamar que é possível viver o céu aqui na terra a partir do momento que todos nós façamos a experiência da paz que vem do Senhor. E o ápice dessa história de Nossa Senhora de Fátima aconteceu em outubro daquele ano de 1917, com o famoso Milagre do Sol. Imaginem só, 70 mil pessoas vendo o sol girar como uma bola de fogo. Um fenômeno tão impactante que a igreja, após anos de estudo, reconheceu oficialmente a veracidade das aparições em 1930. Para você mergulhar profundamente nesse mistério, separei 3 leituras fundamentais. A primeira é o livro Toda a Verdade sobre Fátima. Esta é a obra definitiva para quem quer ser um especialista no assunto. O autor Saverio Gaeta é um dos maiores vaticanistas do mundo e reconta os 100 anos dessa história com detalhes minuciosos.

0: O livro explica as três partes do Segredo de Fátima, a consagração ao Imaculado Coração e principalmente o que Fátima ainda tem a dizer para nós, cristãos do século 21. Minha segunda indicação é a novena de Nossa Senhora de Fátima. Se o seu desejo é a oração prática, esta novena é ideal. Ela une um resumo histórico a meditações profundas. Para 9 dias de intimidade com a Virgem Maria, é o guia perfeito para esta semana. E por último, e não menos importante, é claro, o livro Nossa Amiga Fátima. Este livro conta a história dos pastorinhos de forma lúdica, com ilustrações cativantes que ensinam as crianças a amar a Mãezinha do Céu desde pequenininhas. 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Que Nossa Senhora de Fátima abençoe a sua jornada de fé e que a leitura seja uma ponte para fortalecer ainda mais a sua fé, a sua devoção e o seu carinho pela Igreja e pela Maria Santíssima, a Senhora de Fátima. Fiquemos todos com Deus, boa semana e até a próxima dica aqui no nosso quadro Você e o Livro.
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8: Eles responderam: crê no Senhor Jesus e serás salvo, tu e tua família. Atos Apóstolos 16:31. Em algum momento da vida, todos já nos perguntamos a respeito de como ter a salvação, como escapar da ira.

0: maneira de Deus, como ter paz com o Senhor? Para estas perguntas existem diversas respostas, nem todas corretas. Existem seitas que podem querer nos ensinar que a salvação será conquistada por méritos próprios, por minhas próprias realizações. Outros, quem sabe, irão nos ensinar que a salvação está no ato de isolar-se deste mundo e viver em eterna meditação em um local isolado. Mas para que nossas perguntas a respeito da salvação, há uma resposta plena, completa e definitiva. Resposta que não brota do coração humano, mas que brota do coração de Deus. Ou melhor, da palavra do Senhor. O apóstolo Paulo e Silas, quando questionados por um carcereiro sobre o que deveria fazer para ser salvo, responderam cheios do Espírito Santo: crê no Senhor Jesus e serás salvos, tu e tua família. Tão simples, mas tão profundo. Crê. A salvação está conectada e amarrada ao crer. Mas não ao crer em qualquer coisa ou em uma ideia vaga de um ser superior. O texto bíblico é claro: no Senhor Jesus, a salvação está estritamente conectada ao crer no Senhor Jesus. Ainda hoje há muitos que se questionam a respeito da salvação. Muitos ainda vagueiam sem rumo e sem direção, procurando oferecer ao coração respostas vazias e que não levam a lugar algum, a não ser no terror da consciência quando surge outro questionamento. Será que fiz o suficiente para ser salvo? Olhando para a palavra, conhecemos aquele que fez o suficiente para nossa salvação, Jesus. Sua morte e sua ressurreição são garantias totais de que, nele, todos os pecados são perdoados. Perdoados por Cristo, temos em nós a salvação, revelada pela fé. Creamos no Senhor Jesus e sejamos salvos. Compartilhemos esta boa nova com aqueles que ainda não encontraram a resposta certa para questionamentos de como ser salvo. Senhor, aumente nossa fé em Cristo e nos ensine a testemunhar este crer. Amém.
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1: Elôcio Velho de volta.
2: Nossa Senhora da Guia. Nossa Senhora da Guia e sua devoção surgiu na Igreja Ortodoxa, que é reconhecida pelo Vaticano. Entre os cristãos ortodoxos, Nossa Senhora da Guia é invocada com o nome de Odigitria. Este nome significa condutora ou guia. Isso porque Maria guiou Jesus em sua infância. Tempos depois, o culto a Nossa Senhora da Guia foi incorporado na Igreja Católica. O papel de Maria, mãe de Jesus, na história da salvação é importantíssimo. Além do seu sim a Deus, de gerar Jesus Cristo como homem e de educar ele como filho, ela guia o ser humano, conduzindo aqueles que querem para Deus. Nas bodas de Caná, Maria disse uma frase que é emblemática desta sua missão de guia da humanidade.

0: Na ocasião, um capitão de navio trouxe uma imagem de Nossa Senhora da Guia, juntamente com uma imagem de Nosso Senhor do Bom Fim. As duas imagens ficaram no altar na igreja de Nossa Senhora da Penha, em Salvador, na Bahia. Depois, o capitão muito devoto começou a construir uma igreja em honra de Nossa Senhora da Guia. Em sua empreitada, ele conseguiu conquistar vários devotos, que também se tornaram colaboradores na construção da igreja, que hoje é a famosa Igreja do Bom Fim. Terminada a construção, a imagem de Nossa Senhora da Guia foi solenemente transportada junto com a imagem de Nosso Senhor do Bom Fim. As obras duraram 10 anos. Na imagem de Nossa Senhora da Guia, num dos braços ela segura o menino Jesus no colo. Na outra mão, ela carrega uma estrela, que representa a estrela de Belém, que guiou os magos até o menino Jesus. Essa estrela representa também a estrela que guia todos os homens até Deus. Nossa Senhora da Guia, rogai por nós.
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2: Bom dia, meu amigo, minha amiga. Um rico e idoso agricultor, que sabia não ter já muitos dias de vida pela frente, chamou os filhos à beira da cama e disse-lhes: meus filhos, ouçam com atenção o que eu tenho a dizer. Não dividam a fazenda que por muitas gerações tem pertencido à nossa família. Além do mais, no campo, está enterrado um valioso tesouro. Eu não sei o local exato, mas ele está lá, e com certeza vocês o encontrarão. Esforcem-se na busca

0: não deixe nenhum ponto do terreno sem escavar. Pouco tempo depois, o velho homem morreu. E logo que ele foi sepultado, os filhos começaram o seu trabalho de busca, cavando e revirando cada pedaço de terra da fazenda, com as suas pás e os seus fortes braços, escavando cada palmo do terreno duas ou três vezes. Nenhum tesouro foi encontrado, mas quando perceberam, era época de semear, e o terreno estava do jeito certo para receber as sementes. Quando chegou o tempo da colheita, os filhos perceberam então que o tesouro de que o pai lhes falara era a abundante colheita e que, com o seu esforço, haviam encontrado o verdadeiro tesouro. Alguma vez você já recebeu um conselho ou uma palavra amiga, mas sem dar muita atenção, acabou quase se esquecendo e esse conselho acabou sendo muito útil para você mais tarde? Quantas vezes não ouvimos as pessoas dizendo: "Ah, meu pai tinha razão", ou "Ah, bem que minha mãe me avisou"? Pois é, sem dúvida, nossos pais desejam o melhor para nós, mas muitas vezes não nos damos conta disso, ou por ignorância, ou por inexperiência, ou por uma rebeldia na tentativa de sermos diferentes deles. No entanto, muitos tesouros estão à nossa volta, em nossa família, em nossas relações de amizade e por aí vai. Se não percebemos os tesouros logo de cara, é porque não sabemos dar o valor correto para eles. Abra seus olhos e experimente ver os tesouros que existem na sua vida hoje. Pode ser a sua saúde ou a saúde de alguém que você ama. Pode ser uma oportunidade que você tem, mas que outros não podem alcançar por vários motivos. As conquistas que você já fez na sua vida, mas não tem tempo para olhar. Experimente ver o mundo com um olhar de gratidão. Faça uma memória agradecida da sua vida. Você é fruto de muitas coisas boas que aconteceram com seu esforço e com o esforço e ajuda de outras pessoas. Esse sim é o verdadeiro tesouro da sua vida. Um grande abraço e até o nosso próximo encontro.
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1: É chegada a hora, missão cumprida, como diz o meu irmão Evandro Brum. Isso mesmo, povo de Deus. Eu estou indo embora, mas deixo vocês na presença do padre Vanderlei Souza, que traz para nós neste momento o Santo Terço. Hoje, sábado, dedicado à Virgem Maria, louvando e agradecendo. A nossa mãezinha nos proteja, nos guarde, nos guie e nos livre de tudo quanto for mal. Obrigado, meu irmão, a você que rezou conosco, que esteve nos fazendo companhia. Fique com as bênçãos do Senhor Jesus, a proteção e as bênçãos da Mãe Aparecida. Nos vemos na próxima madrugada, se Deus quiser. Tá chegando aí Padre Vanderlei Souza com o nosso Santo Terço. Rezemos juntos o Terço Mariano.
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6: Um bom dia, meu querido irmão, querida irmã. São 4 horas da manhã. Nos encontramos neste momento junto com a Mãe Aparecida para rezar o Santo Mistério do Terço, agradecendo a Deus as bênçãos e graças alcançadas em nossas vidas e também implorando que a sua misericórdia infinita se faça presente em nós. Hoje, sábado, vamos meditar e contemplar os mistérios da alegria. Vamos juntos invocar a Santíssima Trindade. Em nome do Pai, e do Filho, e do Espírito Santo. Amém. Ofereçamos todas as nossas intenções, daquelas pessoas que nos pediram que rezemos por elas. Oferecemos agora a sua intenção, você que está conosco neste momento. Divino Jesus, nós vos oferecemos este terço que vamos rezar, meditando nos mistérios da vossa redenção. Concedei-nos, por intercessão,

0: São da Virgem Maria, Mãe de Deus e Nossa Mãe, as virtudes que nos são necessárias para bem rezá-lo e a graça de ganharmos as indulgências desta santa devoção. Oferecemos particularmente, em desagravo dos pecados cometidos contra o teu Santíssimo Coração e o Imaculado Coração de Maria, pela paz do mundo, pela conversão dos pecadores e pelas almas do purgatório. Oferecemos também, pelas intenções do Santo Padre, o Papa, pelo aumento e santificação do clero, pela santificação das famílias, pelas missões e pelos doentes e cuidadores dos doentes, médicos, enfermeiros, auxiliares. E eu convido você, meu querido irmão, querida irmã, agora no instante de grande intimidade com Deus, e faça o seu oferecimento pessoal. Aquelas intenções que você traz em seu coração, um pedido, um agradecimento, um louvor, para quem você quer rezar hoje, peçamos a Maria, a nossa Santíssima Virgem Maria, que interceda por todos nós nesses pedidos que dirigimos a ela através da oração do Santo Terço, na certeza que seu Filho Jesus receberá e atenderá todas as nossas orações. Renovemos a nossa fé na alegria de sermos povo de Deus, família de Jesus Cristo. Creio em Deus Pai Todo-Poderoso, Criador do céu e da terra, e em Jesus Cristo, seu único Filho, nosso Senhor, que foi concebido pelo poder do Espírito Santo. Nasceu da Virgem Maria, padeceu sob Pôncio Pilatos, foi crucificado, morto e sepultado. Desceu à mansão dos mortos, ressuscitou ao terceiro dia. Subiu aos céus, está assentado à direita de Deus Pai Todo-Poderoso, donde há de vir a julgar os vivos e os mortos. Creio no Espírito Santo, na Santa Igreja Católica, na comunhão dos santos, na remissão dos pecados, na ressurreição da carne, na vida eterna. Amém. Em louvor à Santíssima Trindade, Pai nosso que estais nos céus, santificado seja o vosso nome, venha a nós o vosso reino, seja feita a vossa vontade, assim na terra como no céu.
1: O pão nosso de cada dia nos dai hoje, perdoai-nos as nossas ofensas, assim como nós perdoamos a quem nos tem ofendido. E não os deixeis cair em tentação, mas livrai-nos do mal. Amém.
0: Nós te louvamos, Santíssima Virgem Maria, Filha de Deus Pai. Ave Maria, cheia de graça, o Senhor é convosco. Bendita sois vós entre as mulheres, e bendito é o fruto do vosso ventre, Jesus.
1: Santa Maria, Mãe de Deus, rogai por nós, os pecadores, agora e na hora de nossa morte. Amém.
0: Nós te louvamos, Santíssima Virgem Maria, Mãe de Deus Filho encarnado. Ave Maria, cheia de graça, o Senhor é convosco. Bendita sois vós entre as mulheres, e bendito é o fruto do vosso ventre, Jesus.
1: Santa Maria, Mãe de Deus, rogai por nós, os pecadores, agora e na hora de nossa morte. Amém.
0: Nós te louvamos, Santíssima Virgem Maria, esposa do Espírito Santo. Ave Maria, cheia de graça, o Senhor é convosco. Bendita sois vós entre as mulheres, e bendito é o fruto do vosso ventre, Jesus.
1: Santa Maria, Mãe de Deus, rogai por nós, os pecadores, agora e na hora de nossa morte. Amém.
0: Glória ao Pai, ao Filho e ao Espírito Santo.
1: Como era no princípio, agora e sempre. Amém.
0: Vamos meditar nesse instante os mistérios da alegria, os mistérios gozosos. E neste primeiro mistério gozoso, vamos contemplar a anunciação do anjo Gabriel à Virgem Maria. Encontramos esse texto no Evangelho segundo São Lucas, capítulo 1, versículos 26 a 20.

0: uma cidade da Galileia chamada Nazaré, a uma virgem prometida em casamento a um homem chamado José. Ele era descendente de Davi e o nome da virgem era Maria. Nesta meditação da encarnação do Verbo, encontramos o diálogo de Maria com o anjo. Ela apresenta as suas questões, suas perguntas, suas dúvidas, mas não se fecha à ação de Deus. Maria conclui: eis aqui a serva do Senhor, faça-se em mim segundo a tua palavra. Que nós aprendamos e vivamos o compromisso diário com a palavra de Deus. Pai nosso que estais nos céus, santificado seja o vosso nome. Venha a nós o vosso reino, seja feita a vossa vontade, assim na terra como no céu.
1: O pão nosso de cada dia nos dai hoje, perdoai-nos as nossas ofensas, assim como nós perdoamos a quem nos tem ofendido. E não nos deixeis cair em tentação, mas livrai-nos do mal. Amém.
0: Ave Maria, cheia de graça, o Senhor é convosco. Bendita sois vós entre as mulheres, e bendito é o fruto do vosso ventre, Jesus.
1: Santa Maria, Mãe de Deus, rogai por nós, os pecadores, agora e na hora de nossa morte. Amém.
0: Ave Maria, cheia de graça, o Senhor é convosco. Bendita sois vós entre as mulheres, e bendito é o fruto do vosso ventre, Jesus.
1: Santa Maria, Mãe de Deus, rogai por nós, os pecadores, agora e na hora de nossa morte. Amém.
0: Ave Maria, cheia de graça, o Senhor é convosco. Bendita sois vós entre as mulheres, e bendito é o fruto do vosso ventre, Jesus.
1: Santa Maria, Mãe de Deus, rogai por nós, os pecadores, agora e na hora de nossa morte. Amém.
0: Ave Maria, cheia de graça, o Senhor é convosco. Bendita sois vós entre as mulheres, e bendito é o fruto do vosso ventre, Jesus.
1: Santa Maria, Mãe de Deus, rogai por nós, os pecadores, agora e na hora de nossa morte. Amém.
0: Ave Maria, cheia de graça, o Senhor é convosco. Bendita sois vós entre as mulheres, e bendito é o fruto do vosso ventre, Jesus.
1: Santa Maria, Mãe de Deus, rogai por nós, os pecadores, agora e na hora de nossa morte. Amém.
0: Ave Maria, cheia de graça, o Senhor é convosco. Bendita sois vós entre as mulheres, e bendito é o fruto do vosso ventre, Jesus.
1: Santa Maria, Mãe de Deus, rogai por nós, os pecadores, agora e na hora de nossa morte. Amém.
0: Ave Maria, cheia de graça, o Senhor é convosco. Bendita sois vós entre as mulheres, e bendito é o fruto do vosso ventre, Jesus.
1: Santa Maria, Mãe de Deus, rogai por nós, os pecadores, agora e na hora de nossa morte. Amém.
0: Ave Maria, cheia de graça, o Senhor é convosco. Bendita sois vós entre as mulheres, e bendito é o fruto do vosso ventre, Jesus.
1: Santa Maria, Mãe de Deus, rogai por nós, os pecadores, agora e na hora de nossa morte. Amém.
0: Ave Maria, cheia de graça, o Senhor é convosco. Bendita sois vós entre as mulheres, e bendito é o fruto do vosso ventre, Jesus.
1: Santa Maria, Mãe de Deus, rogai por nós, os pecadores, agora e na hora de nossa morte. Amém.
0: Ave Maria, cheia de graça, o Senhor é convosco. Bendita sois vós entre as mulheres, e bendito é o fruto do vosso ventre, Jesus.
1: Santa Maria, Mãe de Deus, rogai por nós, os pecadores, agora e na hora de nossa morte. Amém.
0: Glória ao Pai, ao Filho e ao Espírito Santo.
1: Como era no princípio, agora e sempre. Amém.
0: Ó meu Jesus,
1: perdoai-nos e livrai-nos do fogo do inferno, levai as almas todas para o céu e socorrei principalmente as que mais precisarem da vossa infinita misericórdia.
0: Nossa Senhora Aparecida, Rainha e Padroeira do Brasil,
1: rogai por nós.
0: Nossa Senhora das Dores,
1: rogai por nós.
0: Nossa Senhora das Graças,

0: rogai por nós.
1: No segundo mistério gozoso, contemplamos a visitação de Nossa Senhora a Santa Isabel. Assim encontramos no Evangelho segundo São Lucas, capítulo 1, versículos 39 a 42.
2: No

0: Naqueles dias, Maria partiu apressadamente para a região montanhosa, dirigindo-se a uma cidade da Judéia. Entrou na casa de Zacarias e cumprimentou Isabel. Quando Isabel ouviu a saudação de Maria, a criança pulou no seu ventre e Isabel ficou cheia do Espírito Santo. Com um grande grito exclamou: "Bendita és tu entre as mulheres e bendito é o fruto do teu ventre." Essa saudação de Isabel, meu querido irmão, querida irmã, nos ajuda a entender o mistério da encarnação do Verbo, Jesus, o Filho de Deus do seio de Maria, e Maria que nos ajuda a entender este comprometimento em fazer apressadamente com que as coisas de Deus cheguem aos corações. A maneira de chegar, a maneira de ser, tudo isso nos ajuda a compreender que nós não falamos de Deus apenas com as palavras, nós não comunicamos Deus apenas com o que escrevemos, mas sim com o jeito que somos uns com os outros. Isabel apenas ouve a saudação de Maria e sente a unção do Espírito. Assim devemos caminhar e assim devemos rezar para que Deus faça em nós, que anunciemos a palavra de Jesus na força, na graça, na unção do Espírito. E como diz São Paulo, não a nós mesmos, mas sim o Cristo Jesus. Pai nosso que estais nos céus, santificado seja o vosso nome. Venha a nós o vosso reino, seja feita a vossa vontade, assim na terra como no céu.
1: O pão nosso de cada dia nos dai hoje, perdoai-nos as nossas ofensas, assim como nós perdoamos a quem nos tem ofendido. E não nos deixeis cair em tentação, mas livrai-nos do mal. Amém.
0: Ave Maria, cheia de graça, o Senhor é convosco. Bendita sois vós entre as mulheres, e bendito é o fruto do vosso ventre, Jesus.
1: Santa Maria, Mãe de Deus, rogai por nós, os pecadores, agora e na hora de nossa morte. Amém.
0: Ave Maria, cheia de graça, o Senhor é convosco. Bendita sois vós entre as mulheres, e bendito é o fruto do vosso ventre, Jesus.
1: Santa Maria, Mãe de Deus, rogai por nós, os pecadores, agora e na hora de nossa morte. Amém.
0: Ave Maria, cheia de graça, o Senhor é convosco. Bendita sois vós entre as mulheres, e bendito é o fruto do vosso ventre, Jesus.
1: Santa Maria, Mãe de Deus, rogai por nós, os pecadores, agora e na hora de nossa morte. Amém.
0: Ave Maria, cheia de graça, o Senhor é convosco. Bendita sois vós entre as mulheres, e bendito é o fruto do vosso ventre, Jesus.
1: Santa Maria, Mãe de Deus, rogai por nós, os pecadores, agora e na hora de nossa morte. Amém.
0: Ave Maria, cheia de graça, o Senhor é convosco. Bendita sois vós entre as mulheres, e bendito é o fruto do vosso ventre, Jesus.
1: Santa Maria, Mãe de Deus, rogai por nós, os pecadores, agora e na hora de nossa morte. Amém.
0: Ave Maria, cheia de graça, o Senhor é convosco. Bendita sois vós entre as mulheres, e bendito é o fruto do vosso ventre, Jesus.
1: Santa Maria, Mãe de Deus, rogai por nós, os pecadores, agora e na hora de nossa morte. Amém.
0: Ave Maria, cheia de graça, o Senhor é convosco. Bendita sois vós entre as mulheres, e bendito é o fruto do vosso ventre, Jesus.
1: Santa Maria, Mãe de Deus, rogai por nós, os pecadores, agora e na hora de nossa morte. Amém.
0: Ave Maria, cheia de graça, o Senhor é convosco. Bendita sois vós entre as mulheres, e bendito é o fruto do vosso ventre, Jesus.
1: Santa Maria, Mãe de Deus,

0: rogai por nós, os pecadores, agora e na hora de nossa morte. Amém.
1: Ave Maria, cheia de graça, o Senhor é convosco. Bendita sois vós entre as mulheres, e bendito é o fruto do vosso ventre, Jesus.
0: Santa Maria, Mãe de Deus, rogai por nós, os pecadores, agora e na hora de nossa morte. Amém.
1: Ave Maria, cheia de graça, o Senhor é convosco. Bendita sois vós entre as mulheres, e bendito é o fruto do vosso ventre, Jesus.
0: Santa Maria, Mãe de Deus, rogai por nós, os pecadores, agora e na hora de nossa morte. Amém.
1: Glória ao Pai, ao Filho e ao Espírito Santo.
0: Como era no princípio, agora e sempre. Amém.
1: Ó meu Jesus,
0: perdoai-nos e livrai-nos do fogo do inferno, levai as almas todas para o céu e socorrei principalmente as que mais precisarem da vossa infinita misericórdia.
1: Nossa Senhora de Fátima,
0: rogai por nós.
1: Arcanjos São Miguel, São Gabriel e São Rafael,
0: rogai por nós.
1: Santa Dulce dos Pobres,
0: rogai por nós.
1: No terceiro mistério gozoso, nós contemplamos o nascimento de Jesus em Belém.

0: Encontramos no Evangelho segundo São Lucas, capítulo 2, versículos 1 a 7, o seguinte: aconteceu que naqueles dias César Augusto publicou um decreto ordenando o recenseamento de toda a terra. Este primeiro recenseamento foi feito quando Quirino era governador da Síria. Todos iam registrar-se, cada um na sua cidade natal. Por ser da família e descendência de Davi, José subiu da cidade de Nazaré, na Galiléia, até a cidade de Davi, chamada Belém, na Judéia, para registrar-se com Maria, sua esposa, que estava grávida. Enquanto estavam em Belém, completaram-se os dias para o parto e Maria deu à luz o seu filho primogênito. Ela o enfaixou e colocou na manjedoura, pois não havia lugar para eles na hospedaria. Grande mistério que nós celebramos, da comunicação de Deus que se dá na noite do Natal. José e Maria, cumprindo um mandamento, eles vão até Belém. Mas a grande ação de Deus vai se dar exatamente nesse trânsito, para nos mostrar que o Verbo de Deus veio para nos conduzir à luz da graça da redenção copiosa. Quando nós entendemos o que Deus quer de nós, não importa onde estivermos, nós sempre iremos sentir a sua presença. Rezemos esse mistério, pedindo ao Senhor que nos dê conformidade na nossa vida, com os desafios que encontramos, com os percalços do caminho, que jamais percamos a fé, a certeza de que Ele está conosco. Pai nosso que estais nos céus, santificado seja o vosso nome. Venha a nós o vosso reino, seja feita a vossa vontade, assim na terra como no céu.
1: O pão nosso de cada dia nos dai hoje. Perdoai-nos as nossas ofensas, assim como nós perdoamos a quem nos tem ofendido. E não nos deixeis cair em tentação, mas livrai-nos do mal. Amém.
0: Ave Maria, cheia de graça, o Senhor é convosco. Bendita sois vós entre as mulheres, e bendito é o fruto do vosso ventre, Jesus.
1: Santa Maria, Mãe de Deus, rogai por nós, os pecadores, agora e na hora de nossa morte. Amém.
0: Ave Maria, cheia de graça, o Senhor é convosco. Bendita sois vós entre as mulheres, e bendito é o fruto do vosso ventre, Jesus.
1: Santa Maria, Mãe de Deus, rogai por nós, os pecadores, agora e na hora de nossa morte. Amém.
0: Ave Maria, cheia de graça, o Senhor é convosco. Bendita sois vós entre as mulheres, e bendito é o fruto do vosso ventre, Jesus.
1: Santa Maria, Mãe de Deus, rogai por nós, os pecadores, agora

0: nossa morte. Amém.
1: Ave Maria, cheia de graça, o Senhor é convosco. Bendita sois vós entre as mulheres, e bendito é o fruto do vosso ventre, Jesus.
0: Santa Maria, Mãe de Deus, rogai por nós, os pecadores, agora e na hora de nossa morte. Amém.
1: Ave Maria, cheia de graça, o Senhor é convosco. Bendita sois vós entre as mulheres, e bendito é o fruto do vosso ventre, Jesus.
0: Santa Maria, Mãe de Deus, rogai por nós, os pecadores, agora e na hora de nossa morte. Amém.
1: Ave Maria, cheia de graça, o Senhor é convosco. Bendita sois vós entre as mulheres, e bendito é o fruto do vosso ventre, Jesus.
0: Santa Maria, Mãe de Deus, rogai por nós, os pecadores, agora e na hora de nossa morte. Amém.
1: Ave Maria, cheia de graça, o Senhor é convosco. Bendita sois vós entre as mulheres, e bendito é o fruto do vosso ventre, Jesus.
0: Santa Maria, Mãe de Deus, rogai por nós, os pecadores, agora e na hora de nossa morte. Amém.
1: Ave Maria, cheia de graça, o Senhor é convosco. Bendita sois vós entre as mulheres, e bendito é o fruto do vosso ventre, Jesus.
0: Santa Maria, Mãe de Deus, rogai por nós, os pecadores, agora e na hora de nossa morte. Amém.
1: Ave Maria, cheia de graça, o Senhor é convosco. Bendita sois vós entre as mulheres, e bendito é o fruto do vosso ventre, Jesus.
0: Santa Maria, Mãe de Deus, rogai por nós, os pecadores, agora e na hora de nossa morte. Amém.
1: Ave Maria, cheia de graça, o Senhor é convosco. Bendita sois vós entre as mulheres, e bendito é o fruto do vosso ventre, Jesus.
0: Santa Maria, Mãe de Deus, rogai por nós, os pecadores, agora e na hora de nossa morte. Amém.
1: Glória ao Pai, ao Filho e ao Espírito Santo.
0: Como era no princípio, agora e sempre. Amém.
1: Ó meu Jesus,
0: perdoai-nos e livrai-nos do fogo do inferno, levai as almas todas para o céu e socorrei principalmente as que mais precisarem da vossa infinita misericórdia.
1: Santa Luzia,
0: rogai por nós.
1: Santa Rita de Cássia,
0: rogai por nós.
1: Santo Afonso Maria de Ligório,
0: rogai por nós.
1: No quarto mistério gozoso, contemplamos a apresentação do menino Jesus no templo.

Encontramos no texto segundo São Lucas, capítulo 2, versículos 21 a 24. No oitavo dia, quando o menino deveria ser circuncidado, deram-lhe o nome de Jesus, como fora chamado pelo anjo antes de ser concebido no ventre de sua mãe. E quando se completaram os dias para a purificação, segundo a lei de Moisés, levaram o menino a Jerusalém para apresentá-lo ao Senhor, conforme está escrito na lei do Senhor. Todo primogênito do sexo masculino deve ser consagrado ao Senhor. Para tanto, deviam oferecer um sacrifício, um par de rolas ou dois pombinhos, como estava escrito na lei do Senhor. Meu querido irmão, minha querida irmã, veja que maravilha esse trecho de São Lucas, quando ele nos diz que Jesus recebe este nome antes de ser concebido no ventre de Maria, quando o anjo Gabriel anuncia: você ficará grávida, dará à luz um filho e que dará a ele o nome de Jesus. Veja a importância deste nome. O Senhor está conosco, ele está presente na nossa vida. Em Jesus Cristo, meu querido irmão, querida irmã, nós encontramos o sentido da nossa existência, porque o Verbo que existia antes da existência do mundo, o Verbo que estava em Deus e que era Deus, como São João diz no prólogo, ele se torna carne da nossa carne, gente da nossa gente. Ele se torna humano para nos mostrar que o amor da redenção atinge a

0: todo ser humano. Todos os seres humanos somos agraciados por Deus. Todos os seres humanos somos amados por Deus. Todos os seres humanos somos capazes de nos reconciliar com Deus. Vamos rezar. Pai nosso que estais nos céus, santificado seja o vosso nome. Venha a nós o vosso reino, seja feita a vossa vontade, assim na terra como no céu.
1: O pão nosso de cada dia nos dai hoje. Perdoai-nos as nossas ofensas, assim como nós perdoamos a quem nos tem ofendido. E não os deixeis cair em tentação, mas livrai-nos do mal. Amém.
0: Ave Maria, cheia de graça, o Senhor é convosco. Bendita sois vós entre as mulheres, e bendito é o fruto do vosso ventre, Jesus.
1: Santa Maria, Mãe de Deus, rogai por nós, os pecadores, agora e na hora de nossa morte. Amém.
0: Ave Maria, cheia de graça, o Senhor é convosco. Bendita sois vós entre as mulheres, e bendito é o fruto do vosso ventre, Jesus.
1: Santa Maria, Mãe de Deus, rogai por nós, os pecadores, agora e na hora de nossa morte. Amém.
0: Ave Maria, cheia de graça, o Senhor é convosco. Bendita sois vós entre as mulheres, e bendito é o fruto do vosso ventre, Jesus.
1: Santa Maria, Mãe de Deus, rogai por nós, os pecadores, agora e na hora de nossa morte. Amém.
0: Ave Maria, cheia de graça, o Senhor é convosco. Bendita sois vós entre as mulheres, e bendito é o fruto do vosso ventre, Jesus.
1: Santa Maria, Mãe de Deus, rogai por nós, os pecadores, agora e na hora de nossa morte. Amém.
0: Ave Maria, cheia de graça, o Senhor é convosco. Bendita sois vós entre as mulheres, e bendito é o fruto do vosso ventre, Jesus.
1: Santa Maria, Mãe de Deus, rogai por nós, os pecadores, agora e na hora de nossa morte. Amém.
0: Ave Maria, cheia de graça, o Senhor é convosco. Bendita sois vós entre as mulheres, e bendito é o fruto do vosso ventre, Jesus.
1: Santa Maria, Mãe de Deus, rogai por nós, os pecadores, agora e na hora de nossa morte. Amém.
0: Ave Maria, cheia de graça, o Senhor é convosco. Bendita sois vós entre as mulheres, e bendito é o fruto do vosso ventre, Jesus.
1: Santa Maria, Mãe de Deus, rogai por nós, os pecadores, agora e na hora de nossa morte. Amém.
0: Ave Maria, cheia de graça, o Senhor é convosco. Bendita sois vós entre as mulheres, e bendito é o fruto do vosso ventre, Jesus.
1: Santa Maria, Mãe de Deus, rogai por nós, os pecadores, agora e na hora de nossa morte. Amém.
0: Ave Maria, cheia de graça, o Senhor é convosco. Bendita sois vós entre as mulheres, e bendito é o fruto do vosso ventre, Jesus.
1: Santa Maria, Mãe de Deus, rogai por nós, os pecadores, agora e na hora de nossa morte. Amém.
0: Ave Maria, cheia de graça, o Senhor é convosco. Bendita sois vós entre as mulheres, e bendito é o fruto do vosso ventre, Jesus.
1: Santa Maria, Mãe de Deus, rogai por nós, os pecadores, agora e na hora de nossa morte. Amém.
0: Glória ao Pai, ao Filho e ao Espírito Santo.
1: Como era no princípio, agora e sempre. Amém.
0: Ó meu Jesus,
1: perdoai-nos e livrai-nos do fogo do inferno. Levai as almas todas para o céu e socorrei principalmente as que mais precisarem da vossa infinita misericórdia.
0: Santo Antônio de Pádua,
1: rogai por nós.
0: Santo Antônio de Santana Galvão,
1: rogai por nós.
0: Santo Expedito,
1: rogai por nós.
0: Chegamos ao quinto mistério gozoso, quando iremos contemplar o encontro do menino Jesus no templo em Jerusalém. No quinto

0: trecho do Evangelho segundo São Lucas, capítulo 2, versículos 41 a 47. Os pais de Jesus iam todos os anos a Jerusalém para a festa da Páscoa. Quando ele completou 12 anos, subiram para a festa como de costume. Passados os dias da Páscoa, começaram a viagem de volta, mas o menino Jesus ficou em Jerusalém sem que seus pais o notassem. Pensando que ele estivesse na caravana, caminharam um dia inteiro. Depois, começaram a procurá-lo entre os parentes e conhecidos. Não o tendo encontrado, voltaram para Jerusalém à sua procura. 3 dias depois, o encontraram no templo. Estava sentado no meio dos mestres, escutando e fazendo perguntas. Todos os que ouviam o menino estavam maravilhados com sua inteligência e suas respostas. Meu querido irmão, minha querida irmã, veja que singeleza, que docilidade de São Lucas para nos falar desse encontro do menino Jesus no templo de Jerusalém. Os seus pais caminharam um dia e, notando que ele não estava na caravana, começaram a procurá-lo. Não encontrando, voltaram para Jerusalém à sua procura. Aqui está o itinerário para nós percebermos a nossa caminhada de fé. Muitas vezes, quando estamos em meio às encruzilhadas da vida ou quando somos confrontados com as ondas revoltas da nossa existência, os fatos da nossa história, muitas vezes queremos encontrar o sentido nos perguntando por quê. E aí é importante que a gente aprenda o caminho de o retomar o caminho, refazer a história, refletir, olhar de novo, olhar o que está acontecendo, mas não com o olhar do julgamento a partir de resultados que queremos, mas sim a partir do caminho que fizemos até chegarmos ali. E nós vamos perceber muitas vezes que, embora estejamos no meio de uma tempestade, mas Jesus está presente no barco conosco. Que às vezes, quando a gente se preocupa muito com a tempestade, nos esquecemos de olhar que ele está ali. Esse aprendizado que São Lucas nos dá, eles refazem o caminho para Jerusalém na busca de encontrá-lo, e de fato o encontram, e de uma maneira diferente. Não uma criança perdida, desesperada, não um jovem preocupado porque seus pais estão distantes ou porque foram embora. Não, ele está ali junto daqueles que procuravam entender a lei de Deus, e mais ainda, iluminando as suas mentes com as suas respostas e sua inteligência. Deus age assim. Quando a gente faz o caminho de volta, quando nós refletimos de fato a nossa existência, nós encontramos maravilhados muitas e muitas saídas para o que nós estamos vivendo. Vamos pedir essa graça a Deus neste quinto mistério gozoso. Pai nosso que estais nos céus, santificado seja o vosso nome. Venha a nós o vosso reino, seja feita a vossa vontade, assim na terra como no céu.
1: O pão nosso de cada dia nos dai hoje. Perdoai-nos as nossas ofensas, assim como nós perdoamos a quem nos tem ofendido. E não os deixeis cair em tentação, mas livrai-nos do mal. Amém.
0: Ave Maria, cheia de graça, o Senhor é convosco. Bendita sois vós entre as mulheres, e bendito é o fruto do vosso ventre, Jesus.
1: Santa Maria, Mãe de Deus, rogai por nós, os pecadores, agora e na hora de nossa morte. Amém.
0: Ave Maria, cheia de graça, o Senhor é convosco. Bendita sois vós entre as mulheres, e bendito é o fruto do vosso ventre, Jesus.
1: Santa Maria, Mãe de Deus, rogai por nós, os pecadores, agora e na hora de nossa morte. Amém.
0: Ave Maria, cheia de graça, o Senhor é convosco. Bendita sois vós entre as mulheres, e bendito é o fruto do vosso ventre, Jesus.
1: Santa Maria, Mãe de Deus, rogai por nós, os pecadores, agora e na hora de nossa morte. Amém.
0: Ave Maria, cheia de graça, o Senhor é convosco. Bendita sois vós entre as mulheres, e bendito é o fruto do

0: nosso ventre, Jesus.
1: Santa Maria, Mãe de Deus, rogai por nós, os pecadores, agora e na hora de nossa morte. Amém.
0: Ave Maria, cheia de graça, o Senhor é convosco. Bendita sois vós entre as mulheres, e bendito é o fruto do vosso ventre, Jesus.
1: Santa Maria, Mãe de Deus, rogai por nós, os pecadores, agora e na hora de nossa morte. Amém.
0: Ave Maria, cheia de graça, o Senhor é convosco. Bendita sois vós entre as mulheres, e bendito é o fruto do vosso ventre, Jesus.
1: Santa Maria, Mãe de Deus, rogai por nós, os pecadores, agora e na hora de nossa morte. Amém.
0: Ave Maria, cheia de graça, o Senhor é convosco. Bendita sois vós entre as mulheres, e bendito é o fruto do vosso ventre, Jesus.
1: Santa Maria, Mãe de Deus, rogai por nós, os pecadores, agora e na hora de nossa morte. Amém.
0: Ave Maria, cheia de graça, o Senhor é convosco. Bendita sois vós entre as mulheres, e bendito é o fruto do vosso ventre, Jesus.
1: Santa Maria, Mãe de Deus, rogai por nós, os pecadores, agora e na hora de nossa morte. Amém.
0: Ave Maria, cheia de graça, o Senhor é convosco. Bendita sois vós entre as mulheres, e bendito é o fruto do vosso ventre, Jesus.
1: Santa Maria, Mãe de Deus, rogai por nós, os pecadores, agora e na hora de nossa morte. Amém.
0: Ave Maria, cheia de graça, o Senhor é convosco. Bendita sois vós entre as mulheres, e bendito é o fruto do vosso ventre, Jesus.
1: Santa Maria, Mãe de Deus, rogai por nós, os pecadores, agora e na hora de nossa morte. Amém.
0: Glória ao Pai, ao Filho e ao Espírito Santo.
1: Como era no princípio, agora e sempre. Amém.
0: Ó meu Jesus,
1: perdoai-nos e livrai-nos do fogo do inferno, levai as almas todas para o céu e socorrei principalmente as que mais precisarem da vossa infinita misericórdia.
0: São Benedito,
1: rogai por nós.
0: São Clemente Maria Hofbauer,
1: rogai por nós.
0: São Domingos Sávio,
1: rogai por nós.
0: São João Paulo II,
1: rogai por nós.

infinitas graças vos damos, soberana rainha, pelos benefícios que todos os dias recebemos de vossas mãos liberais. Dignai-vos agora e para sempre tomar-nos debaixo de vosso poderoso amparo. E para mais vos alegrar, vos saudamos com uma salve rainha. Salve rainha, mãe de misericórdia, vida, doçura e esperança nossa, salve. A vós bradamos os degredados filhos de Eva, a vós suspiramos gemendo e chorando neste vale de lágrimas. Eia, pois, advogada nossa, esses vossos olhos misericordiosos a nós volvei, e depois deste desterro, mostrai-nos Jesus, bendito fruto do vosso ventre. Ó clemente, ó piedosa, ó doce sempre Virgem Maria, rogai por nós, Santa Mãe de Deus, para que sejamos dignos das promessas de Cristo. Assim seja. Amém. Obrigado a você que rezou conosco o Santo Terço desta madrugada. E antes de encerrar este momento, eu te convido a renovar a nossa consagração à Nossa Senhora Aparecida. Ó Maria Santíssima, pelos méritos de nosso Senhor Jesus Cristo, em vossa querida imagem de Aparecida, espalhais inúmeros benefícios sobre todo o Brasil. Eu, embora indigno de pertencer ao número de vossos filhos e filhas, mas cheio do desejo de participar dos benefícios de vossa misericórdia, prostrado a vossos pés, consagro-vos o meu entendimento, para que sempre pense no amor que mereceis. Consagro-vos a minha língua, para que sempre vos louve e propague

0: fortalecei-me em minha fraqueza, a fim de que, servindo-vos fielmente nesta vida, possa louvar-vos, amar-vos e dar-vos graças no céu por toda a eternidade. Assim seja. Amém. Por intercessão de Nossa Senhora da Conceição Aparecida, Rainha e Padroeira do Brasil, abençoe-vos Deus Todo-Poderoso, Pai, Filho e Espírito Santo. Amém.
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6: 5 horas, horário de Brasília.
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2: Tô chegando com as bênçãos de Deus e de Nossa Senhora Aparecida para levar até você muita música sertaneja, alegria e diversão neste sabadão, dia 16 de maio de 2026. Agradecendo sempre o seu carinho e a sua companhia. É bom demais saber que você escolheu a Rádio Aparecida e a Rede Aparecida de Rádio para juntos começarmos bem este sabadão e daquele jeitão que a gente gosta, sabadão com muito modão. E o programa Acorda Brasil tem a direção geral do missionário redentorista Padre Vanderlei Souza. Na coordenação nós temos a Paula Castro e nos trabalhos técnicos comandando a máquina de som da Rádio Aparecida, eles, meus amigos, Murilo Germano, o Murilão, e o Patrick Carvalho, o MC Trick. E aí, vocês estão bom? Firmes e fortes, bom para arrebentar mesmo, animados para esse sabadão. Então tá bom, quem é que vai começar na máquina de som neste sabadão? É você, Murilão. Então faz o seguinte, eu tô devendo essa música aqui pro meu amigo Jorge Teruel de Votorantim. Ele tá querendo ouvir a música Lição de Moral. Pega aí pra gente essa pra abrir o programa de hoje. Enquanto você vai ajeitando ela daí, eu vou mandando daqui aquele abraço especial aos amigos e amigas que nos sintonizam e nos acompanham pelas emissoras de rádios que fazem parte da Rede Aparecida de Rádio, entre elas a Rádio Cidade FM em Martins Soares, Minas Gerais, terra do nosso amigo Marcos José de Souza, o Marquinhos Blackfone, a Rádio Difusora em Casa Branca, São Paulo, a Rádio Coração FM em Dourados, no Mato Grosso do Sul, e a Rádio Diocesana FM em Campanha, Minas Gerais. Essas que são algumas das várias emissoras que sempre levam a nossa programação cada dia mais longe. Fica aqui o abração do Bruno Aná e o nosso agradecimento. Agora sim, meu amigo Murilão, tá no jeito pro nosso amigo Jorge Teruel de Votorantim, a música Lição de Moral com Teodoro e Sampaio. Bom dia, Brasil!

0: todos os dias, tá ligado aqui no Acorda Brasil, né, dona Isaura? Tá ligadaça aqui na nossa programação e gosta demais de ouvir os dois mineiros, e ela falou que tava com saudade de ouvir eles cantando aqui na Rádio Aparecida. Beijo pra dona Isaura no bairro Pingo de Ouro em Guaratinguetá, e um abração a todos dessa cidade maravilhosa, e um beijão também pra minha amiga dona Terezinha aqui na cidade de Aparecida, sempre ligada no programa também. Beijo pra dona Isaura, beijo pra dona Terezinha, e os dois mineiros cantando essa moda boa demais. Já tá na hora do intervalo, meu amigo Patrick Carvalho e meu amigo Murilo. Então bora lá, primeiro intervalo deste sabadão, e na sequência eu volto com o quadro Parcerias Marcantes, pra gente trazer aquela parceria boa da música sertaneja. E no próximo bloco também tem mais pedido musical que a gente vai atender. Rápido intervalo e eu volto já.
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0: 5h29, horário de Brasília.
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0: Estamos de volta para dar sequência ao Acorda Brasil deste sabadão, dia 16 de maio de 2026. Mandando aquele abraço carinhoso e especial a mais amigos e amigas que nos sintonizam pelas emissoras de rádios que fazem parte da rede Aparecida de Rádio, entre elas a Rádio Brasil em Campinas, São Paulo, a Rádio Regional Esperança FM em Lins, São Paulo, a Rádio Rural FM em Tefé, no Amazonas, e a Rádio Interativa FM em Espírito Santo do Pinhal, São Paulo. Essas que são mais algumas das várias emissoras que sempre levam a nossa programação cada dia mais longe. Fica aqui o abração do Bruno Anaia e o nosso agradecimento. E agora é a hora desse quadro que eu gosto demais, eu prometi, vou cumprir e trazer aquela parceria boa da música sertaneja.
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0: E no quadro Parcerias Marcantes de hoje, eu vou trazer uma parceria do ano de 2022, que foi gravada no DVD Na Chalana 2 do Trio Parada Dura. Esse DVD que foi gravado ao vivo em uma embarcação que percorreu o Lago de Furnas, em Capitólio, Minas Gerais. E esse projeto foi lançado logo depois do sucesso do primeiro, que teve o primeiro do Trio Parada Dura, que foi Chalana, Churrasco e Viola. Inclusive, naquele DVD estourou aquela música Aceita Que Dói Menos, que era do Trio Parada Dura com a Marília Mendonça. E nesse DVD, Na Chalana 2, teve muitas participações bacanas e teve uma música, um clássico da música sertaneja, que reuniu, ó, Trio Parada Dura, reuniu também Rio Negro e Solimões e Gilberto e Gilmar para cantar nada mais, nada menos que Cavalo Enxuto, e essa parceria marcante que a gente curte agora aqui no Acorda Brasil.

0: 5:52, horário de Brasília.
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0: e Jadson e a participação do Jorge Mateus cantando A Mão do Tempo, relembrando um sucesso na voz de Tião Carreiro e Pardinho, na voz dessas duas duplas da nova geração, mas que valorizam a boa música sertaneja. Jades e Jadson e Jorge Mateus e A Mão do Tempo. E modão caprichado, hein? Quem tava querendo curtir esse é o nosso amigo Rinaldo, na cidade de Guaratinguetá, São Paulo. Um abraço pra você, Rinaldo. Obrigado pelo carinho e pela companhia. Pediu e ouviu A Mão do Tempo. E agora é hora do amigo do campo ficar bem informado com as principais notícias e informações do mundo agropecuário.
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3: O café solúvel brasileiro tem ganhado mais espaço no mercado internacional. A praticidade do produto e a demanda crescente em países da Ásia e do leste europeu têm impulsionado as exportações. O Brasil, que já é referência na produção de café, tem investido em tecnologia e processamento para agregar valor ao produto. Para o produtor, isso representa uma oportunidade de diversificação e maior rentabilidade ao longo da cadeia.
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0: 6 horas, horário de Brasília.

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3: Começou mais um dia. É mais um dia que o Senhor nos dá. Nós começamos esse dia na confiança plena de nosso Senhor Jesus Cristo. Nós queremos a bênção para todos os momentos, para todas as horas, para todas as circunstâncias. Pense agora em Deus, meu irmão, minha irmã. Aqui pela Rádio Catedral de Juiz de Fora, nós queremos levar a você uma palavra de confiança, uma palavra de esperança, uma palavra de alegria. Sinta-se na presença de Deus e leve esta presença durante todo o seu dia de hoje. Reze comigo a segunda parte do Salmo 30, esse salmo tão bonito que nos ajuda a refletir sobre a presença de Deus em nossa vida, até nos momentos difíceis. Tende piedade, ó Senhor, estou sofrendo. Os meus olhos se turvam de tristeza. O meu corpo e a minha alma definharam. Minha vida se consome em amargura e se escoam os meus anos em gemidos. Minhas forças se esgotam na aflição e até meus ossos pouco a pouco se desfazem. Tornei-me o opróbrio do inimigo, o desprezo e a zombaria dos vizinhos e objeto de pavor para os meus amigos. Fogem de mim os que me veem pela rua. Os corações me esqueceram como um morto e tornei-me como um vaso espedaçado. Ao redor todas as coisas me apavoram. Ouço muitos cochichando contra mim. Todos juntos se reúnem conspirando e pensando como vão tirar minha vida. A vós, porém, ó meu Senhor, eu me confio e afirmo que só vós sois o meu Deus. Eu entrego em vossas mãos o meu destino. Libertai-me do inimigo e do opressor. Mostrai serena a vossa face ao vosso servo e salvai-me pela vossa compaixão. Glória ao Pai, ao Filho e ao Espírito Santo, como era no princípio, agora e sempre. Amém. Como vimos, esse salmo é rezado sobretudo por pessoas que estão em grande aflição. Mas você percebeu bem que esse salmo se refere à paixão de Jesus Cristo? É Jesus que é esse servo sofredor. É Jesus que às vezes está na tristeza, como no Horto das Oliveiras. É Jesus que padece tanto desprezo, que está em gemido, é desamparado pelos vizinhos, pelos amigos. Todos fogem dele. É Jesus no caminho do Calvário. Mas Jesus nos ensina que nós todos, quando sofremos,

0: Nós participamos desses sofrimentos dele. É uma maneira que a gente tem de participar dos sofrimentos de Cristo, é sofrendo. Então não façamos do sofrimento um desespero, mas façamos do sofrimento uma oportunidade de participar dos padecimentos de Jesus Cristo. E por fim, ele nos ensina o que fazer: rezar ao Pai e dizer: a vós, ó meu Deus, eu me confio e afirmo que só vós sois o meu Deus. Eu entrego em vossas mãos o meu destino. Libertai-me do inimigo e do opressor. Esta é a palavra do Salmo que se refere a Jesus e se refere a nós. Peçamos a Deus que sempre de fato nos mostre sereno a sua face e nos salve pela sua compaixão. Que Deus abençoe hoje o seu dia e sobretudo aqueles que estão mais sofrendo, tenham confiança em nosso Senhor. Sábado, mais um sábado do tempo pascal, esse tempo tão maravilhoso em que nós agradecemos a Deus esta verdade que o mundo não conhecia. A morte não é a última palavra da nossa vida. A última palavra é ressurreição. Caminhemos nos caminhos de Cristo para que também nós experimentemos a ressurreição e possamos viver com Deus, Maria, os anjos e os santos no reino do céu, pois para lá é que Deus nos criou. Sábado é um dia especial de Nossa Senhora. Maria é o sábado. Ela anuncia aquilo que é maior do que ela, o seu próprio filho Jesus. Ela anuncia o domingo. O domingo é o dia do Senhor. O sábado é o dia de Maria, que nos deu Jesus por vontade do Pai. Através do seu seio virginal, Maria nos dá Jesus. Assim quis o Pai, assim queremos nós receber Jesus. Nossa Senhora seja sempre louvada, respeitada e amada. Por isso vamos rezar agora o louvor a Maria, próprio do tempo pascal, que é Rainha dos Céus. Rainha do céu, alegrai-vos, aleluia, porque quem merecestes trazer em vosso puríssimo seio, aleluia, ressuscitou, como disse, aleluia. Rogai a Deus por nós, aleluia. Exultai e alegrai-vos, ó Virgem Maria, aleluia, porque o Senhor ressuscitou verdadeiramente, aleluia. Ó Deus, que vos dignastes alegrar o mundo com a ressurreição do vosso Filho Jesus Cristo, Senhor nosso, concedei-nos, vo-lo suplicamos, que por sua Mãe, a Virgem Maria, alcancemos os prazeres da vida eterna. Pelo mesmo Senhor Jesus Cristo. Amém. Senhor nosso Deus, velai sobre vosso povo e ao celebrarmos as maravilhas da nossa criação e a maravilha ainda maior da nossa redenção, dignai-vos abençoar esta água. Fostes vós que a criastes para fecundar a terra, para lavar nossos corpos e refazer nossas forças. Também a fizestes instrumento da vossa misericórdia. Para ela libertastes o vosso povo do cativeiro e aplacastes no deserto a sua sede. Por ela os profetas anunciaram a nova aliança que era vosso desejo concluir com os homens. Por ela, finalmente consagrada pelo Cristo no Jordão, renovastes pelo banho do novo nascimento a nossa natureza pecadora. Que esta água seja para nós uma recordação do nosso batismo e nos faça participar da alegria dos que foram batizados na Páscoa. Por nosso Senhor Jesus Cristo, vosso Filho, na unidade do Espírito Santo. Amém.
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9: Olá, bom dia! Estamos chegando com todo carinho para você nessa manhã. Tá começando mais um show. É, de Bem com a Vida no ar com todo carinho.

Bom dia, minha amiga dona de casa, bom dia, chefe de família, bom dia, secretária do lar, bom dia você, trabalhador, bom dia você nos quatro cantinhos dessa querida Juiz de Fora, bom dia, meu Brasil, bom dia, mundo!

0: Bom dia para você, esteja você onde estiver, estamos juntos para mais um encontro pelas ondas da Catedral. Bom dia para você do sítio, da fazenda, bom dia para você da sua granja, bom dia para você da cidade, bom dia para você do trabalho, bom dia aos caminhoneiros que trafegam levando o progresso do Brasil, bom dia você do volante pequeno, trabalhando também, saindo pelas estradas. De meu Deus, bom dia com muito carinho. Bom dia para você que vai sair para mais um trabalho, tá despertando agora, dando aquela espreguiçada, dizendo: ô Senhor, obrigado por mais esse dia. É bom demais poder viver. Então, agradeça a Deus e vamos juntos até logo mais, às 10 da manhã, com o nosso De Bem com a Vida. Final de semana é assim. Nós temos o nosso encontro aqui pelas ondas da Catedral 102.3 para levar até você alegria, informação, descontração e, claro, muito entretenimento. Bom dia, meu amigo. Obrigado pela permissão de entrar na sua vida, no seu lar, no seu dia hoje, tá? Que Deus possa nos abençoar, abençoar a mim, abençoar a sua família, abençoar os seus passos. Agradeça sempre a Deus por tudo que ele tem feito em nossas vidas. Por isso eu te convido nessa manhã para que juntos possamos fazer a oração do comunicador, a oração que a gente começa pedindo a Deus que nos abençoe e nos dê essa força. Faça comigo a oração do comunicador. Senhor, fazei de mim um meio de vossa comunicação, onde tantos jogam bombas de destruição, que eu leve a palavra de união, onde tantos procuram ser servidos, que eu leve a alegria de servir, onde tantos fecham a mão para bater, que eu abra o coração para acolher, onde tantos adoram a máquina, que eu saiba valorizar e venerar o ser humano, onde tantos endeusam a técnica, que eu saiba humanizar a pessoa. Onde a vida perdeu o sentido, que eu leve o sentido de vivê-la. Onde tantos me pedem um pão, que eu saiba ensinar a plantar. Onde tantos estão sempre distantes, que eu seja alguém sempre presente. Onde tantos sofrem a solidão na humanidade, que eu seja a presença viva do encontro. Onde tantos vivem a matéria que passa, que eu viva o espírito que fica. Onde tantos só olham para a terra, que eu saiba olhar para o céu. Senhor, fazei de mim um comunicador de vossa vida, de vossa paz, de vosso amor. Amém.
1: Amém. Que assim seja, né? Que eu possa entrar no seu lar hoje, na sua vida, falar com você e que Deus possa nos usar como instrumento de sua evangelização. Que a nossa fala seja calmaria no seu dia. Bom dia, feliz 16 de maio. Hoje é o dia do gari. Aos garis, né? E as margaridas aí, o nosso carinho especial para todos os garis de Juiz de Fora e todos aqueles que nos escutam também. Hoje é o dia do faxineiro, é aquela galera que faz aquela limpeza, deixa tudo, ó. Aqui na rádio nós temos a nossa querida Ritinha. Ô Rita! A Rita aqui não é uma faxineira, né? É uma pessoa que colaboradora que nos ajuda. Um abraço com muito carinho. Hoje a Igreja Católica celebra São Simão Stock, São João Nepomuceno e também Santo Ubaldo. Bom dia com muito carinho. Eu tô chegando com o nosso De Bem com a Vida. Eu tô de bem com a vida. E você? Me conta aí no decorrer do programa.
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1: Quero te encontrar sorrindo, feliz da vida, aquele sorriso de canto em canto. Bom dia com muito carinho, estamos chegando para mais um encontro. E você sabe, o De Bem com a Vida tem sempre o melhor da música sertaneja. Já já sertanejo bom demais. Às 6:30, Padre Dondi, a nossa leitura orante, a nossa lexão divina, te convido, tá? Às 6:30, a gente vai parar o cafezinho nosso de todo dia para que possamos acompanhar e alimentar da palavra de hoje, da leitura orante de hoje, para que você conheça um pouco mais, tá bom? Já já vamos dar aquele bom dia, Padre Dondes. Às 7:00, um convite para ficar bem informados. Notícias em 30, Rádio Catedral e Rádio Aparecida, unidas pela informação às 7:00. Bom dia para você que vai fazer comigo nessa manhã a oração da manhã com o Padre Reginaldo Manzotti, lá por volta de 7:10. Dez para as 8:00. A gente agradece a Deus pelo dom da vida ao lado de Padre Reginaldo Manzotti. Aí às 8:00, Padre Marcelo Rossi com o seu programaço. E aí nós vamos seguindo juntos, de 9 às 10 da manhã, aquele dedinho de prosa de sábado, né? A gente atende você sempre com muito carinho aqui pelas ondas da Rádio Catedral 102.3. Você vai votar numa das músicas que nós vamos colocar à sua disposição, aliás, a produção, para que você comigo faça a homenagem aos aniversariantes do dia. Hoje é o teu aniversário, é? Parabéns! Feliz aniversário para você, felicidades mil, mas 10 para as 10 da manhã nós vamos cantar um pouquinho mais alto e tocar aquela música em homenagem aos aniversariantes. aniversariantes, é claro, aquela que o pessoal escolheu para a gente fazer a homenagem. E aí, nós vamos falar também dentro do decorrer do programa sobre o nosso amigo colaborador. É verdade. Você já se tornou um colaborador da Rádio Catedral? Não, eu te explico no decorrer do programa. Seja bem-vindo nessa manhã. O De Bem com a Vida está no ar com todo carinho.
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1: E se nessa manhã você quer falar comigo, fica à vontade. Ó, fala aí.
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1: O 3232-9225 já está à sua disposição. Quer dar o seu bom dia pro Cacau? Me fale de onde você está e como está o seu sábado hoje, tá? Mas se você tá na modernidade e preferiu mandar aquela mensagem de texto de voz, aproveite lá os seus 30, 40 segundos, deixando a sua mensagem no 98897-6570. Fala comigo nessa manhã, vai ser um prazer imenso conversar com você na programação Catedral. Tô por aqui, vamos juntos até o meio-dia na melhor programação. Qual é a rádio que você tá ouvindo aí?

0: venha comigo reforçar essa amizade. Tá começando nesta manhã de sábado mais um
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0: Sertanejo Bom Demais. Ah, se é sertanejo é bom, se é bom é bom demais. Eu te convido com todo carinho para quem gosta de sertanejar pelas manhãs de sábado e domingo. Vem comigo nesta manhã.

0: Sertanejo é um bom dia. Para começar bem, bom dia para você que já está abrindo as portas, as janelas de sua casa. Obrigado, quero tomar um café com você nessa manhã, pode? Então reserva um espacinho aí, pode ser aí, né? É nessa cadeirinha aí pra gente sentar junto, bater aquele papo com música sertaneja nessa manhã. Começamos muito bem com o Sérgio Reis. Bom dia para você que está sertanejando nessa manhã. Ao pessoal aí, né, da zona rural, sempre ouvindo a gente. Rádio Catedral é muito querida na zona rural também. Muita gente, né, no curral. Aliás, aqui, ó, já chegou a mensagem. Bom dia, Cacau. Bom dia para todos da Rádio Catedral. Sou Mateus, né? É, da cidade de Santos Dumont, São Sebastião do Boa Vista, Corujas. Ele tá mandando aqui um abraço para mim, obrigado, para todos os ouvintes da Rádio Catedral e também para todos os produtores rurais. Ô, Mateus, já tá ordenhando aí, já mandou aquela foto aqui, ó. É, a mimosa tá aqui, né, rapaz? Ó, cuidado com a mimosa. Chega devagar com a mimosa aí, que o bichinho é bacana demais, né? Ô, Mateus, bom dia para você, obrigado, tá, meu rei? Tudo de bom. O Zequinha tá ligado conosco lá na Mantiqueira, ouvindo a gente, Santos Dumont. Ligadinho na Rádio Catedral 24 horas. Obrigado, viu, meu querido? Bom dia pra você. Já cuidou da criação aí também? Bom dia, seja bem-vindo sempre, viu? Bom dia. Tem um amigo aqui que deixou a mensagem de voz. Tá aproveitando aqui os 30, 40 segundos. Bom dia, minha amiga.
1: Bom dia, Cacau.
0: Como é que você tá?
1: Do grama.
0: Oi, Zélia.
1: De bem com a vida sempre. Sempre.
0: Isso é bom demais,
1: tudo,
0: né?
1: Tudo bem, Léa? Com vocês?
0: Graças a Deus.
1: Família tá bem?
0: Ô. Oh. Melhor agora, né?
1: Toca pra gente aí, Rastros na Areia.
0: Rastros na Areia.
1: Aí manda pra todos os ouvintes, todos vocês da Rádio Catedral.
0: Certo.
1: Todos que estão ouvindo, tá bom?
0: Tá bom, Zélia.
1: Tenha um ótimo final de semana.
0: Pra você também.
1: Que Deus abençoe todos nós, né?
0: Obrigado,
1: fique,
0: viu?
1: Fique com Deus, um ótimo sábado.
0: A Zélia tá ligada conosco lá no Grama, ouvindo a programação Catedral. Ô, Zélia, bom dia, que Deus abençoe o seu dia também nessa manhã.
2: Meu
0: Oi.
2: Bom dia.
0: Querendo
2: das Sangas.
0: Ah, tocou
2: uma música bem bonita pra nós aí.
0: Fala
2: bom
0: comigo.
2: Fim de semana pra você e pra todos da rádio aí. Fica com Deus, tudo de bom.
0: Valeu, querido, forte bom abraço dia. Pra você. Bom dia também pro amigo Weber, tá ligado conosco, ouvindo a programação. Um abraço carinhoso pra você, Weber, tudo de bom, bom dia. O Fernando tá lá ligado com a gente, tá pedindo aqui. Cacau, se der, você toca um Jovem Galileu com o Padre Zezinho. O Jovem Galileu com o Padre Zezinho. É, obrigado.

0: pela atenção. Valeu, Fernando Botafoguense, bom dia para você também. Seja bem-vindo sempre. Já já a gente para o nosso sertanejão. Nós vamos tirar 10, 12 minutinhos para acompanhar a nossa leitura orante. Já já vamos receber Padre Dontzi. A Rosiane de Oliveira Silva perdeu a sua carteira com todos os documentos. Se você localizou, entre em contato aqui conosco, tá? Serviço de Utilidade Pública da Rádio Catedral. Você pode entrar em contato através do 32, ligando, né? Para 3257-3500 ou entrando em contato aqui com o nosso WhatsApp, que é o 988-97-6570. Se por acaso você localizou, faz essa gentileza, entre em contato conosco aqui para que possamos ajudar a Rosiane de Oliveira Silva, porque ela perdeu a carteira com todos os documentos. Aí você já viu aquela dor de cabeça que tem para tirar os documentos, né? 6h25.
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0: Sertanejo bom demais. O sertanejão bom demais está convidando a você a sertanejar nessa manhã maravilhosa. É bom demais ter você na sintonia. Como é bom saber que você está do outro lado, nos ouvindo, acompanhando as histórias da música sertaneja. Aliás, essa do Tonico e Tinoco tem uma história linda, viu?
2: E era ele meu cumpadre.
0: É, 6h25, bom dia. Bom sábado pra você.
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0: Carinho pra você, 6h28. Chico Mineiro, Tonico e Tinoco, assina o nosso sertanejão bom demais. Vai seguindo aí você que gosta da música sertaneja. Como é bom ter você do outro lado ouvindo a gente.
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0: Sertanejo bom demais. Fazer uma pausa aqui no nosso sertanejão. Daqui a pouco a gente volta pra fechar essa hora do sertanejão bom demais. Vê aí a nossa leitura orante, a nossa Lexo Divina com o Padre Dolce. Já já.
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0: Fazer um convite para você, passa lá nas redes sociais, tá? Nós temos um Instagram que é @RádioCatedralJF, o mesmo pro Facebook. Lá você encontra o Bom Apetite e sempre uma boa nova.
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1: E fala aí, como está o seu sábado? Tá tudo bem com você nessa manhã? Tá tudo tranquilo? Que Deus abençoe o seu dia, a sua família. Um abraço pro doutor Fábio Chagas, ligado conosco também nessa manhã. Seja bem-vindo aqui à programação da Catedral. Tá indo pro trabalho, mas tá na companhia da Catedral. É momento da gente parar aquele cafezinho nosso de todos os dias. Se você puder, divulgue nas suas redes sociais, divulgue no seu círculo de amigos a nossa leitura orante. Todos os dias, às 6:30, com muito carinho, recebemos Padre Dontes e nós tiramos esse momento para alimentar ainda mais o nosso dia, a nossa vida. Bom dia, Padre Dontes. Seja bem-vindo ao nosso sábado, à nossa emissora. Seja bem-vindo às nossas vidas. Bom dia.
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nome do Pai, do Filho e do Espírito Santo. Amém. Espírito Santo de luz, dai-nos o dom da sabedoria para distinguir o bem do mal e a verdade da mentira. Guiai-nos a cada passo, em cada dia, para que sigamos o caminho do Evangelho, com a ajuda de Maria, por Cristo nosso Senhor. Amém. Nossa leitura orante da Santa Palavra, nosso encontro com Deus de cada dia. Estamos agradecendo a Deus que nos trouxe aqui hoje de novo e que nos deu a alegria de ouvir esta palavra, mesmo quando são histórias tão difíceis, tão dramáticas, né? Como Judas, que faz passar, né? Ultrapassa, né? Com seus projetos mesquinhos o projeto divino e depois não aceita o perdão de Deus e se perde porque quis passar por essa porta da perdição. Que nós não caiamos nesse desespero, que o Santo Espírito nos conduza sempre no caminho certo, no caminho dele, no caminho de Maria. Nós continuamos esse capítulo 27 da paixão, morte do Senhor, né? Agora começando lá o julgamento em Pilatos. Então, o Sinédrio já condenou, né? Judas já concluiu a sua história, né? As moedas serviram até para um campo, comprar um cemitério de estrangeiros, de forasteiros, e aí a história de Jesus continua. Hoje acolhemos Mateus 27, 11 a 14. Mateus 27, capítulo 27, versículos 11 a 14. A nossa tradução é a tradução da Bíblia da CNBB. Ouçamos agora a Santa Palavra. Mateus 27, 11 a 14. Ouçamos a Santa Palavra. Então Jesus foi conduzido à presença do governador e este o interrogou: Tu és o rei dos judeus? Jesus declarou: Tu o dizes. E quando foi acusado pelos sumos sacerdotes e pelos anciãos, Jesus nada respondeu. Então Pilatos perguntou: não estás ouvindo de quantas coisas eles te acusam? Mas Jesus não respondeu uma só palavra, de modo que o governador ficou muito admirado. Amadas irmãs, amados irmãos, esse início do interrogatório de Pilatos a Jesus é bom que a gente refaça no coração, como ensina Santo Inácio, a cena, né? Então Jesus é conduzido pelos seus algozes, por aqueles que, os soldados que estão cuidando de um prisioneiro, né? Condenado à morte pelo Sinédrio. Então é puxado, certamente amarrado, né? Jesus está muito abatido e alquebrado, né? Depois daquela noite tão tumultuada, né? Jesus também estava preocupado com os outros, então o coração dele também está preocupado, a alma angustiada profundamente. Então chega Jesus e ao redor tem os acusadores. Ele é o acusado, o réu, e os acusadores, nós já sabemos, sumos sacerdotes e anciãos do povo. O Sinédrio veio dizer cara a cara, né, naquela manhã daquele sábado, cara a cara para Pilatos que Jesus devia morrer, né? Então, como todo romano, Pilatos vai interrogar Jesus. Então, aqui temos três momentos do interrogatório. A primeira pergunta: Tu és o rei dos judeus? Jesus diz, declara, né? Faz uma declaração solene: É isto que o Senhor está dizendo, tu dizes, né? Então, essa é a palavra de Jesus, né? É isso mesmo, tu dizes, né? Jesus é mais do que o rei dos judeus, é o rei de todos os reis, né? Jesus é Deus, né? Mas isso está fora do alcance de Pilatos.
nem isso seria crime para Pilatos. É crime para Pilatos alguém tomar o lugar do rei dos judeus, porque o rei dos judeus é César. A província romana da Palestina, né, do Vale do Jordão, está dominada já há décadas, né, já há quase 100 anos, né, pelos romanos. Então, é uma parte do Império Romano, o rei é César, os outros não são reis, né? Então, Jesus diz, e aí os sumos sacerdotes elencam e anciãos elencam todos os crimes, pá, pá, pá, pá. Vários crimes, servindo de um intérprete, né? Certamente eles falaram, ele falou que ia destruir o templo. Certamente eles falaram, ele se colocou no lugar de Deus. Certamente eles falaram, ele tomou o lugar de César. Todo aquele elenco, né? Ele afrontou as autoridades de Jerusalém, todo aquele elenco, né? Ele fez coisas indevidas no sábado, né? Então, esse elenco, ele não cumpre a lei de Moisés. Este elenco de crimes que o Sinédrio já julgou na madrugada e viu que Jesus é réu de morte. Coisas que Pilatos não entende bem. Só Pilatos vê que é muita coisa. Pilatos vê que a lista dos crimes é longa. Diante de toda esta ladainha de crimes que o Sinédrio, sumos sacerdotes e anciãos imputam a Jesus, Jesus não diz nada. Jesus não responde. Jesus não se defende. Jesus permanece calado, absolutamente calado. Então, Pilatos faz a segunda pergunta. Jesus, você não está escutando tudo isso que eles te acusam? E deixa. Pede Jesus para tomar a palavra. Também aqui, essa insistência de Pilatos para Jesus tomar a palavra, deixar em aberto, não está vendo o que eles estão te acusando? Escuta, responde. É um pouco parecido com Judas, é o projeto humano. Então, Jesus até falou, mesmo se o meu reino fosse desse mundo, eu chamaria meus exércitos.

exércitos para liquidar tudo. Mas o reino de Deus não é daqui, o reino dele não é daqui. Então não funciona segundo os projetos humanos, projetos bélicos ou de reação humana, não. É diferente. Então, diante daquela lista de acusações, diante da palavra de Pilatos, fala, defende. Também Jesus não disse nem uma só palavra. Jesus permaneceu absolutamente calado. Mais tarde, o Espírito Santo vai colocar no coração de Mateus para dizer: ele fez assim, ficou calado, para se cumprir a profecia que dizia que ele será como cordeiro imolado, que também não abre a boca diante daquele que o sacrifica, que o degola. Cordeiro inocente, o cordeiro pascal é Jesus. Então, ele cumpre também aquela profecia de Isaías, porque vai aparecer outras vezes essa insistência no Jesus está calado. É no Evangelho de Mateus, a história da paixão, em que Jesus é mais calado. Só disse essa palavrinha que tu dizes, e vai dizer uma outra depois, que é nem é dele, é do livro de Daniel. Então, Pilatos se admira, porque dada a oportunidade ao réu de se defender, e sendo o réu um orador famoso, Jesus não era um orador tão famoso como João Batista, mas pregava no templo, as pessoas viram Jesus pregando. Jesus tinha uma pregação até muito, muito saborosa, muito refinada, plena de imagens que ele tomava da vida diária, né? Como a gente conhece as parábolas de Jesus. Então, mas ali Jesus não falou nada. Isso fez Pilatos ficar admirado. O que está havendo? Não era um julgamento comum. O réu sempre se defendia, alguns urravam, alguns blasfemavam, né? Alguns faziam, gritavam, urravam, né? Jesus está calado, sereno, calado, sofrido, sério, com a alma conturbada, mas não abre a boca. Por esta palavra, pelo Senhor que nesta hora de agressões permanece calado, confiante no Pai. Há muitas vezes também precisamos ficar calados, confiantes no Pai. Nem sempre é hora de bradar e gritar. Muitas vezes é hora de silêncio, de manter o silêncio. Como é importante o silêncio, como as palavras podem nos distanciar do projeto divino. Então, Jesus aqui fica em silêncio mesmo diante de toda aquela balbúrdia e agitação de agressões e crimes indevidos, né? Jesus é inocente, Judas mesmo falou: entreguei o inocente. Jesus é o inocente. Por tudo isso, pelo silêncio que o Espírito Santo nos suscita muitas vezes, que possamos cultivar esse silêncio. Por isso, damos glória ao Pai, ao Filho e ao Espírito Santo, como era no princípio, agora e sempre. Amém. Acolhemos a bênção. Pai de bondade infinita, olhando a imagem de Jesus silencioso diante ali daquelas agressões, daquele julgamento ali na manhã daquela sexta-feira, estava na quinta para sexta, Jesus vai morrer na sexta-feira, evidentemente. Então, na manhã daquela sexta-feira, né, o outro dia seria Parashena, estamos aqui na sexta-feira, agora passou a quinta-feira. Então, que vem a bênção de Deus, para que a gente possa muitas vezes em nossos calvários e cruzes também fazer o silêncio orante, confiante, o silêncio de Maria, em nome do Pai e do Filho e do Espírito Santo. Amém.

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2: Evangelizar é comunicar aqui pelas ondas da Catedral 102.3. Você acompanhou conosco nessa, a nossa leitura orante, a nossa Lexio Divina, todas as manhãs às 6:30. Nós recebemos aqui pelas ondas da Catedral Padre Dondice. E claro, você acompanha aí o nosso momento todo especial, que é a nossa leitura orante, o nosso Vim de Verde. Você também pode divulgar nas suas redes sociais, né? Fazer com que mais pessoas ouçam e acompanhem aqui na nossa programação a nossa leitura orante. Mas se você perdeu, acordou um pouquinho mais tarde hoje e perdeu algum trecho do Vim de Verde, a partir do 12:40, você pode acompanhar conosco aqui pelas ondas da Catedral 102.3. Seguindo com o nosso De Bem com a Vida.
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2: Muita fé, reflexão e música no seu rádio. O sertanejo continua até as 7 com você. Bom dia, bom sábado.
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2: Sertanejo bom demais. Abraçando mais uma vez aqui o amigo Fábio Chaga, sempre na sintonia acompanhando o nosso programa. E você, onde você está, como você está, como está o seu sábado? Me fale aí, como está o seu dia, principalmente você na fazenda, no sítio, na roça, na cidade, aos garis. Hoje é o dia do gari, dia também do faxineiro. Chitão e Chororó.

6:49, o De Bem com a Vida com um sertanejão bom demais, até logo mais às 7, até logo mais não, até daqui a pouquinho às 7 da manhã, com o que há de melhor na música sertaneja para você que nos acompanha todas as manhãs aqui pelas zonas da Catedral 102.3, manhãs de final de semana, claro, né? E lembrando sempre que você, meu amigo e minha amiga, convidada daqui a pouquinho acompanhar com a gente, vai ficar ligado aqui na programação e vai conferir, né? Na programação Catedral 102.3.

0: 6:54, mandar um abraço aqui pra nossa amiga Fatinha, lá do Esplanada, a Josiane, lá em Nova Era, ligada com a gente, a Zélia do Parque Independência, a outra Zélia no Grama também, a nossa amiga Beth também, sempre ligada conosco lá no Grama. Alô, Beth, bom dia. A Regina no JK, bom dia, Regina, tudo de bom pra você. Um abraço pro seu Jorge também, o Miroto, lá no São Benedito, forte abraço pra vocês aí, essa turma bonita lá de Pirapitinga nos acompanhando. Alô, Lima Duarte, bom dia, abraço carinhoso pra vocês aí, bom dia, bom sábado. O sertanejão na reta final de hoje.
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0: Sertanejo bom demais. Daqui a pouquinho, notícias em 30, o Brasil e o mundo, Rádio Catedral e Rádio Aparecida, unidas pela informação, já já que você vai ficar bem informado conosco nas ondas da Catedral. Prepare aí, já já, Rádio Aparecida e Rádio Catedral, unidas pela informação. Tá chegando eles, essa música também é bonita demais, viu? Bonita mesmo, tá? Zezé de Camargo e Luciano tocou com Brigue Comigo, Mas Não Vá. Agora é a vez de Milionário José Rico. 6:54. Sonhei com você. Bom dia, bom sábado.

0: E assim nós fechamos o nosso encontro sertanejo desse sábado, Milionário José Rico, essa música Sonhei com Você, fechando então amanhã 6:10 da manhã após a oração do novo dia, estaremos de volta com mais uma edição do nosso Sertanejão Bom Demais. Posso contar contigo?
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0: 6:57, vem aí informação, vem aí o Notícias em 30, Rádio Catedral e Rádio Aparecida, unidas pela informação.
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0: Bom dia, vem aí. A informação vem Notícias em 30 pelas ondas da Catedral. Eu volto com você às 7:30.
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1: Sábado, 16 de maio de 2026. Um bom dia para você. Começa agora a edição de número 2.336 do Notícias em 30, produção da Rede Aparecida de Rádio, em parceria com a Cygnus Brasil. Eu sou Rafael Rodrigues, comigo aqui nos trabalhos técnicos, Robson Marcelo, e claro, um bom dia a todos que nos acompanham pelas emissoras de inspiração católica de todo o país, em especial a Rádio Diocesana em Cachoeira de Itapemirim, lá no Espírito Santo, e o Web Rádio Igarafé, em Igaraçu, Pernambuco. Vamos aos destaques de hoje. Milhares de famílias estão no santuário para participar da Quinta Romaria das Crianças. A igreja celebra também neste final de semana o Dia Mundial das Comunicações Sociais. E ainda um alerta: golpe usando o site falso do Desenrola 2.0 está cobrando taxa. Alerta o governo.
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1: Agora 7:01, 7:01 horário de Brasília. A gente inicia com as informações aqui do Santuário Nacional de Nossa Senhora Aparecida, que está repleto de crianças, porque hoje as famílias do nosso país estão aqui na Casa da Mãe Aparecida, celebrando e participando da Quinta Romaria das Crianças. Além disso, também vai ser celebrado ao longo deste final de semana os 20 anos dos devotos mirins. Mas quem vai trazer para a gente todos os detalhes, contar mais informações a respeito, é a jornalista Ana Maria Reis.
3: O Santuário Nacional de Aparecida acolhe neste fim de semana com muita alegria crianças de várias regiões do nosso país, também aqui das proximidades do Santuário Nacional, para a Quinta Romaria das Crianças. E a gente conversa com o Bruno Felipe, que é o supervisor do Núcleo Infanto Juvenil da Família dos Devotos, inclusive este ano celebrando os 20 anos do grupo Devotos Mirins, que tanto acolhe as famílias aqui no santuário, na casa de Nossa Senhora, não é?
4: Sim, a gente esse ano faz 20 anos do projeto Devotos Mirins e também 5 anos da Romaria Nacional das Crianças. A gente vem com uma programação completa para esse final de semana. A gente já inicia essa programação às 8 horas da manhã no subsolo do Santuário Nacional, no Noé Sotilo, com apresentações da turma Devotos Mirins, pintura em rosto, brincadeiras, muita oração e bênçãos para a família. Às 9 horas dessa apresentação, a gente vai ter uma apresentação transmitida pelo canal do YouTube do Devotos Mirins. Então, das 9 às 10 horas, a gente tem essa apresentação completa transmitida no canal do YouTube Devotos Mirins. As apresentações se encerram ao meio-dia no espaço do Noé Sotilo e a gente inicia de novo às 2 horas o terço, a hora mariana, no altar central do Santuário Nacional. Aí, quem tiver pode acompanhar também pela TV Aparecida. E às 18 horas a gente tem a missa para a bênção das famílias, presidida pelo padre Jorge Américo, onde as crianças e as famílias poderão participar e receber uma bênção no final dessa missa especial. A gente retorna no domingo às 8 horas da manhã de novo, no espaço Noé Sotilo, com apresentações da turma até o meio-dia. E a gente finaliza a Romaria Nacional das Crianças com uma missa ao domingo ao meio-dia, no altar central do Santuário Nacional, também transmitida pela TV Aparecida e meios de comunicação.
3: Nesse fim de semana, nesse ano de 2026, celebrando esses 20 anos da turma dos Devotos Mirins, desse projeto do Santuário Nacional, a importância de trazer os pequenos desde cedo, ensinar esse caminho do bem, a devoção à Nossa Senhora, que começa desde cedo, né, Bruno?
4: Isso, a gente faz 20 anos que o projeto vem construindo e gerando materiais para enriquecer a evangelização, para dar subsídio para as famílias trabalharem essa evangelização dentro de casa, para que a fé seja transmitida como herança, né? Onde o pai, a mãe transmitem isso para o filho e assim gerações por gerações. E a gente já tem 20 anos com esse trabalho bem bonito. Então a gente convida as famílias que ainda não fazem parte da família dos devotos ou não recebe esse conteúdo evangelizador da turminha, onde leva diversão, educação e oração para as famílias, que elas possam se cadastrar pelo a12.com/devotosmirins e fazer esse cadastro para receber esse material em casa do Santuário Nacional, para que eles possam também estar dentro dessa caminhada com a gente, ajudando o santuário e também o santuário ajudando as famílias do Brasil.
3: Muito obrigada. Obrigada ao Bruno Felipe, que é o supervisor do Núcleo Infanto Juvenil da Família dos Devotos, conversando conosco sobre a Romaria Nacional das Crianças aqui no Santuário. Quem está aqui já, seja sempre bem-vindo, seja muito bem-vindo à Casa de Nossa Senhora. E quem não conseguiu ver esse ano, que já se organize, já se prepare para trazer os pequenos em 2027. Ana Maria Reis para a Rede Aparecida de Rádio e Signes Brasil.
1: Muito obrigado, Ana Maria. Claro, nós teremos aí uma cobertura especial também da Romaria das Crianças. Amanhã a programação aqui da Rádio Aparecida está voltada a isso. E daqui a pouquinho a gente vai lá pro santuário também, viu, Robinho? Trazer mais informações a respeito dessa Romaria que traz os pequenos e também toda a família para casa da Mãe Aparecida. Agora são 7:05 no horário de Brasília. E a igreja também celebra neste final de semana o Dia Mundial das Comunicações, a edição de número 60. E quem vai para contar para a gente mais detalhes é a jornalista Rafaela Oliveira.
2: A igreja celebra neste domingo, o dia da Ascensão do Senhor, a edição de número 60 do Dia Mundial das Comunicações Sociais. Neste ano, o tema Preservar Vozes e Rostos Humanos anima as reflexões conforme a mensagem de Papa Leão XIV para a data, como destaca a Janaína Gonçalves, coordenadora da PASCOM Brasil.
5: Essa reflexão, ela é urgente. Ela não é uma reflexão apenas para gente dizer que assim, ah, estamos preocupados, mas é apenas para fazer ali cumprir um protocolo. Não, essa discussão ela é necessária. O próprio Papa Leão XIV, né, iluminado pelo Espírito Santo, traz essa discussão para esse ano, porque isso faz parte do nosso cotidiano. A inteligência artificial, ela faz parte do meu, do seu, do dia a dia de todos nós. Só que a partir do momento que a gente coloca a inteligência artificial como um meio para a gente se comunicar, não mais, aliás, mais do que isso, né? Uma proposta para melhorar a nossa comunicação ou até mesmo alcançar outras formas de comunicação, a gente tem que tomar cuidado para não substituir o humano. E é isso, é esse ponto fundamental que a carta do Papa Leão XIV para este ano traz para a gente.
2: O destaque fica para o domingo, celebração às 8h, direto do Santuário Nacional de Aparecida, aqui em Aparecida, e às 3 da tarde, direto do Santuário de Nossa Senhora de Guadalupe e Jesus das Santas Chagas, em Curitiba, no Paraná. Janaína fala sobre as celebrações e convoca cada igreja particular, paróquias e comunidades a celebrarem esse dia.
5: No domingo a gente celebra o Dia Mundial das Comunicações Sociais, que, como você bem lembrou, teremos celebrações no domingo de manhã, direto do Santuário Nacional, à tarde também, às 15h, uma outra transmissão, direto lá de Curitiba, lá no Paraná. Então, nós temos já essas menções em nível nacional, mas o mais importante é você, agente da comunicação, na sua localidade, na sua comunidade paroquial, no seu regional, lembrar dessa data. E não é lembrar só na internet, lembrar só postando alguma coisa, não. Durante a celebração na missa, lá nas preces, nas assembleias, colocar lá uma menção sobre o Dia Mundial das Comunicações, fazer uma prece da comunidade que seja para essa data, para que a gente tenha consciência, para pedir essa graça da consciência de comunicarmos com humanidade, comunicarmos com responsabilidade, preservando vozes e rostos humanos.
2: Rafaela Oliveira para a Rede Aparecida de Rádio e Signes Brasil.
1: Muito obrigado, Rafaela, pelas informações. E por aqui também tem festa. A festa de Frei Galvão 2026, lançada também esta semana, e tem expectativa de reunir aí 120 mil devotos em Guaratinguetá. Dessa vez quem chega agora é a Fernanda Prado.
6: A programação da festa de Frei Galvão 2026 foi lançada oficialmente no último dia 11 em Guaratinguetá, interior de São Paulo. A data marcou também os 19 anos de canonização do santo. As festividades vão ocorrer de 16 a 25 de outubro e nesse ano tem como temática Vai, Reconstrói com Frei Galvão, edificando vidas e moradas. O reitor do Santuário Frei Galvão, Frei Diego Atalino de Melo, destaca que uma das inspirações do tema vem da campanha da fraternidade desse ano.
7: A festa de Frei Galvão, ela caminha com a igreja e por isso nós queremos sempre trabalhar e, na medida do possível, abordar temáticas de relevância não somente local, mas nacionalmente. Então, nesse sentido, abordar e aprofundar a temática da moradia, que é a da campanha da fraternidade, significa mostrar para todo o Brasil a relevância do legado de Frei Galvão. Ele, como patrono da construção civil, é lógico que nesse ano em que nós refletimos sobre a questão da moradia, tem muito a nos ensinar. Então, isso tudo nos coloca em consonância, em comunhão com a Igreja e mostra como é o nosso lema: o Brasil

0: Reza com Frei Galvão. O Brasil aprende com Frei Galvão, o Brasil cresce com Frei Galvão.
1: O arcebispo da Arquidiocese de Aparecida, Dom Mário Antônio da Silva, também participou da cerimônia de lançamento da festa. No primeiro mês, à frente da Arquidiocese, Dom Mário ressalta que o estilo de vida de Frei Galvão é um verdadeiro aprendizado.
2: E recebi o convite para estar aqui no lançamento da festa de do Santo Frei Galvão agora neste ano 2026. E venho com o espírito de aprendizado, né, de sentir o clima dos preparativos e realização da festa desse primeiro santo nascido no Brasil e que o nosso povo brasileiro tem grande apreço. E na nomenclatura do santo, na sua humildade, né, no carisma franciscano, tem muito a nos ensinar, né? Ensinar a paz, a paciência, o bem, o amor aos pobres, de maneira especial o amor a Jesus Cristo, o amor à Eucaristia e ao mesmo tempo um estilo de vida que não ostenta vanglória nem aburguesamento, mas pelo contrário, proclama o Evangelho, proclama o próprio Jesus Cristo, pobre, casto e obediente, que veio para servir e não para ser servido. Então que as festas que acontecem na igreja e sobretudo aqui do Santo Frei Galvão seja um aprendizado para todos nós e uma página viva do Evangelho de Jesus que lavou os pés e amou a todos.
1: A expectativa do Santuário Frei Galvão é de que a festa dedicada ao santo reúna 120 mil fiéis em 2026. Fernanda Prado para a Rede Aparecida de Rádio e Signes Brasil.
3: Muito obrigado, Fernanda, pelas informações. Agora 7 horas, 12 minutos, 7:12, horário de Brasília.

0: Ambiente.
1: Agora 7:12. Vamos com o boletim do Fórum de Mudanças Climáticas com o tema de hoje, exemplos arrastam. Ivo Poleto.
2: Comecemos com o dito popular: as palavras convencem, mas o exemplo arrasta. É isso mesmo, a prova é o exemplo, já que as palavras podem não se tornar práticas coerentes. É por isso que damos tanto valor às boas práticas dos povos indígenas, quilombolas e outras comunidades que enfrentam seus problemas e melhoram a qualidade de sua vida com iniciativas de cuidado da natureza e economia solidária, e ao mesmo tempo são firmes na defesa e na conquista de seus direitos. São exemplos que inspiram e arrastam. Então, amigas e amigos, como as COPs estão cheias de belas palavras, mas poucos exemplos de enfrentamento das causas das mudanças climáticas, o governo da Colômbia decidiu, junto com a Holanda, convocar a primeira conferência internacional pelo fim dos combustíveis fósseis, reunindo em Santa Marta, no final de abril, os países e movimentos sociais decididos a dar passos concretos para acabar com a dependência do petróleo e outras fontes fósseis. Entre os participantes, a França e a Colômbia decidiram dar exemplo. A França anunciou que decidiu dar adeus ao carvão em 2040, ao petróleo em 2045 e ao gás natural em 2050. E a Colômbia, que já tomou a decisão no ano passado de deixar sua Amazônia livre de petróleo, estendeu essa decisão à Sierra Nevada, el coração del mundo para os indígenas, uma decisão que prioriza a vida sobre a receita imediata. Quem mais seguirá esses exemplos? E ao entrar nesse caminho, contarão com os povos indígenas, que lembraram mais uma vez em Santa Marta, que são exemplos de cuidado e preservação da vida da natureza? Foi dado um primeiro empurrão, escreveu Bruno Araújo, mas muitos outros são necessários para garantir que o movimento aumente sua velocidade. Para isso, foram criados grupos de trabalho encarregados de trabalhar em favor desse avanço até a próxima conferência, que será realizada em 2027 em Tuvalu, um país ilha do Pacífico ameaçado de perder seu território por causa da elevação das águas dos oceanos. E o nosso querido Brasil, mestre no uso de belas palavras, entrará no grupo dos que se tornarão exemplos? Ivo Poleto, do Fórum Mudanças Climáticas e Justiça Socioambiental.
1: Agora são 7:15, 7:15, a gente vai rapidinho pro intervalo e daqui a pouco você fica sabendo. Golpe usa site falso do Desenrola 2.0.
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1: Estamos de volta aqui aproveitando para registrar a audiência dos ouvintes que nos acompanham pela Rádio Construtiva, lá em Campo Largo, no Paraná, Rádio Rural em Mossoró, no Rio Grande do Norte, além de todas as emissoras da Rede Aparecida de Rádio e Signis Brasil.
0: Eleições 2026.
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1: Esta semana, a urna eletrônica completou 30 anos. Foi no dia 13 de maio de 1996 que o então presidente do Tribunal Superior Eleitoral, ministro Carlos Veloso, enviava os primeiros equipamentos aos tribunais regionais eleitorais. A urna, que no começo era chamada de coletor eletrônico de voto, estreou nas eleições municipais de 1996. O Robinho lembra disso. Você lembra disso? Tá, você já votava ainda não?
3: 16 anos.
1: Tinha 16 anos, já podia votar se quisesse. E de lá para cá, já são quase 3 décadas de inovação e eficiência na segurança do voto. A urna eletrônica que conhecemos hoje

0: de acordo com o Tribunal Regional Eleitoral, representa a concretização de esforço de moralização das eleições e uma nobre missão confiada à Justiça Eleitoral. E olha só, o especialista em direito eleitoral, doutor João Fernando, ele confirmou que a urna eletrônica é uma conquista de todos os brasileiros e também destacou os testes para garantir a lisura do pleito.
1: Uma grande conquista do Brasil, do judiciário brasileiro, do judiciário eleitoral brasileiro, mas também de toda a população brasileira que completa hoje 30 anos. Esse é um sistema que é modelo para todo mundo em termos de rapidez, de segurança, de confiabilidade. Infelizmente, vem sendo atacado por uma certa ala política como estratégia para tentar se promover, para tentar desestabilizar o judiciário eleitoral, mas eu tenho para mim que essa fase já passou, que esses questionamentos já ficaram para trás, até porque jamais estiveram amparados em um só fato concreto que pudesse realmente colocar em dúvida o sistema eleitoral brasileiro.
0: O especialista em direito eleitoral, doutor João Fernando, também comentou sobre os testes de confiabilidade das urnas.
1: A Justiça Eleitoral coloca à disposição dos partidos, dos detentores de mandato, de todos os interessados, de organizações da sociedade civil, como a OAB e outras entidades, coloca à disposição uma série de testes para confirmar a confiabilidade de todo o sistema eleitoral. Nós temos, por exemplo, hoje, já há alguns meses, neste ano de 2026, a Justiça Eleitoral colocou à disposição dos partidos o código-fonte, que é o programa base já desenvolvido pela Justiça Eleitoral, que fica lá trancado a sete chaves em um local seguro na Justiça Eleitoral, mas ele é disponibilizado para todos os partidos políticos para que façam testes, para que verifiquem a confiabilidade desse programa. Há meses este programa está à disposição, até agora nenhum partido político foi fazer qualquer tipo de verificação. Há um calendário de testes, um calendário de eventos até a véspera da eleição e até no dia da votação são realizados testes públicos na presença de todos os interessados para a verificação da confiabilidade. São mais de 30 procedimentos de segurança colocados à disposição de toda a população brasileira.
0: Neste ano, em 4 de outubro, nós vamos novamente às urnas escolher aí o presidente, o governador, senador e deputados federal e estadual.
2: Política.
0: O deputado Eduardo Bolsonaro, cassado, deputado cassado do PL de São Paulo, que ele trabalhou como produtor executivo do filme sobre a história do pai dele, o ex-presidente Jair Bolsonaro, e tinha entre as atribuições ajudar na captação de recursos para o projeto. A gente relembra que na quarta-feira agora o site Intercept revelou que o banqueiro Daniel Vorcaro ajudou a financiar o filme Dark Horse e que as negociações envolveram contratos diretos dos filhos do filho mais velho do ex-presidente, o senador e pré-candidato à presidência, Flávio Bolsonaro, também do PL do Rio de Janeiro. Vorcaro está preso em Brasília, ele é acusado de chefiar um esquema bilionário de fraudes financeiras. E a publicação do Intercept exibiu um áudio do Flávio pedindo dinheiro e pressionando o Vorcaro pelos pagamentos. E uma das linhas de investigação busca esclarecer se esse dinheiro teria sido destinado oficialmente à produção do filme ou se também esse discurso todo de pedir patrocínio pro filme serviu apenas como justificativa para transferência dos valores para financiar as despesas de Eduardo Bolsonaro, que está já há um tempo nos Estados Unidos. E ainda neste caso, ontem o senador Flávio Bolsonaro falou sobre as relações, né, com o banqueiro preso Daniel Vorcari e disse que não tem motivo para se justificar com ninguém.
3: Eu não tenho absolutamente nada de errado, não tem que justificar nada para ninguém. Foi uma época lá atrás que eu busquei um investidor, né? Quando o Vorcaro era a pessoa que circulava por todas as rodas, patrocinava eventos de várias emissoras de televisão, circulava dentro de autoridades, a pessoa que era até cortejada em todo o Brasil. Foi nessa época que ele topou fazer um investimento privado num filme privado, gente. Então, assim, não tem absolutamente nada além disso.
0: Agora são 7h25. Ontem o Flávio Bolsonaro esteve no quartel-general da Polícia Militar no centro do Rio de Janeiro.
2: Economia.
0: Agora são 7h26. Um alerta aí pro pessoal, viu? Golpistas estão usando um site falso que limita páginas oficiais do Ministério da Fazenda para enganar pessoas interessadas em renegociar dívidas pelo Desenrola Brasil 2.0. Este programa foi lançado no início de maio pelo governo federal para facilitar a renegociação de débitos. E o alerta foi feito pela própria pasta, que informou que criminosos estão cobrando taxas indevidas sobre promessa de limpar o nome. Nessa página fraudulenta, o usuário é informado de que poderá limpar o nome em até 5 dias. E o site fraudulento também solicita consulta de CPF para verificar suposta elegibilidade do programa e utiliza um chatbot para coletar informações sobre o tipo de dívida, como cartão de crédito. Os golpistas condicionam a renegociação ao pagamento de uma taxa e solicitam transferências via Pix sob a justificativa de taxas administrativas e também de processo eletrônico. Agora você veja bem, meu caro Robson Marcelo, e você que está nos acompanhando aqui na edição de hoje do Notícias em 30. A pessoa já está endividada, ou seja, já está cheia de problema e ainda vem uma pessoa de má fé querendo ainda se aproveitar disso e roubar essa pessoa. Ou seja, tá difícil contando as moedas para poder limpar o nome e a pessoa vai lá e quer pegar essas moedinhas contadas de forma fraudulenta. Esse é o país que a gente vive. Depois a gente fica aí reclamando de político X, político Y, né? E para fazer isso, para fazer esse tipo de baracutaia na internet, a pessoa minimamente tem que ter um certo conhecimento, né? Não é qualquer pessoa aí que vai fazer um site falso, vai condicionar esse site falso às informações do Ministério da Fazenda. Ou seja, é uma pessoa instruída, uma pessoa que teve oportunidade na vida, estudada, né? Pessoas inteligentes e que estão usando tudo isso pro mal, para prejudicar a população brasileira. 7h28. Vamos falar de esporte, Robin? Pra gente encerrar? Vamos encerrar com o esporte hoje. Sabe por quê? Porque final de semana tem mais uma rodada do Campeonato Brasileiro chegando. E para falar do Campeonato Brasileiro, a gente traz ele, Renato Dias. Renato, bom dia.
4: Rafael, muito bom dia para você. Bom dia aos amigos da Rede Aparecida de Rádio. Campeonato Brasileiro, hein? 16ª rodada, depois de uma semana de Copa emocionante, de Copa do Brasil, com a definição dos 16 classificados para as oitavas de final. E olha, a rodada do final de semana é para alguns times realmente esquecerem a ressaca da eliminação, outros empolgados, né, com a classificação às oitavas de final. Vamos então aos jogos desse final de semana, começando neste sábado. Então, 16h30, teremos 6h30, aliás, teremos Internacional e Vasco na Arena Beira-Rio. No mesmo horário, o Atlético Mineiro vai receber o Mirassol em Minas Gerais. 19h, jogão em Maracanã, Fluminense e São Paulo. Um jogaço, São Paulo, que já tem novo técnico, né, Rafael? Dorival Júnior, mas não deve comandar a equipe nesta partida contra o Fluminense. E fechando o sábado, um jogaço também, o líder Palmeiras recebe o Cruzeiro em São Paulo, na Arena Barueri. Grande jogo para fechar o sábado à noite. E aí domingo a rodada começa às 11h da manhã com Santos e Coritiba, hein? Aliás, expectativa total em cima da atuação de Neymar, hein? Santos e Coritiba jogaram no meio de semana pela Copa do Brasil, né? O Coritiba foi eliminado pelo Santos, vitória do Peixe por 2-0 lá no Paraná. Mas a expectativa com relação à atuação de Neymar, né? Será que aos 45 do segundo tempo ele vai convencer o técnico Ancelotti? Porque segunda-feira tem a convocação no Rio de Janeiro para a Copa do Mundo dos 26 jogadores que vão defender a seleção brasileira. E ainda ninguém consegue cravar, né, se o Neymar tá ou não tá nessa lista de Carlo Ancelotti. Vamos ver então se uma grande exibição do atacante do Peixe de repente pode convencer aí o técnico italiano. 16h, o Botafogo recebe o Corinthians, né? Botafogo eliminado na Copa do Brasil no meio de semana, o Corinthians avançou às oitavas de final. No mesmo horário, lá na Arena Fonte Nova, Bahia e Grêmio. Bahia também eliminado na Copa do Brasil e o Grêmio avançou. 18h30, Bragantino e Vitória, em Bragança Paulista, hein? Olha, o Vitória, hein? Que eliminação para cima do Flamengo nesse meio de semana, hein? Aliás, ainda viu o rival ser eliminado, né? Pelo Remo, o Bahia, na Copa do Brasil. Que semana boa para o Vitória, do técnico Jair Ventura. 18h30, Chapecoense e Remo. Duas equipes que estão na zona de rebaixamento, mas duas equipes que avançaram às oitavas de final da Copa do Brasil no meio de semana. E fechando a rodada domingo, teremos o Furacão, o Atlético Paranaense, recebendo o Flamengo. Flamengo que deu ali um princípio de crise, né? Com essa eliminação antes das oitavas de final da Copa do Brasil, algo que não acontecia há mais de 10 anos com o Flamengo. Tá aí, portanto, então, Rafael, os jogos da 16ª rodada. Na segunda-feira, a gente volta trazendo os resultados da rodada, atualizando a tabela de classificação e, claro, falando também, né, da grande expectativa do dia, que vai ser a convocação da seleção brasileira às 17h. O evento vai ser lá no Museu do Amanhã, no Rio de Janeiro, e todo mundo atento para saber então quem serão os 26 jogadores que vão defender a seleção brasileira na Copa do Mundo do México, do Canadá e dos Estados Unidos, que tá chegando, hein, Rafael? Dia 11 de junho. Bom, eu fico por aqui, um ótimo final de semana para vocês e até segunda.
0: Agora são 7h32, 7h32. Na segunda-feira, então, a gente tem um encontro especial marcado na segunda edição do Notícias em 30 com Renato Dias para a gente trazer aí a lista da seleção brasileira. Quem vai para a Copa, Robinho? Eu acredito que 90% dos jogadores que foram convocados este ano pelo Carlo Ancelotti, eu não vou saber quem é. E metade da população brasileira também não vai saber quem é. Tem jogador ali que nunca chutou uma bola no Brasil e vai jogar na seleção brasileira, vai ter, ah, vou defender a seleção. Não vai. Não vai. Nós não vamos ganhar a Copa porque nós não temos jogadores que se identificam com a bandeira brasileira. Não se identificam com o nosso país e não se identificam com a torcida brasileira que é apaixonada por futebol, né? E a gente precisa voltar a ter jogadores que atuam no Brasil, fazem sucesso, vão para a Europa, mas ainda assim continuam orgulhosos de defender a nossa amarelinha. Agora, 7h33 no horário de Brasília, eu vou ficando por aqui porque tá chegando o Bom Dia em Família com Pablo Soares, mais conhecido como Pablito da Secap. Para você que for conosco, um grande abraço e a gente se fala.
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2: 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Olá, bom dia. Já estamos de volta com você. Vamos juntos até as 10 da manhã.

0: Até às 10 da manhã, com muito carinho aqui pelas ondas da Catedral, estamos de volta depois de ficarmos muito bem informados sobre futebol, sobre informação do Brasil e mundo, meio ambiente. É o Notícias em 30, sempre nas manhãs da Rádio Catedral, às 7:30 da manhã. E assim a gente segue com o De Bem com a Vida. E você, tá de bem com a vida também?
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0: Me conta aí como está o seu sábado, tá tudo tranquilo, tem família, tá descansando. Muita gente trabalha hoje, né? Muita gente já saiu cedo, outros já estão preparando para sair, cuidado para não perder a hora aí, tá? Vamos juntinhos, querendo falar comigo nessa manhã, fica à vontade, o telefone sempre à sua disposição, que é o 32329225, ou temos também aqui o nosso WhatsApp, você pode aproveitar aquele famosos 30, 40 segundos, dizendo aí de onde você está, como você está, como está o seu dia. É bom demais se ouvir, tá? Pode saber disso. Fala comigo nessa manhã, meu amigo.
2: Bom dia, Cacau. Bom dia. Com a vida. Manda um abraço pra minha mãe, Sérgio, pra mim, Paraíba do Sul, Rio de Janeiro. Ah. Toca a música do Bruno Marrone. Bom dia, Cacau. Voto na música número 1, De Bem com a Vida, hein, mano. Eu tô escutando desde de manhã, hein.
0: Valeu, Paulo Roberto, além Paraíba, ligado com a gente. Bom dia, Cacau. Bom dia, família Catedral. Berenice do Linhares, tá ligadinha. Ô, Berenice, bom dia pra você. Berenice ajuda a gente a fazer aí o nosso 100% brasileiro todo final de semana, né, Berenice? Amanhã eu te aguardo, hein.
3: Bom dia, meu amigo Cacau.
0: Bom dia, minha amiga.
3: Tudo bem?
0: Tudo.
3: Tudo, né? Graças a Deus, de volta a nossos final de semana, sábado e domingo, né? Domingo, semana passada eu vi falar que você chegou, mas não ouvi sua voz, porque lá no, onde eu tava, lá não pegava o sinal.
0: Ah, ok.
3: Mas tamo junto. Opa. Mesmo assim, eu mandei uma mensagem, eu vi dizer que você colocou no ar, muito obrigado. E hoje,
0: com certeza,
3: gostaria de ouvir uma música, se for possível.
0: Fala aí.
3: Jesus, meu amigo Jesus, eu ofereço especialmente para o meu esposo Oswaldo, minhas filhas Liliane e Prisciliane, e para meu irmão Joaquim, que fez aniversário ontem, né? Desejo a ele tudo de bom, muita saúde, muita
0: feliz
3: paz.
0: Feliz aniversário, Joaquim! Grande Joaquim!
3: Essa data de ontem repete por muitos e muitos anos.
0: Com
3: chuva
0: certeza,
3: de bênçãos.
0: É bom, chuva
3: para
0: de bênçãos.
3: Para a Bruninha também, que fez no último dia 12.
0: Ô,
3: né?
0: Bruninha, feliz aniversário para você.
3: Padre Antônio, em São Bento, que fez nos últimos dias também.
0: Sim.
3: Eu ofereço para a Madeira Neta e as filhas Fernanda e Franciane.
0: Só gente fina,
3: né? Aninha, Marinha e a Carmen.
0: Tá,
3: Maluísa, todos os meus sobrinhos em Santa Luzia. Pra você também aí na rádio aí.
0: Valeu.
3: O Cacau.
0: Obrigado.
3: Fica com Deus.
0: Fica com ele também. Bom dia.
3: Eu estou de bem com a vida.
0: Sempre.
3: Tchau, obrigado.
0: Valeu, tchau.
3: Se você
0: tchau.
3: Puder colocar essa música aí, eu fico grato.
0: Tá
3: depois
0: bom.
3: Eu vou botar na música.
0: Daqui a pouquinho tem as
3: que
0: duas
3: Maria,
0: músicas.
3: O João também que tá aqui na escuta, Tio Luiz lá em Juiz de Fora.
0: Ô, Tio Luiz.
3: Tchau, obrigado.
0: Ô, Maria João, um abraço pra vocês aí, tudo de bom, lembrando que você também pode participar com a gente através do WhatsApp 988976570. A Rosiane de Oliveira Silva perdeu a carteira com todos os documentos. Se você localizou, por favor, entre em contato conosco aqui, ligue para 3257-3500 ou mande aquela tradicional mensagem no 988976570. Me conta aí como está o seu sábado. Daqui a pouquinho vamos agradecer a Deus ao lado de Padre Reginaldo Manzotti na oração da manhã. Enquanto isso, é inevitável ouvir Bruno Marrone.

0: O Bruno e Marrone, neste sábado maravilhoso, lembrando que daqui a pouquinho você tem Padre Marcelo Rossi e o programa especial para você aqui na programação Catedral 102.3. Olha o especial para a galera ligada com a gente em Petrópolis. Alô, Zenilda! Forte abraço em Petrópolis, ligada com a gente. O nosso amigo tá deixando aqui o Júlio César. Grande Júlio, um abraço para você também. Bom dia. A Maria Madalena tá sempre ligada.
1: Cacau, bom
0: Oi.
1: Dia, Cacau.
0: Bom dia.
1: Você,
0: tudo
1: com a família, com
0: todo
1: a
0: mundo rádio. Bem, rasta joia,
1: graças a Deus, tá
0: graças
1: tudo
0: a,
1: bem,
0: graças a Deus.
1: Hoje o meu bom dia vai primeiramente pro padre Camilo, o Antônio de Paiva Camilo.
0: Sim,
1: padre Camilo
0: Camilão, vai grande Camilão,
1: padre Expedito.
0: Sim,
1: que agora é nosso diretor, né?
0: Isso.
1: Que Deus abençoe o Padre Expedito, que ele faça um bom trabalho para nós.
0: Essa nova caminhada do Padre Expedito, né?
1: Vou pedir a música hoje. Uma música bonita aí com. De Lucas e Luciano, pode ser qualquer uma. Nossa Senhora da Saúde, é muito bonita, Caixa 7.
0: Sim, são várias lindas.
1: Tem muitas, né?
0: Ah, com certeza.
1: Vou dedicar lá pro Barra Amazona, pro Pescoço.
0: Ô, oh, Pescoço!
1: Pescoço, aí, Pescoço, bom dia.
0: Obrigado,
1: bom trabalho aí. Vou mandar lá pra Dona Fia também.
0: Ô, Dona Fia!
1: A família da Dona Fia,
0: pra bom dia,
1: Lenice.
0: Dona Fia.
1: Criolo, Juninho, a esposa do Juninho, Raquel, Laércio, Alice, Maria Luísa, o Emanuel, a Dona Fia, né? A chefe aí, a Dona Fia.
0: Dona Fia.
1: Bom dia, Dona Fia. Abraço. Vai pro Dionísio, pro Simar.
0: Dionísio Simar.
1: Edmilson e família.
0: Uhum.
1: E pra todos aí do bairro Favilho. Do condomínio, né? Da Alphaville.
0: Condomínio La Favilli, legal.
1: Todos os bosques do Imperador, bosques dos Lagos, Recanto dos Bruxos. Vai para a família da Marcele, no Recanto dos Bruxos.
0: Certo.

0: Cacau, muito obrigado, tá?
1: Tá bem, meu querido.
0: Fica com Deus, um bom trabalho, um bom dia. E depois eu volto pra me votar na música de...
1: Ah, hoje tem, né?
0: Dos aniversariantes de hoje. Fica com Deus.
1: Fica com ele também, você e toda a família. Bom sábado, um abençoado sábado pra todos aí, tá bom? Carinho especial. Bom, lembrando que hoje, né, a partir daqui a pouquinho, depois do padre Marcelo Rossi, nós temos as duas músicas em homenagem aos aniversariantes do dia. E eu lhe peço de coração, me ajude a escolher qual delas será a homenagem aos aniversariantes do dia de hoje. A dona Eva Teres está lá em Nova Era, na rua Jarcil Firmino Pinheiro, tá ligada com a gente. Ô, dona Eva, forte abraço, obrigado. Dê um abraço no seu Efigênio, gente da melhor qualidade. Aliás, família da melhor qualidade. Um forte abraço para vocês aí, sempre de bem com a vida. Manda um abraço aqui também para o nosso amigo, né? Hoje é o dia do gari. Ele tá mandando aqui, o Júlio César também. Tá... Cacau, bom dia. Manda um abraço para todos lá, os garis do Denlop. Claro que sim. Abraçando a cada um pelo dia de hoje, pedindo sempre a Deus que abençoe essa profissão maravilhosa, sagrada. Muitos, né? Às vezes, as pessoas às vezes até maltratam, mas a gente pede a Deus que abençoe. Parabéns pelo dia de hoje. E se o gari passar na sua rua hoje, dê um abraço, nem que seja. Grita aí, parabéns pelo seu dia. É importante. Justificar o trabalho gratificante que essa turma faz com todo o carinho para todos nós. Obrigado, parabéns aí aos garis de Juiz de Fora e aos garis de todo mundo, né? Sem essa galera, como seriam as nossas ruas, como seriam os nossos dias, né? 7h47. Alô, Fernando Botafoguense, aumente o rádio aí para você ouvir, ó.

Um abraço carinhoso para os taxistas de Juiz de Fora, turma dos aplicativos, a galera do Volante Grande, pessoal dos ônibus ouvindo a gente com todo carinho, em especial você no trabalho, pessoal das padarias também nos acompanhando nessa manhã. Daqui a pouquinho na programação Catedral 102.3, eu, você, todos nós vamos agradecer a Deus pelo dom da vida, ao lado de Padre Reginaldo Manzotti, porque evangelizar é preciso. Já já tem oração da manhã. Bom dia com muito carinho. 7h52, agora tem Gilberto Gil. Eu quero andar com fé, e você? Ah, é bom demais, andar com fé, que a fé não costuma falhar, não falha não, viu? Bom dia pra você, meu amigo, que tá chegando agora, ligando o seu radinho, abrindo as portas e as janelas de sua casa. Sejam bem-vindos.

0: Puta, é o teu aniversário hoje? Então hoje tem feliz aniversário pra você!
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0: Muita fé e reflexão no seu rádio. É momento da gente agradecer a Deus, é momento de oração. 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
0: Bom dia, povo de Deus! Bom dia, Padre Reginaldo! Bom dia, oração da manhã.
3: Bom dia, queridos filhos e filhas, amado povo de Deus, família evangelizar é preciso neste sábado, começando esta manhã e pedindo, toca-me, Jesus, para que o dia seja abençoado, toca-me, Senhor, para que o dia seja santificado. É, comece essa oração já rezando e pedindo, toca-me, Senhor, e esse dia transcorrerá em paz. Em nome do Pai, do Filho e do Espírito Santo. Amém. Senhor, o dia começa. Em nome da Trindade, eu me coloco na tua presença. Amado Senhor, assim como a escuridão deu lugar à luz com o nascer do sol, que como fruto desta oração, Senhor, eu posso experimentar a presença do teu Espírito em todos os meus afazeres. Que a força do teu Espírito me acompanhe, Senhor, neste dia. Na vida profissional, que eu possa me empenhar veementemente para em tudo ser bem-sucedido, Senhor. Peço, Senhor, que no meu ambiente de trabalho haja harmonia e paz. Afaste a falsidade, a mentira e a discórdia. Senhor, se alguém de mim se aproximar para denegrir a imagem do meu irmão, sela os meus ouvidos à calúnia e minha boca a toda maldade. Amado Senhor, que a força do teu Espírito me acompanhe na vida pessoal, nas minhas decisões, nas opções, que o teu Espírito Santo me ilumine em cada decisão a ser tomada, no olhar a ser dado, na mão a ser estendida, nos braços dispostos sempre a acolher. Senhor, no início deste dia, que o teu Espírito esteja tão plenamente em mim, que eu possa, Senhor, trabalhar, conseguir o pão de cada dia com o suor do rosto, mas que os anjos velem sobre a minha família, velem sobre aqueles que ficam em casa, os que vão ao trabalho. Afaste, Senhor, de todo o perigo do corpo, da alma. E que no final desse dia, Senhor, todos nós possamos nos reencontrar em casa, cansados, porém protegidos e, sem dúvida, com a tua bênção, guardados no teu amor. Amado Senhor, o dia começa e com tua presença, com tua força, tudo enfrentaremos com fé, certos da vitória. Pai nosso, que estais no céu, santificado seja o vosso nome, venha a nós o vosso reino, seja feita a vossa vontade, assim na terra como no céu. O pão nosso de cada dia nos dai hoje, perdoai-nos nas nossas ofensas, assim como nós perdoamos a quem nos tem ofendido. E não nos deixeis cair em tentação, mas livrai-nos do mal. Amém. Nossa Senhora de Fátima, rogai por nós. Amém.
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0: 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Oração da manhã com o Padre Reginaldo Manzotti. É bom demais agradecer a Deus pelo dom da vida, não é isso? Estamos juntinhos nesse sábado, nesse final de semana.

Gilberto Gil, fechando essa hora do nosso De Bem com a Vida, um excelente sábado pra você. Tem muita coisa por aqui hoje, tá? Daqui a pouquinho, 9 da manhã, aquele dedinho de prosa de sábado, e a gente, junto com a produção, indica duas músicas pra você votar. É, pra gente fazer homenagem aos aniversariantes do dia. E eu quero te perguntar.

0: preparem para receber Padre Marcelo Rossi, esse programaço que é o momento de fé aqui pelas ondas da Catedral. Deixa eu abraçar aqui com muito carinho e dar um bom dia abençoado aqui para amiga Giovana. Ela é a vovó da Ritinha de Cássia, lá do bairro São Pedro. Está mandando aquele abraço carinhoso para Maria Neuza, lá na zona rural de Antônio Carlos. Também para as meninas, né? As amigas, a Rosângela e também a Nilda e a Aparecida, lá do bairro Sagrado Coração. Ela está de bem com a vida, eu também, ô Giovana. Dê um beijão na Ritinha de Cássia por mim aí, tá? Forte abraço pra ti. Tem mais uma participação aqui no programa. Bom dia, seja bem-vindo.
1: Bom dia. Oi, Marilene do bairro Ipiranga.
0: Oi, Marilene.
1: Muito bom saber que você está de volta.
0: Opa!
1: Fazendo a nossa alegria, a nossa felicidade, sábado e domingo.
0: Obrigado.
1: Eu queria oferecer as próximas músicas, meu esposão Alessio, meus filhos Felipe, Leonardo, pessoal lá do Previdenciário, minha irmã Luzia, meu irmão Marcos, minha cunhada Leila, Bonete lá do Retiro, esposão dela, pra Dulcinha, o Hernani, enfim, pra todos aqui da nossa comunidade do Ipiranga, tá? E se você puder tocar pra mim a Estrelinha, eu ficaria feliz. Eu nunca peço música, né?
0: Verdade.
1: Mas de vez em quando me dá vontade de pedir.
0: Tá
1: se
0: certo.
1: Puder, se não puder também, a que você tocar, eu fico feliz, tá?
0: Tá bom,
1: obrigado, querido. Fica com Deus aí e um bom final de semana
0: para
1: todos.
0: Bom dia para você também, minha querida. Depois das 9 a gente conversa sobre Estrelinha da Marília Mendonça. Forte abraço para ti, um de bem com a vida. Continua no ar.
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0: Mas eu te convido a partir de agora a acompanhar com ele, Padre Marcelo Rossi, o momento de fé. Bom dia, um excelente sábado para todo mundo.
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1: Olha, hoje as escolhas da música é bom dia, boa tarde, boa noite. Nesse sábado musical é o Mário Duarte. Mário vai escolher as músicas. Mário, tá preparado?
2: Preparado, padre.
1: Com vocês, Mário Duarte.

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0: Luciano Rossi, é um prazer muito grande para nós estarmos fazendo essa oração junto com o senhor. Um abraço do Bruno
1: e o outro do Marrone pro senhor e para todos os fiéis que estão cantando aqui com a gente.
2: Deus abençoe, Bruno.

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1: E abençoai, bem escolhido, hein? Ei, Mário Bom Gosto, santificai e exorcizai, Senhor, essa água, remédios. Lembrando, vamos lá para nossa agenda, é hoje, 15h, pela Rede Vida e YouTube. Se você não tem a Rede Vida, você acompanha minhas redes sociais, você pode acompanhar a Santa Missa, né? E depois a missa, 15h, direto, momento de fé, lá no Santuário, na Rede Vida, ao vivo, tá? E também pelo YouTube. E ao mesmo tempo, amanhã, a Santa Missa da Globo, tá? 5h50, mas posso aqui entre antes, tá? Fique atento e às 9h. Obrigado, Senhor, por esse final de semana, essa comunhão que é estar na Santa Missa, receber o presente da Eucaristia real, presença real, verdadeira, e um bom final de semana.

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4: Vamos juntinhos, até logo mais, com certeza às 10 da manhã. E a partir de agora, aquele famoso dedinho de prosa de sábado, onde você vai me ajudar a escolher aquela música pra gente fazer homenagem aos aniversariantes do dia. Porque 10 para as 10 da manhã, nós vamos cantar os parabéns e, claro, vamos tocar uma música em homenagem aos aniversariantes do dia. E a produção sempre indica duas lindas canções. Aí você me ajuda, corre lá no nosso WhatsApp, que é o 988976570. Diga, Cacau, eu quero votar na música de número 1 de hoje. Então a gente já começa indicando as duas aí. Música de número 1 de hoje, simplesmente Roupa Nova. E você confere aqui na programação a música de... Anote aí pra você votar na sua preferida. Um trechinho aí, ó.

Essa é a música de número 1 de hoje, tá? Roupa Nova, você pode escolher aí, se você quiser, a música de número 1. Vamos conhecer um trechinho da música de número 2 de hoje. Pra você votar, música de número 2 com Ed Brito e Samuel. Essa música também é linda demais. E você confere com a gente um trechinho aí. Se você gostar da número 2, vote então na música de número 2. Já deu pra perceber, né? A regravação de Juan Luiz Rosa, Romance Rosa é o nome da música. Ed Brito e Samuel, música de número 2 de hoje. E aí, corre pro seu WhatsApp ou telefone e vote na sua preferida. Eu te...

0: E aí, qual das duas músicas você acha que é o perfil do nosso aniversariante do dia de hoje? Vai lá, vote na sua preferida. 98897 para quem tá fora. 98897-6570. Escolha, Cacau, quero votar na música de número 1. Cacau, quero votar na música de número 2. Fica à vontade. Catedral 102.3, a sua participação é importante aqui no nosso De Bem com a Vida nesse sábado. Fica à vontade aí. Bom, número 1. Roupa Nova, número 2, Ed Brito e Samuel. E o nosso amigo Lele já tá dando seu recado aí, Lele. Fala com a gente, menino.
1: Bom dia, bom dia, bom dia.
0: Tranquilo?
1: Sabadabadu, animado. Com o meu, com o seu, com o nosso. Olha o show, olha o show, olha o show. Show do Cacau na Catedral. É bom demais, como é? Bom dia, Cacau, beleza?
0: Bom dia,
1: Santa Rita.
0: Tranquilo?
1: Se possível, dá pra nós aí um amadão, folha seca.
0: Folha seca.
1: Todo mundo vai me dar. Todos os Santa Rita, Brasil, o show do Cacau. Um sábado abençoado, apaixonado pra todos. Olha, eu dou com zoeirada, hein? Nenhum nem outro chegou, hein?
0: Olha, esse é bom, hein? Deu pra ninguém não, Lele? Tá certo, então. Tá aí, grande Lele, sempre na sintonia com a gente, votando aí na música. E você também pode votar na sua preferida. Fica à vontade. Entra aí no nosso WhatsApp e fala, ó, Cacau, quero votar na número 1. Eu quero votar na número 2. E aí a gente, no finalzinho, decide qual será a música campeã de hoje, tá bom? Então tá aí, participação conosco do Lele e você também pode participar. Novíssima de Edson e Hudson aqui na programação. 9:12, bom dia, bom sábado.

0: Edson Yudes aqui na programação Catedral, agora 9:16. Lembrando que você pode votar daqui a pouquinho, 9:40, tem homenagem aos aniversariantes do dia. E eu te convido a se tornar um colaborador da Rádio Catedral.
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0: Agora 9:16.
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1: Nove e quinze aqui na programação Catedral 102.3. Bom dia!

Rádio da Família, esteja você em casa, no trabalho. Muita gente descansando hoje, né? Aproveitando para descansar, colocar coisa, a vida em ordem, né? Outros estão trabalhando, como os garis da cidade de Juiz de Fora, hoje comemorando o dia do gari. Hoje também é o dia do faxineiro. Bom dia para todos que exercem essa profissão maravilhosa. E aí, como está o seu sábado? Como está o seu final de semana? Tá no seu veículo trafegando pelas principais vias que levam a você aos caminhos da vida? Obrigado pelo carinho, tá? Música de número 1 de hoje pra você votar aí, ó. Pra gente fazer homenagem daqui a pouquinho, 10 para as 10 da manhã, homenagem aos aniversariantes do dia. Antes eu te convido, antes um pouquinho da homenagem, te convido a se tornar um colaborador da Catedral. Qual das duas músicas você acha que é o perfil do nosso aniversariante? Música de número 1 de hoje, Roupa Nova. Chegando.

Se você quiser votar nessa aí, fica à vontade. Roupa Nova, música de número 1, música de número 2 de hoje. O som é lindo, né? Essa música foi um tremendo sucesso com o Juan Luiz Rosa, mas regravada por Ed Brito e Samuel, ficou assim. E você curte um trechinho. Será que essa vai ser a homenagem aos aniversariantes de hoje? Eu te

0: boleto.
1: Boleto demais, né? Então, e aí? Você escolhe. Você me ajuda a escolher qual o perfil do nosso aniversariante, porque daqui a pouquinho a gente canta juntos. Feliz aniversário pra você. Fala comigo, dona Lourdes. Bom dia.
2: Bom dia, Cacau.
1: Tudo bem?
2: Meu voto é pra Lúcia número 2.

0: Né?
1: E
0: Esse que você está tocando aí agora,
1: ah.
0: da novela Corpo a Corpo.
1: Ah,
0: Tá bom? Foi
1: sim.
0: um dos temas.
1: Tá
0: Viu? Fique
1: certo.
0: com Deus, tá?
1: Tá antenado, hein,
0: Fique
1: Dona
0: com
1: Lourdes?
0: Deus. Um abençoado sábado para você, para toda a sua família, para
1: Obrigado.
0: todos os ouvintes, tá, Cacau?
1: Tá bom.
0: Forte abraço, Dona Lúcia, de Natal.
1: Tá certo, Dona
0: Valeu.
1: Lourdes. Bom final
0: Tchau.
1: de semana para ti.
0: Obrigado.
1: Valeu, minha querida. Tudo de bom. Valeu pela participação. O meu amigo Weber tá dizendo. Voltei, Cacauzinho. Esqueci de enviar os abraços para Tereza Forrozeira, para Ritinha de Cássia, para Aline Matos, para Zélia do Grama e todos os ouvintes dessa estimada emissora. Valeu pela participação, nosso amigo Weber de Santa Terezinha. E você, já escolheu a sua preferida hoje? Qual será o perfil do nosso aniversariante? Bom, tô aqui aguardando a sua ligação e a sua participação. Catedral 102.3, a nossa amiga, né? Lá da Vila Ideal, foi Vila Ideal, agora me falhou a memória. Ela pediu mais cedo um pouquinho a música da Marília Mendonça e de Paulo e Paulinho. A música estrelinha aqui na programação Catedral. Excelente sábado pra você. Alô, taxista. Alô, Maicon, taxista. A galera do ponto de táxi aí, de todas as ruas de fora. Forte abraço, bom dia, bom sábado.
2: Enche.

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0: daqui a pouquinho tem homenagem aos aniversariantes do dia de hoje. E nós estamos com as duas lindas músicas de hoje para você votar. O Zé está por aqui, né? Passando para dar aquela palinha de sempre, né? Fica sumido. Ô Zé, bom dia, seja bem-vindo. Olá, Cacau. Peraí, deixa eu acertar o microfone aqui. É, vai agora, vai.
1: Olá, Cacau, bom dia.
0: Esse microfone confunde, viu?
1: É verdade. Tudo bem? Bom dia aos nossos ouvintes. Bom e a dia. Todos que estão ouvindo essa belíssima canção. Essa é a número um?
0: É a número um de hoje. É, olha aí, ó.
2: Vento vem, já quase de manhã.
0: Fraca não, hein?
1: É, Cacau, essa é a época do romantismo.
0: Romantismo,
1: né?
0: Aquela que bate fundo no coração,
1: isso,
0: né, Zé?
1: Isso aí, aquelas canções que tocavam nos bailes, né?
0: E aí a gente revive. Agora, você quer conhecer um pedacinho? Você chegou agora, né? A produção. A dois aí, ó. Ó. É de Brito e Samuel. O pessoal tá achando que é com o Juan Luiz Rosa, não, mas é com Ed. Lançamento.
1: Romance Rosa.
0: Romance, né? Rosa. É.
1: Tema de novela.
0: Foi tema, segundo a dona Lourdes, aqui ela falou o nome
1: é
0: da novela,
1: mesmo.
0: Né?
1: Muito bom. E ficou um bolerozinho, não é isso?
0: Oh, aí, ó. Dá pra embalar os corações,
1: isso aí,
0: né?
1: O vovô e a vovó, pega a vovó aí e começa a dançar, não é isso?
0: É verdade. Aproveita o clima, né? O clima certeza. De final de semana, faz um agrado, né?
1: Não é faz verdade? A média aí, né? Recorda os bons tempos vividos.
0: Ixi, que bom demais.
1: Muito bom. Cacau, como é que foi de férias?
0: Ah, rapaz, descansei bastante, né? Renovei as, como diz os amigos, a bateria, né? Bateria. Tem que renovar, né? Deixar carregada pra voltar com força total. É, e obrigado, né? Você que nos ajudou aí, substituindo, fazendo. O Magno fez um domingo, né?
1: Isso. E você tive fez que os dar uma outros. Chegada ao Rio de Janeiro.
0: É, foi pra praia. Tô sabendo, né? Foi gastar, né?
1: É. Tem que. A gente também precisa de um lazer, né, Cacau? É,
0: tem que. Faz parte, né, Zé? Senão
1: isso
0: tem
1: faz
0: jeito.
1: Parte, de... Trabalha não. Todo dia. E aí você tem que ter tirar algum descanso.
0: Descansozinho, né? Pra você, né?
1: Ir pra uma roça? Chegou a ir a alguma roça pro lado de Lima,
0: rapaz,
1: Duarte?
0: Eu tentei, rapaz, mas não deu, não. É, eu tentei. Confesso pra você que eu fiquei devendo uma visita ao amigo lá em Lima Duarte. Ele tá até chateado comigo, né?
1: Eu tava devendo também uma visita lá em Estrada dos Gansos.
0: É, lá pro nosso amigo Quirino, né?
1: Cacau, você conhece aquela região ali?
0: Torreões? Não, conheço.
1: Você pode entrar por Valadares, você pode ir pro Monte Verde, Torreões, cê... tem um monte de lugar.
0: É?
1: Mas é complicado as estradas vicinais ali, cara.
0: Você fica meio perdido ali, é? Então tem que vou preparar, né?
1: Te confesso que eu não consigo voltar onde eu fui.
0: O GPS não te ajuda, não?
1: Mas tem regiões que não pega.
0: É verdade. É, aí você tem que ficar
1: as
0: meio
1: que... As estradas ali, se o cara não conhecer, ele sai de Monte Verde e vai parar lá em Santa Bárbara do Monte Verde.
0: Mas você vai marcando, Zé. Você coloca aqui, você vai seguindo de carro e para, né? Cada... Vamos colocar aí 200 metros, você vai marcando lá, porque isso.

0: Coloca a bandeira da amizade.
1: Tudo bem. Passei por aqui, volto por aqui.
0: Tá certo. Nosso tempo aí tá chegando, né?
1: Eu sei
0: que você tem muitos afazeres aí. Eu quero mandar um abraço aqui para Santa Luzia. Aqui na rua Torreões tem um ouvinte assíduo da rádio.
1: Ah, é?
0: É o Cabecinha.
1: Cabecinha? Ô, Cabecinha!
0: Ele é amigo.
1: Um abraço.
0: Ele é amigo de um motorista aqui do material de construção 410. É o Adriano. E pediu para mandar um abraço para essa pessoa que tá sempre com o radinho sintonizado lá.
1: Só se for agora, né?
0: Isso. E manda um abraço para ele aí lá na rua Torreões.
1: O primeiro Cabecinha. Ô, Cabecinha! Tá tudo bem por aí, meu irmão? Um abraço para você. Eu tenho um amigo também que tem um apelido de Cabecinha.
0: É sério?
1: É, pô. Mas gente finíssima. Deve ser, porque todo Cabecinha é gente fina.
0: Não,
1: gente
0: com
1: boa.
0: Certeza.
1: Cara, forte abraço pra ele, tá?
0: E pra toda a galera que tá ouvindo aí, tá bom? Fica aqui o abraço da amizade.
1: Grande amizade. Em breve
0: um abraço,
1: também.
0: Cacão, um bom trabalho aí. Pode mandar o alô que você ia mandar.
1: Não, eu tô abraçando o pessoal que tá ligado conosco lá, te mandando um abraço também. A turma lá de Benfica, tá?
0: Benfica.
1: É, então a galera lá. Você fala no ar, de repente a galera chega junto.
0: Muito bom.
1: O Jorge Carlos tá lá ligado com a gente, a Dalziza também tá ligada, tá bom?
0: Outro dia entrou um rapaz no ar aí, falou que ele era, como é que é? Eu esqueci o apelido.
1: Ué?
0: É, tem a ver com...
1: É o Chapeiro.
0: Chapeiro. Eu achei que trabalhava.
1: Você sabe que o Chapeiro é irmão do...
0: Chapa? Eu ia perguntar a ele. Não, mas não, viajou por esse Brasil.
1: O Chapeiro. Deus abençoe ele, né? E proteja. Pediu para despedido para mandar uma benção pro Chapeiro.
0: Ainda bem que eu não fiz a pergunta. Porque
1: não
0: eu
1: faz,
0: ia ficar...
1: não.
0: Sereno.
1: Bico de sinuca.
0: Isso aqui. Manda um abraço pro pessoal de Piau.
1: Alô, Piau. Um forte
0: Isso
1: abraço.
0: Mesmo. Tudo Esse ano bom? Eu vou estar lá em Piau, hein, Cacau?
1: Você vai pra lá também?
0: Vou na festa da banana.
1: Eita, nós!
0: Muito bom. Estarei na festa bacana. Você já foi à festa? Conhece?
1: Rapaz, de Piau não. Eu já apresentei vários eventos nas proximidades, mas nunca fui na festa de Piau.
0: Tradicionalíssima. Uma festa fantástica.
1: Alô, povão de Piau, um forte abraço. Tudo de bom pra vocês aí.
0: O pessoal ali de Piau, pessoal de Capivari, Aracitaba, Botafogo, essa região aí pertinho aí, né? Coronel Pacheco.
1: Só gente fina.
0: Toda essa galera. E o nosso diretor, né? Dá as boas-vindas, que é de lá. De
1: Piau. O nosso querido Padre Expedito.
0: Seja bem-vindo, né?
1: Seja bem-vindo. O Padre Expedito já tem esse dom da comunicação. E agora vai estar conosco à frente, né? Na direção da rádio.
0: Isso.
1: Nos ajudando, nos auxiliando também. E nos abençoando sempre.
0: Tá na veia, né?
1: Tá na veia.
0: E agradecer também ao nosso querido Padre Camilo, que durante todos esses anos esteve conosco aqui, comandando a 102.3 pelo trabalho bacana que executou. E também o nosso querido arcebispo, né? Que nos também presenteou aí com essa emissora.
1: Meu Padre querido... Camilo, obrigado por tudo, meu querido. Tamo junto sempre, né?
0: Isso mesmo. E boas-vindas ao nosso querido Padre Expedito. E a todo o povo de Grama aí, o nosso abraço, onde ele é o pároco.
1: Né? É verdade, José. Padre Expedito,
0: um abraço.
1: Gente nossa.
0: Fica com Deus, bom
1: vai
0: fim
1: com Deus,
0: de semana.
1: Meu querido. Bom final de semana. Você vai pro Rio também, né? Diz que me falaram que você vai pra Cabo Frio. Tá marcando
0: não,
1: aí?
0: Não, esses dias não. Tá muito frio.
1: Não, me falaram que você tá indo pra Cabo Frio. Manda um abraço pra Margarida, né? Tá sempre ligado agora.
0: Eu estarei em Rio das Ostras.
1: Rio das Ostras.
0: Por esses dias aí.
1: Ai, tô falando, tô sabendo.
0: Por esses dias.
1: Um abraço carinhoso, meu querido.
0: Um abraço, meu querido.
1: Tudo de bom. Bom, vamos lá, participação aqui no nosso programa, galera participando com a gente aqui, o Zé sempre presente conosco, sempre deixando aqui a sua palinha, né? E é bom, né? Sempre ouvir o Zé por aqui, ele que tá sempre fazendo as férias, tá sempre dando aquele toque especial na programação. Falando aqui comigo, a Tereza, Tereza, você extrapolou 2 minutos, Tereza, aí não vale.
2: Bom dia, Tereza, da Caravana da Alegria.
1: Ah, fala.
2: Meu alô vai para você e seus familiares. Mando para minha filha Jaqueline, Enzo Gabriel, Evandro também, Elba de Santa Terezinha, Luizinho, a Lúcia lá de São Pedro, a Giovana, Ritinha de Cássia.
1: Certo.
2: Chuchu. Dona Lourdes, amor de Jesus e Maria. Elizabeth, um abraço para você. E para também a Elizabeth, já falei, né? A Zizi, Cida de Nova Era, Tarcísio e familiar, sou Jorge, sou Mildo Garcia, André Luiz, Ricardo Lavinha, Eliane, a Regina do JK e também Thaís Gilson e Dulcineia, Patrícia, André Luiz, enfim, para todas as amigas, todos os ouvintes, Arlete Miroto, não posso esquecer, Barbosa, parabéns para vocês também, que Deus proteja todos nós, né? Para todas as amigas, todos os ouvintes, todos estão na escuta do programa. Eu vou ficar com a música número 2. E avisando a galera que dia 12/7 tô indo lá para Piau, a festa da banana, passagem com antecedência, que Deus proteja todos nós. E a minha música pode ser, faz favor, Ninguém Explica a Deus.
1: Tá certo.
2: Bom dia e bom dia.
1: Valeu, Tereza Forzeira. Tá certo, amanhã você fala mais.
2: Quem ficou pra trás não, ninguém fica pra trás.
1: Sim.
2: Aí eu falo de novo.
1: Tá bom, Tereza. Tchau, tchau. Valeu. A Janete tá em Curral Novo, tá mandando aqui, Cacau, voto na música de número 1. Valeu, Janete, tudo de bom pra você. Opa, fala comigo.
3: Cacau, bom dia, Maria Madalena, Brusta, tudo bem com você?
1: Graças a Deus.
3: Votei pra me votar na música de número
1: 2. Tá? Tá bom.
3: Vou votar na música de número 2 e vou mandar um abraço para todos aí da Cidade Alta, lá pro Borboleta, Monte Castelo, Jardim Cachoeira, Carlos Chagas, Jardim São João, lá pro Morro do Sabão, também lá pro Maitá, pro Vicentão, pra Fátima, para todos que estão na sintonia, tá bom?
1: Tá bom.
3: Fica com Deus, um bom dia.
1: Fica com ele também, tá? Um abraço, tudo de bom, bom dia carinhoso, Rádio Catedral 102.3, a rádio da família. Já escolheu a sua preferida? Ainda não? Escolhe aí.
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1: Me fala aí, você já escolheu a sua preferida hoje? Será que vai ser a música de número 1? Já, tá quase na hora da homenagem aos aniversariantes do dia. E eu vou cantar pra você hoje. Feliz aniversário. Bom, música de número 1 de hoje, Roupa Nova, se você quer que essa seja a música em homenagem aos aniversariantes do dia, dá tempo ainda de você correr lá no nosso WhatsApp. 32 pra quem tá fora, 988976570.

Música de número 2 de hoje, pra você que ainda não votou, vote, escolha aí a sua preferida. Hoje tem homenagem aos aniversariantes do dia. Ed Brito e Samuel, música de número 2, corre lá. 988976570, escolha se você quer que esta aí seja a homenagem aos aniversariantes do dia.

0: Essa é a música de número 1 de hoje. E aí, corre lá pro nosso telefone, vote na sua preferida. Diga pra mim qual é a sua preferida. Bom dia, Cacau, tudo bem? Sou Simone Barros da Glória. Voto na música de número... Aliás, será que é Simone do bairro da Glória? Ou ela tá dizendo aqui Simone Barros da Glória. Bom, voto na música de número 1, né? Manda um abraço aí pra você, pra todos aí, pro esposo Léo Pedreiro, pra todos, pro Oséias e pra todos da Rádio Catedral. Ô, minha querida, Simone, é de Santos Dumont, bairro da Glória. Agora sim, bairro da Glória. Forte abraço, tudo de bom, um carinho especial pra ti. Valeu aí pela participação, já está registrado aí seu voto, tá? A nossa amiga Cida, Cida tá ligada com a gente também. Fala, Cida.
1: Cacau.
0: Oi.
1: Bom dia, Oséias. E agora? Quer pedir uma música? Os dois estão aí. Segundo Nova Era. Que pode ser, você toca pra mim. Como que chama a música? Tem alguém no seu lugar. E agora esqueci o nome da César Paulinho.
0: César Paulinho ou Chico César Amado
1: Paulinho.
0: E Sondó?
1: Chico
0: Amado e Sodó.
1: Alguém fala, né? Você não, Cacau. Alguém fala que é o Oséias. Outra vez eu falo que. Ai, que o Oséias que manda. Oséias tá com a bomba na mão. Cid Nova Era, tá? Abraço pra todos. Ótimos programas, tá? Manda um abraço pra Tereza. Eu amo a Tereza, tá?
0: Tá bom. Tá ligada com a gente. A Cida do Nova Era. A Maria da Penha do bairro Caiçaras também tá ligada. Bom dia, Cacau. Fico com a música de número 2. Bom dia.
2: Bom dia, Cacau. De bem com a vida.
0: De bem com a vida.
2: Toda a Catedral.
0: Ah, isso aí.
2: Um abençoado sábado para todos.
0: Amém.
2: Não falei hoje ainda que estava ocupado aqui. Mas agora parei para dar um alôzinho aí no grupo. Vocês mandam um abração para todos os ouvintes que estão na escuta: Terezinha Forzeira, Giovana, Tia de Cássia, Margarida, Neguinho Petrópolis. Todo esse povão maravilhoso que estão ligados na Rádio Catedral.
0: Tá certo.
2: Um ótimo abençoado sábado, bom dia para todos. Sou Zé de Petrópolis, Pedro Rio. Tudo posso naquele que nos fortalece, que é Jesus.
0: Amém. Um abraço, Zenilda. Alô, Pedro do Rio Petrópolis. Parabéns para os garis, para os zeladores também, né, Cacau? Fica com Deus, bom dia, Cacau. Elisandro do Nova Califórnia tá mandando esse recado aí, né, para os garis. Ô, Cacau, forte abraço aí. Valeu, meu querido. Tá votando na música de número 2. Ô, Elisandro, bom dia pra você, tá? Bom dia, sou Conceição de São Domingos da Bucânia. Voto na música de número 1 e gostaria de ouvir uma música do Thiago. Minha essência. Minha querida, hoje não vai dar tempo de tocar música, não. Mas eu prometo, tá anotado aqui, coloco aqui na nossa listinha de reproduções pra gente tocar pra você também, tá? Fique atenta que a qualquer momento a gente toca pra você essa linda canção aqui na programação Catedral 102.3. 9h44, daqui a pouquinho tem a homenagem aos aniversariantes do dia. É o teu aniversário hoje? Fica atento, já eu te conto também como você pode se tornar um colaborador da Rádio Catedral. Simária e Simone Amado cantam juntos assim, ó. Fazia.

0: O som do amado Simone Simaria na programação Catedral 102.3. 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Bom dia, Cacau! Estou passando para deixar um bom dia para você e toda a família Catedral, todos os ouvintes. Deus abençoe a todos, obrigado pelo alô, amei o bate-papo de vocês dois. Faça sempre isso, voto na música de número 2, parabéns. Quem tá mandando essa mensagem aqui, deixa eu dar uma olhada com todo carinho aqui, quem mandou essa mensagem? A Margarida, grande Margarida, forte abraço para você. Ô Cida, valeu, obrigado aí. Dona Lourdes também tá votando na música de número 2, valeu Dona Lourdes. Carinho especial para a senhora também, tudo de bom, sempre antenada conosco, sempre participando, deixando aí aquele toque especial. Participação que chega aqui no nosso WhatsApp, né? Daqui a pouquinho nós vamos fazer aí a homenagem aos aniversariantes do dia. Bom dia!
1: Bom dia, Cacau. Aqui é Rosângela de Rio das Flores. Eu voto na música número 2.
0: Sim.
1: E ofereço para vocês aí na rádio.
0: Uhum.
1: E todos os amigos e os parentes.
0: Tá certo.
1: Essa música é linda. Eu amo.
0: Tá bom.
1: Um abraço.
0: Valeu. Forte abraço para ti também. Alô, Rio das Flores. Forte abraço. Obrigado pelo carinho. 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
0: Chega mais pertinho do seu rádio. É hora da gente falar do amigo colaborador.
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0: tem um amigo padre que está sempre por aqui, né, levando essa oração, esse momento, toca no seu coração. Então, meu amigo e minha amiga, não é nada demais. 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
0: E dentro do Amigo Colaborador, o que que tem, o que que tem, o que que tem? Tem sim, tem homenagem. Olha, eu tô olhando aqui a nossa lista de aniversariantes e são contribuintes já, já são associados, estão conosco, caminhando lado a lado, sendo colaborador da Rádio Catedral. Todo mês faz a sua contribuição, que seja, que bom, tá? Que Deus te ajude. Parabéns aos nossos aniversariantes, em especial você que é colaborador, obrigado, aqui a lista extensa, vou passando em cada lar de amigos e amigas que nesse mês está aniversariando, te abraçando mesmo do fundo do meu coração. Mas agora também eu quero abraçar aquele que não é colaborador, mas está ouvindo a gente e recebe o nosso carinho. Ó, tô aqui te abraçando, tá? Desejando a Deus, pedindo a Nossa Senhora que lhe cubra com o manto sagrado e que Papai do Céu lhe abençoe nesse dia especial. Aniversário é um dom, é mais um presente, é mais um ano de vida. E a gente quer você sorrindo de canto a canto, desejando a você um feliz aniversário de coração, tá? Que Deus te abençoe, meu amigo e minha amiga, onde quer que você esteja. Vou começar pelos vovôs e vovós. Parabéns, vovô, parabéns, vovó. Aos papais e mamães que hoje completam aniversário, parabéns para vocês também. Aos jovens, eita, juventude maravilhosa, parabéns para vocês e as criancinhas que estão nos ouvindo também. Parabéns, tá? Todos sintam-se abraçados. A Rádio Catedral e a produção do nosso De Bem com a Vida te abraça nessa manhã maravilhosa de sábado, nesse dia especial, né? Dia 16 de maio de 2026. A você, meu amigo e minha amiga, como eu disse, eu vou cantar hoje. Aumenta o volume do rádio e cante comigo. Feliz, feliz.

Parabéns pra você, meu amigo e minha amiga, e que papai do céu lhe abençoe muito no dia de hoje. Felicidades, mil. E a nossa homenagem aos aniversariantes do dia, não podia ser diferente. Campeão de hoje, trazendo pra você o Ed Brito e Samuel, cantando Romance Rosa, é a campeã de hoje aqui do nosso De Bem com a Vida, em homenagem aos aniversariantes do dia. 9:55, parabéns a todos.

Um abraço pra família Neide, Mário e Thaí, né? Sempre ligado com a gente, carinho especial pra você, tudo de bom. Aí foi a campeã de hoje, a música do Ed Brito e Samuel, a música Romance Rosa. Gente, assim nós chegamos ao final do programa. Tocou a musiquinha, quando toca a musiquinha, meu amigo e minha amiga, tá na hora de ir embora. Agradecendo a você pelo carinho, pela audiência. Na sequência vem Padre Reginaldo Manzotti e o programa Experiência com Deus. Eu volto amanhã. Posso contar contigo amanhã? 6 da manhã? Posso mesmo? Ah, como é bom. Pra que ficar juntando? Obrigado aí a você, ouvinte, onde quer que esteja, no trabalho, em casa, ouvindo a gente, na rota, na fazenda, no sítio. Hoje aos garis dedicamos o programa e também ao pessoal que trabalha aí, né? Aos faxineiros. A nossa produção tá sempre aí prontinha. O Oséias na produção e programação. Carinho especial para o Oséias, para o Fabiano na parte técnica. A nossa equipe tem um jornalismo. A nossa querida Roberta Oliveira e a Silvinha Carvalho. Temos também a Solange cuidando aí, né, na administração, ao lado da Rafaela. Um forte abraço com todo carinho. A Ritinha cuidando do nosso estúdio, cuidando da nossa rádio, deixando tudo um brinco. Agradecendo com muito carinho aos comunicadores, Pri Bahia, Magno Pires e também Adriano Coração Valente. Agradecendo a Padre Expedito, nosso diretor, que Deus ilumine nessa nova jornada, caminhada, para que a Rádio Catedral cresça cada vez mais. Não esquecendo do nosso querido Padre Camilo, que nos ajudou muito durante esse período, que agora está no outro patamar, né, Padre Camilo? Forte abraço, tudo de bom. Carinho especial também pedindo as bênçãos ao nosso arcebispo, Dom Marco Aurélio, que nos auxilia, ensina e nos coloca nessa caminhada de evangelização. Tô indo embora! Amanhã tem mais, se Deus quiser, 6 da manhã. Vem aí Padre Reginaldo Manzotti, ele sempre fala, evangelizar é preciso. Forte abraço. A Deus também foi feito para se dizer. Bye, bye, so long, até amanhã, tchau.

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3: Louvado seja nosso Senhor Jesus Cristo, para sempre seja louvado. Hoje é sábado, você que me acompanha todos os dias, você que está me acompanhando hoje, nesta história fantástica de Jó, esta novela de Jó. Você saiba, hoje nós estamos num sábado.

0: que antecede a ascensão do Senhor. Então é muito significativo, vamos falar sobre isto. Também estamos no nono dia de Jesus das Santas Chagas. Restaurai meu coração, repita orando. Jesus das Santas Chagas, restaurai o meu coração. Hoje também dia de São Simão Stock. Ele inclusive está numa imagem que está aos pés de Nossa Senhora recebendo o Santo Escapulário. São Simão Stock, que recebe o Santo Escapulário. Vamos falar tudo isso neste programa. Então, que tal celebrar a pessoa que de repente esqueceu do programa? Mande no WhatsApp, mande para os seus amigos, para o teu grupo de família, mande para o teu grupo de oração, para o teu grupo de bom dia, boa tarde, boa noite, pode ser, gente? Vamos lá, quero saudar a todos, a partir da Rádio Evangelizar, de onde tudo começa, as rádios irmãs cujos nomes cito neste momento. Saúdo a você pela TV Evangelizar, sinal digital em todo o país, em várias cidades, canal aberto, pelo YouTube Padre Manzotti Oficial e também pelo aplicativo da Associação Evangelizar é Preciso e pelas plataformas digitais. Lembrando que estou em peregrinação e é no YouTube Padre Manzotti que você acompanha as missas diárias. Sempre atento no Instagram, porque no Instagram, em virtude da viagem, que vou dizendo os horários que mudam, porque você sabe, na estrada tudo pode acontecer. Mas eu quero lembrar, antes do sinal da cruz, eu estou chegando em Fátima para celebrar Pentecostes. Então, nós estamos fazendo essa grande campanha de oração. Ligue no 0800, aproveite, você está de folga agora, 0800-410-6060 e deixe com os nossos atendentes o seu nome. Eles ainda vão me mandar, antes de eu chegar, na missa que vou celebrar solenemente na ermida de Nossa Senhora de Fátima, 0800-410-6060, 41. WhatsApp 3221-6060, mande o seu nome, nome de sua família. Você quer que o seu nome esteja no Santuário de Nossa Senhora de Fátima, em Portugal? É só ligar agora, em nome do Pai, do Filho e do Espírito Santo. Amém. Senhor, às vésperas de celebrar a tua ascensão ao céu, o teu retorno ao Pai, eu voltarei para o Pai. Nós nos debruçamos sobre o Evangelho. E o Evangelho nos diz, disse Jesus a seus discípulos, em verdade eu vos digo, se pedirdes ao Pai alguma coisa em meu nome, ele vo-lo dará. Vou repetir esta promessa, gente, a promessa de Jesus. E me diga, qual promessa Jesus não cumpriu? Pensa um pouquinho. Olha o que ele disse. Em verdade eu vos digo, se pedirdes ao Pai alguma coisa em meu nome, ele vo-lo dará. Até agora, nada pedistes em meu nome, mas eu vos digo, pedi e recebereis. Ei, desliga o fogo aí, vai. Você está fazendo a comida para a marmita durante a semana inteira. Sábado é assim. Vai deixar congelado, né? Está fazendo limpeza? Você está roçando lá, está mexendo na horta? Homem de Deus, escute isso. Pedi e recebereis, para que a vossa alegria seja plena. Digo-vos isto em palavras figurativas. Vem a hora em que não vos falarei mais, mas claramente, naquele dia, pedireis em meu nome. E não vos digo que vou pedir ao Pai por vós, pois o próprio Pai vos ama. porque vós me amastes e acreditastes que eu vim da parte de Deus. Eu saí e vim ao mundo, saí do Pai e vim ao mundo. Novamente, eu parto do mundo e volto ao Pai. É a ascensão que vamos celebrar amanhã. Em todo o mundo, onde quer que esteja e houver uma igreja católica, amanhã se celebrará a ascensão do Senhor. O cumprimento daquilo que disse: eu saí do Pai e vim ao mundo. E novamente, parto do mundo e vou ao Pai. Gente, nós estamos diante de uma promessa de Deus. Jesus prometeu: eu volto ao Pai, e voltou. Está à direita do Pai Todo-Poderoso. Nós rezamos isto no Creio. Creio em Jesus Cristo, seu único Filho, nosso Senhor, que foi concebido pelo poder do Espírito Santo, nasceu da Virgem Maria, padeceu sob Pôncio Pilatos, foi crucificado, morto e sepultado, desceu à mansão dos mortos, ressuscitou ao terceiro dia, subiu aos céus, toca a corneta, sacristão, subiu aos céus, ascensão, subiu aos céus, está sentado à direita do Pai Todo-Poderoso e há de vir julgar os vivos e os mortos. Ascensão do Senhor. Bom, na mesma perícope, no mesmo texto que ele diz isso, e já cumpriu, ele disse: pedi e recebereis. Então agora, por isso eu falei, largue o que você está fazendo, larga essa vassoura, desliga essa torneira. O que você quer pedir ao Senhor, peça agora: Senhor, eu não mereço, eu não sou merecedor da tua graça, mas eu não peço pelos meus méritos, atenda-me nesse pedido, Senhor. Eu tenho no meu coração alguns pedidos, uma pessoa que eu creio que está com depressão, uma pessoa que está abatido, vai rezando. E Deus colocou no meu coração um nome. Não vem um nome no teu coração agora? Diga: Senhor, ajude esta pessoa que está acamada, esta pessoa que está convalescente, esta pessoa que está numa luta constante, que está indo, pega o carro, vai junto com outros pelo carro da prefeitura na cidade grande para poder fazer hemodiálise, quimioterapia. Não é fácil a vida dos doentes. Há quem tem condições, há outros que dependem de favores. Essa é a mais realidade crua que vive o povo de Deus. Ajude o Senhor. Ajude, Senhor, esta pessoa que está desempregada. Eu acredito, Senhor, que estás sentado à direita de Deus Pai Todo-Poderoso. Eu creio, Senhor, nisso. E por isso eu peço em teu nome, atenda o pedido, Senhor Deus. Atenda nossas súplicas, Senhor Deus. Escute o clamor do teu povo, dessas pessoas da roça, da cidade, das pessoas que estão no Brasil e aqueles que estão acompanhando pelo aplicativo fora do Brasil. Atende-nos, Senhor. Amém. Nós só começamos o programa. Aproveita e chamar um amigo, uma amiga. Aproveite esse primeiro intervalo. Você quer que o seu nome esteja comigo para que eu leve ao Santuário de Fátima em Portugal? 0800-410-6060 ou pelo WhatsApp 41-3221-6060. Eu volto já.
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0: Amado povo de Deus, atenção equipe. Eu percebi que muita gente está fazendo perguntas de Jó. E eu vou instigar. Você pode? Padre, eu não entendi isso, não entendi aquilo. Eu vou continuar a leitura sequencial de Jó. Se você tem uma pergunta, você me faça 41-3221-6060. Seja a partilha da leitura orante, eu vou soltar no momento certo aqui. Mas eu primeiro vou ter que avaliar bem. Se é uma pergunta, não sei se eu vou conseguir responder na experiência de Deus. Se eu não responder, eu gravo um vídeo à parte e solto no YouTube. Padre, eu tô com essa dúvida, eu não sei, eu tô inquieto, tá mexendo numa ferida, eu não tô entendendo direito. Então, se eu não dar conta de, porque é um, você fala, nossa, é uma hora o programa do padre. Sim, é uma hora, mas voa, você percebe. E eu não quero ficar só respondendo perguntas. Então, pode perguntar, 41-3221-6060, vou selecionar, e no momento certo. Só que aí eu preciso de tempo, né, gente? Que eu também tenho que estudar. Aí respondo através de um material exclusivo para as perguntas. Escute esse testemunho, por favor.
1: Eu sou Elcio Pacheco de Andrade, de Desterro de Entre Rios, Minas Gerais. Eu bebia desde os 15 anos, mas ao longo de um tempo fiquei bem viciado e fui perdendo minha identidade, perdendo meus bens materiais e, mais importante, minha família, chegando no fundo do poço. Até que eu pedi a Deus, Jesus das Santas Chagas, que eu conseguisse a libertação.
0: Isso.
1: Fiz o tratamento.
0: Amém.
1: Hoje tem 5 anos que eu parei de beber.
0: Olha,
1: graças
0: aí
1: a Deus,
0: estou
1: reconstituindo toda a minha vida. Graça alcançada, graça testemunhada.
0: Meu abraço, Elcio, de Desterro, de Entre Rios, Minas Gerais. Gente, que testemunho. Sacristão, tem que fazer qual? Mas eu quero ver, sacristão, quero ver essas coisas na TV, quero ver isso na programação de rádio. Ô equipe, José de Melo, faça meu favor, quando eu falo para ecoar aqui, é para ecoar mesmo. E você sabe, meu pai me ensinou, em paz esteja, quem engorda o boi é o olho do dono, e eu fico atento, e quando não tô, eu boto meus olheiros. Não que desconfie da equipe, por amor de Deus. Eu brinco assim, gente, que vocês me conhecem, vocês sabem meu jeito, né? Vocês sabem o jeito da madeira. Então, eu sou assim, de ficar em cima. 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Receba bem essas senhoras, viu? Receba bem esses senhores. São gente de Deus. Adquira. Adquira e leia. Leia mesmo. Vamos lá, César. César, bom dia.
2: Bom dia.
0: Deus abençoe, César. Você fala de onde?
2: César, de Campo Largo.
0: Campo Largo, região metropolitana de Curitiba. Como é que você me acompanha, filho?
2: Eu acompanho pela rádio.
0: Tá certo, tem várias rádios, né? Tem Evangelizar FM, Clube
2: Evangelizar FM.
0: Tá certo. Deixa eu fazer uma pergunta. Em Campo Largo, pega o canal 16?
2: O canal 16?
0: Nunca pega. Então toca a corneta, sacristão. E quem não pega pelo canal 16, vai pela NET 13. Diga lá, César. Não vou falar nada não, agora é você. Tô muito falador. Fala,
2: padre,
0: meu filho.
2: Eu quero uma libertação, padre, na minha vida.
0: O que que tá acontecendo?
2: Eu sou dependente químico.
0: É.
2: Já faz 20 e poucos anos, né? Eu comecei com álcool, com cigarro. E cheguei, experimentei a cocaína e hoje eu tô no crack, no cocaína.
0: Ô, filho.
2: Eu já fui 11 vezes internado, sabe? Daí agora pro último, cheguei, não foi nada grave, mas cheguei preso, né? Aí eu saí por pouco tempo, e, meu Deus, e daí eu fiquei sabendo, eu não sabia, até a minha irmã falou pra mim. A minha filha mais nova também, ela também tá com problema com a cocaína também, sabe?
3: Nossa, quantos anos tem tua filha?
2: Ela tem 21.
3: 21 anos.
2: 21 anos.
3: Quantos anos você tem, César? Desculpa.
2: Eu tenho 47, padre.
3: Tá.
2: Daí, foi indo, né? Eu quero uma libertação na minha vida, até mesmo eu agora tô procurando internamento pra mim, sabe, padre? Pode ser no Monte Carmelo, também, que eu já tive internado.
3: Você já esteve lá? Que foi uma,
2: lá.
3: Foi uma fundação do Frei Chico, que foi meu reitor. Tenho muito respeito ao Frei Chico, aos freis carmelitas, que fazem um trabalho belíssimo lá. Eu não sei quem está atualmente lá, que é chamado Mosteiro do Encontro, não é?
2: Isto, padre.
3: Eu sei disso da história.
2: Muito maravilhoso. Se alguém souber, o senhor, eu quero muito, sabe?
3: Sim, eu sei.
2: Eu quero me internar, sabe?
3: Eu sei. E eu sei.
2: Por isso,
3: César, é o seguinte, meu filho. 11 vezes. Só que eu vou dizer, você vai rezar com... Eu sei quem é. Quem vai te ajudar. Não vou dizer em público aqui. A equipe vai pegar teu telefone, com muita responsabilidade. Nós vamos fazer a ponte com quem eu penso. E você vai procurar o internamento. Mas é assim. Não vai ser a 12ª, não. Vai ser a última.
2: Vai ser a última, padre.
3: A última.
2: É o que eu mais quero, vai ser a última.
3: E veja, filho, eu não te julgo, não te julgo, mas você tem que parar essa bola de neve. Olha, sua filha de 20 anos já está. E eu digo para você, Jesus quer ver você curado. Ele quer te tirar do álcool, do cigarro, ele quer te tirar da cocaína e agora do crack. Você acredita nisso?
2: Eu acredito, padre.
3: Então
2: acredito,
3: nós vamos rezar agora, intercessores, se algum padre está me acompanhando, me ajude, vamos juntos pedir a Deus, nosso Senhor. Eu quero, César, que você repita comigo. Senhor Jesus.
2: Senhor Jesus.
3: Pela tua bondade.
2: Pela tua bondade.
3: Eu estou agora no ar.
2: Eu estou agora no ar.
3: E eu creio, Jesus.
2: Eu creio, Jesus.
3: Que serei curado.
2: Que serei curado.
3: E serei libertado.
2: E serei libertado.
3: Pelo teu poder santificador.
2: Pelo teu poder santificador.
3: Jesus das Santas Chagas.
2: Jesus das Santas Chagas.
3: Derrama uma gota do seu preciosíssimo sangue.
2: Derrama uma gota do seu preciosíssimo
3: Arranca sangue. De mim.
2: Arranca de mim.
3: Todo vício.
2: Todo vício.
3: Toda a dependência.
2: Toda a dependência.
3: Em nome de Jesus.
2: Em nome de Jesus.
3: Que está no céu à direita do

0: Pai,
1: está no céu à direita.
0: Eu renuncio ao crack.
1: Eu renuncio.
0: Eu renuncio às drogas.
1: Eu renuncio.
0: Será o último internamento.
1: Será o último internamento.
0: Em nome do Senhor Jesus.
1: Em nome do Senhor.
0: Pelas santas chagas de Jesus.
1: Pelas santas chagas de Jesus.
0: Eu proclamarei a vitória.
1: Eu proclamarei.
0: Nossa Senhora.
1: Nossa Senhora.
0: Minha mãe.
1: Minha mãe.
0: Venha em meu socorro.
1: Venha.
0: Me liberte.
1: Me liberte.
0: E liberte a minha filha.
1: Me liberte a minha filha.
0: E eu louvarei eternamente.
1: Eu
0: quero ser um milagre de Jesus das Santas Chagas.
1: Eu quero ser um milagre.
0: E por isso eu renuncio.
1: Todo o meu vício.
0: Toda a minha vida daqui para trás.
1: Toda a minha vida daqui para trás.
0: E proclamo a tua vitória, Jesus.
1: E proclamo a tua vitória, Jesus.
0: Amém.
1: Amém.
0: César, não sai da linha.
1: Tudo
0: Nós
1: bem.
0: Vamos puxar, eu preciso do teu número. Nós vamos encaminhar, vão ligar para você.
1: Sim,
0: e
1: padre.
0: Será a última internação. Você acredita nisso?
1: Eu acredito nisso, padre.
0: E você vai um dia, lá no santuário, você vai proclamar a tua recuperação. Eu vou esperar por você. Você vai dizer assim, eu sou o César que falou no telefone.
1: Sim.
0: Deus te abençoe. Eu volto já. Filhos e filhas. Nós assumimos um compromisso e você anote no seu grupo de oração, César, de Campo Largo, a libertação completa. Amém. Eu volto já.
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0: do povo de Deus do Brasil e do mundo, você percebeu o que aconteceu? Uma pessoa que está no fundo do poço liga. Tem coragem de dizer o nome e a cidade. Eu assumo de levar no meu coração como intenção. Vamos como obra, e a obra, ela é a caridade. Um dos pilares do carisma da obra evangelizar é preciso, é a caridade e a intercessão. Nós vamos encaminhar, mas me ajudem a rezar. E eu acredito piamente que um dia, quando a gente menos esperar, ele vai se apresentar, e eu quero que seja numa missa. Ele vai dizer: sou César e já estou há tanto tempo limpo. Amém. Minha saudação, Campo Largo, aplicativo, Rádio Evangelizar FM, Clube FM, TV Evangelizar, canal 16, NET 13. Nosso arcebispo, Dom José Antônio Peruso, de Curitiba. Rezem comigo na intenção do César de Campo Largo. Querido povo de Deus, eu falei e repito, sei que muitos questionamentos estão surgindo. Pessoas que partilharem sobre a leitura orante, ó, me tocou. Eu vou soltar na hora certa. Eu primeiro quero escutar tudo. Na hora certa, sem pressa. Por isso que eu não estou soltando nada. Se você tem perguntas, 41-3221-6060. Se eu perceber que dá para fazer no Experiência de Deus, farei. Se não, farei um material à parte. Aviso onde vai estar no YouTube, com as respostas às perguntas. Ok, equipe? Vocês estão atentos a isso? Então vamos lá. Bíblia aberta, cartilha de oração.
1: Santo livro.
0: É, povo de Deus.
1: Santo livro.
0: Este programa não é de entretenimento. Ó a palavra de Deus aqui. É leitura orante, já no Evangelho. Agora, Jó, capítulo 5, versículo 17. Perdão, capítulo 4. Perdão, desculpe, capítulo 4. Padre, o senhor pulou um pedaço. Eu fui na essência do texto. Ontem, só quero lembrar, foi capítulo 4, do versículo 1 ao versículo 11. Se perdeu, vai lá no YouTube e vê o que o primeiro amigo Elifar disse. Jó, você cometeu algum erro. O argumento de Elifar. Você lembra de alguma pessoa inocente que não tem, que tenha caído na desgraça? Ou alguma pessoa honesta que tenha sido destruída? Se você está onde está, esse é a consequência do argumento. É porque você pecou. Agora, pulamos uma parte, capítulo 4, 17. Seguintes. Capítulo 5, 17, seguintes. Perdoe-me, é que eu estou ainda com efeito da partilha. Feliz é o final do discurso de Elifar. Elifaz, no final do discurso, depois de ter jogado na cara de Jó: se você está nesse estado, é porque merece. Fez algo contra Deus. Capítulo 5, versículo 17. As mãos de Deus curam. Versículo 17. Feliz é aquele a quem Deus corrige. Por isso, não despreze o castigo do Deus Todo-Poderoso. Ele vem na mesma linha. Não mudou a linha. A linha é: você pecou. Deus está te ferindo. Não tire consequências, não tire já soluções que não são reais. Me dê tempo. Feliz é aquele a quem Deus corrige. Por isso, não despreze o castigo de Deus, do Deus Todo-Poderoso. Versículo 18. Deus fere, mas ele mesmo faz curativo. Ele machuca, mas suas mãos curam. Vamos voltar? É muito sério isso. Ele está terminando o discurso. Feliz é aquele a quem Deus corrige. Por isso, não despreze o castigo do Deus Todo-Poderoso. Deus fere, mas Ele mesmo faz curativo. Ele machuca, mas as suas mãos curam. Vez após vez, Deus salvará você do perigo e não deixará que nenhum mal lhe aconteça. Em tempo de fome, Deus não deixará que você morra. Em tempo de guerra, Ele o salvará da espada. Versículo 21. Ele o protegerá das más línguas. E você não terá medo quando houver destruição. Você se rirá quando houver violência e faltarem alimentos. E não terá medo dos animais selvagens. Versículo 23, continua o mesmo raciocínio. Nos seus campos, as pedras não estorvarão. O arado e os animais selvagens não atacarão. Você que é mais do interior vai entender. Quando vai passar o arado, pedra faz com que tinha que fazer que o cavalo desvie. Hoje até o trator tem que desviar das pedras. Então veja, diz assim: nos seus campos as pedras não estorvarão o arado e os animais selvagens não atacarão. Na sua casa você viverá em paz, e quando contar as suas coisas não vai achar falta de nada. Você terá muitos filhos, e os descendentes serão tantos como as folhas do capim que pastam. Você vai morrer velho e forte, como um feixe de trigo colhido no tempo certo. Jó, atenção, versículo 27. Jó, a vida nos ensina que é assim. Essa é a verdade, pense nisso, para seu próprio bem. Por isso eu falei, o discurso começa bonito, mas quer reforçar o mesmo ponto. Você errou. Mas este texto maravilhoso, à luz de Jesus Cristo, pode ser entendido diferente. Senhor, os inocentes sofrem. E não é um castigo, porque sois um Deus bom. O inocente sofre, porque o mundo é cruel. É verdade, Senhor. Permite que somos feridos, mas nem sempre esta permissão vem, porque a pessoa está em pecado, mas para provar o amor. Por isso, Senhor, eu creio, Deus fere, mas Ele mesmo faz o curativo. Eu volto concluindo esse pensamento e esta oração. Volte comigo.

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2: Senhor, eu retomo esse discurso do amigo de Jó, ele faz, mas não concordo com ele, porque eu sei a luz de Jesus Cristo, a luz de Jesus Cristo. Eu olho, Senhor, e vejo que permites, Senhor, que sejamos tentados, mas não sois o autor da tentação. Que sofremos doenças, mas não sois o autor da doença. Senhor, o teu amor me cura. A contingência humana nos leva a doenças, flagelos, tribulações, tentações. E até temo, tudo acontece segundo a tua permissão. Mas, Senhor, nada é permitido por ti se algo de bom não for tirado. Então eu me rendo ao teu amor e eu creio, à luz de Jesus Cristo, que serei curado pelas tuas mãos, que serei curado nas minhas dores e nas minhas feridas. Amém. Amém. Rita, que a paz de Jesus esteja com você. Alô, Rita. Alô?
3: Alô, padre.
2: Tudo
3: Alô,
2: bem? Padre. Bom dia, Deus Tudo abençoe. Bem.
3: Bom dia, padre, eu sou bem. Então.
2: Você fala de onde, Rita?
3: Eu falo de Itaberá, estado de São Paulo.
2: Itaberá.

0: Itaberá, estado de São Paulo. Como é que você me acompanha ali em Itaberá?
1: Eu acompanho pela Siqueira Campos, é Bom Jesus.
0: Tá bom. É Rádio Bom Jesus de Siqueira Campos, tá certo? Diga lá, Rita.
1: Padre, eu tô passando um problema assim, uma situação difícil, sabe? E desde de outubro do ano passado que eu entrei em depressão.
0: Tá.
1: É assim, tô com 20 anos de casada, né?
0: Sim.
1: E eu já tive 4 gestações, só que não vai pra frente, padre.
0: Entendi.
1: É, uma chegou 3 meses, os outros não vai, entendeu? É 8 semanas, assim, não passa disso.
0: Você tem, se engravida, mas não consegue chegar ao final. E o que os médicos falam pra você, querida?
1: Padre, uns falam que é diabetes, que eu tenho diabetes, né? Outros falam que eu também tenho um pouco de pressão alta, às vezes eu controlo, às vezes é descontrolado.
0: Entendi.
1: E também já foi revelado que a palavra de maldição foi que eu fui rejeitada pela minha mãe.
0: Não, não, ela... não, não, não, não, não. Não fale isso, não. E quem te falou não tem autoridade para isso.
1: É, verdade.
0: Me perdoe dizer isso. Eu não sei quem te falou e não me conte. Mas quem te falou isso não tem autoridade para isso. Porque a maldição não age assim. Continua.
1: E minha mãe, ela não queria que eu tivesse filho. Ela falava assim, ah, porque eu não vou ter filho, eu vou morrer e não vejo filho seu. E na verdade ela morreu e não viu mesmo, né? E depois que ela faleceu, eu fiquei grávida. Eu gestei, né, uma criança com 3 meses, era uma menina. Mas daí morreu no ventre, né?
0: Entendi.
1: Aí o último foi agora em 2024, foi com 8 semanas.
0: Tá.
1: Que também não segurou, padre. Já é 4 filhos já.
0: Quantos anos você tem, Rita?
1: Padre, agora eu estou com uma idade bem avançada. Eu já estou com 47 anos agora.
0: Tá. Para Deus nada é impossível, mas. Eu acredito que nós vamos ter que conversar um pouquinho. Eu acabei de te dizer sobre a maldição. Você acha que tua mãe foi uma mulher ruim?
1: Padre, ela não foi uma mulher ruim, mas ela me rejeitou. Às vezes ela não queria ouvir minha voz. Ela colocava a mão nos ouvidos para não ver. Ela não queria. Ela me batia muito, xingava, entendeu, padre?
0: Entendi.
1: Ela não foi uma mulher ruim, é porque eu também era uma pessoa doente mental. Ela tinha um problema de saúde.
0: Eu ia te falar isso. Gravíssimo. O primeiro ponto, minha mãe era uma doente. Então, comece por ali. Então, eu queria que você, primeira coisa, perdoasse tua mãe.
1: Sim, padre.
0: Que você diga comigo agora, Jesus.
1: Jesus.
0: Eu fui rejeitado pela minha mãe.
1: Eu fui rejeitada pela minha mãe.
0: Eu apanhei muito da minha mãe.
1: Eu apanhei muito da minha mãe.
0: Mas eu a perdoo.
1: Mas eu a perdoo.
0: Nossa Senhora.
1: Nossa Senhora.
0: Eu sinto teu amor.
1: Eu sinto teu amor.
0: O que minha mãe não me amou.
1: O que minha mãe não me amou.
0: Eu sinto teu amor, Nossa Senhora.
1: Eu sinto teu amor, Nossa Senhora.
0: Eu perdoo a minha mãe.
1: Eu perdoo a minha mãe.
0: Porque ela tinha as perturbações.
1: Ela tinha as perturbações.
0: Ela não agiu.
1: Ela não agiu.
0: Em sã consciência.
1: Em consciência.
0: Rita.
1: Senhor.
0: Se, olha, parta do princípio assim. Se você mesmo disse que ela não. Ela tinha os problemas dela. Se acha. Se você acha que Deus ia confirmar. Porque você acabou de ouvir eu falar que Deus. Sim. Nada acontece com a gente sem a permissão de Deus. Você Sim. concorda com isso?
1: Concordo.
0: Tá. Por mais que a tua mãe falou uma maldição para você, se nunca vai ter filho, você acha que Deus permitiria, desculpe a palavra, que uma pessoa doente da cabeça, desequilibrada, ele ia permitir que a palavra dessa mulher teria peso na tua vida?
1: Não, padre, eu acredito que não, né?
0: Então,
1: porque a verdade era muito,
0: então você vai tirar isso.
1: Perturbada.
0: Então você vai tirar isso da cabeça. Então você não está amaldiçoada. Diga, eu não sou amaldiçoada.
1: Eu não sou amaldiçoada.
0: Eu não estou amaldiçoada.
1: Eu não estou amaldiçoada.
0: Minha mãe.
1: Minha mãe.
0: Que descanse em paz.
1: Que descanse em paz.
0: Eu a perdoo.
1: eu a perdoo.
0: Agora, Rita, por mais que você queira muito uma filha, um filho biológico, não estou dizendo que é impossível. Minha mãe me teve com 43 anos.
1: Sim.
0: Você está com 47, pode ter filho. Santa Isabel teve filho já com idade. Só que você tem dois agravantes, a diabetes e pressão alta.
1: É.
0: Você nunca falou...
1: Só que agora está controlando a pressão, né, padre? Agora está...
0: Você nunca pensou... Você nunca pensou com o teu marido em adotar?
1: Não, que... padre, esse caso não vem, não. Porque ele já tem um sobrinho adotado e não deu certo. Aí ele coloca na cabeça que não vai dar certo também. Daí ele não quer, né, padre?
0: Entendi. Entendi, filha. Você já, já vem numa história bastante machucada, né?
1: Vem. Coitado do rapaz, passa mal com o rapaz ele entrou nas drogas, sabe? É um problema, sabe?
0: E aí ficou a experiência negativa. Agora eu vou dizer pra você, eu entendo que teu marido não queira. Mas isso é uma exceção. Existem muitos filhos do coração que são verdadeiros anjos de Deus da vida. Mas eu entendo os traumas do seu marido. Rita.
1: Que
0: vamos rezar a Deus. Mas que pelo menos a nossa ligação te põe algo na cabeça. Sim. Você não é amaldiçoada.
1: Não, padre. Minha mãe era doente, né? Eu entendo o lado dela, né?
0: Isso. Faça as pazes com a sua mãe no céu.
1: Faço, padre. E ela disse que se arrependeu, né? Ela contou pro meu irmão que tinha se arrependido do que fez comigo, né? Porque, coitada, ela batia muito, xingava, batia, empurrava. Mas...
0: Na época não tinha acesso a tantos remédios, filha. Hoje, as pessoas continuam a ser agressivas e desequilibradas. Mas hoje é muito mais fácil conseguir um remédio para bipolaridade, muito mais fácil para depressão, para agressividade, para mudança de humor. Antes tudo era muito difícil, Rita. Levarei seu nome até Fátima, até o santuário de Nossa Senhora de Fátima. E se você quer deixar mais alguém, algum nome?
1: Ô, padre, eu quero falar só uma coisa, né, que eu esqueci de falar pro senhor. Pode falar?
0: Então você vai ter que esperar. Espera, você vai ter que esperar o intervalo. Eu volto e você fala. Eu sinto que você precisa, eu vou deixar você falar. Não é comum, mas fique na linha, eu volto falando com você. E volto, querido povo de Deus, com a restauração do coração. Voltamos já.

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2: Daqui a pouco nós vamos pro nono dia da novena, mas antes, eu tô com essa filha de Deus com um sofrimento muito grande, você percebeu? A simplicidade, ao mesmo tempo, a fé. Filha, você queria falar alguma coisa, Rita? Pode falar.
3: Padre, então, esse mês que ela me batia tanto, e eu falei isso pra ela, por causa do sofrimento.
2: Ah.
3: Eu falei, ah, também eu não quero ter filha. Se for pra ter tanto sofrimento, eu não quero. Eu falei, no momento da raiva do que ela me bateu tanto, eu falei, se tiver, eu mato. Mas olha, padre, que arrependimento que eu fiz. Eu tinha 14 anos, isso.
2: Isso está dentro da tua cabeça, você lembra sempre disso?
3: É, então, e foi revelado que eu não conseguia me perdoar, porque Deus me perdoou, mas eu não me conseguia, eu achava muito forte a palavra, padre, eu não me conseguia me perdoar, entendeu?
2: Qual foi a frase que você disse?
3: Eu falei assim, que não queria ter filho, se tivesse, ia matar o filho.
2: Filha, da mesma forma que a sua mãe, eu pedi para você perdoar a sua mãe, você tem que se perdoar. Filha, você tinha 14 anos. Você estava levando uma surra. Você estava apanhando. Você acha, acredita em mim. E eu te pergunto, você acha que Deus, que é só bondade, levou a sério o que você falou?
3: Não.
2: Claro que não, filho. Claro que não. E eu pergunto uma coisa, para você se perdoar, você já se confessou isso com o padre?
3: Já várias confissões já fiz de perdão.
2: Então, toda vez que vier bater essa frase na tua cabeça, você já falou comigo agora, você vai dizer assim,
3: Jesus,
2: tira este pensamento.
3: Tira esse pensamento.
2: Jesus. Que eu consiga me perdoar.
3: Que eu consiga me perdoar.
2: Amém.
3: Amém.
2: Filha, você tá com tanto sentimento de culpa.
3: Sim, padre.
2: Larga isso, filha. Você deve sofrer demais com isso.
3: Sofro, padre, muito. Muita rejeição, muito.
2: Eu levo o seu nome.
3: Ruim.
2: Olha, eles vão ligar pra você. Se você aceitar, nós vamos tentar pedir. E nós temos uma parte da associação que às vezes são psicólogos, psiquiatras, também como nutricionistas, advogados, juízes e nutrólogos, que às vezes oferecem gratuitamente um atendimento. Você vai falar, mas eu não tenho condições de ir aí. Hoje, online, muita coisa acontece. Eu vou dizer para você, muitas das minhas consultas da coluna, eu fiz online. Então,
3: sim,
2: a nossa equipe pode ligar para você?
3: Então, padre, na verdade eu já tô passando pra psicóloga, né?
2: E tá te ajudando?
3: Tá sim.
2: Então tá bom. Então continue.
3: Psiquiatra.
2: Então tá bom. Então continue. Que Deus te abençoe. A Rita de Itaberá, São Paulo, meu Deus. Mas é muito sofrimento. Rádio Bom Jesus de FM de Siqueira Campos, Frei Carlos Gonzaga Vieira, Diocese de Itapeva, São Paulo, Dom Eduardo Malaspina. O sofrimento é muito. Eu já vou para a novena, mas só dizer que hoje é aniversário de Dom Admir Antônio Mazzali, bispo de Erechim, Rio Grande do Sul, Dom Luiz Antônio Lopes Rico, bispo de Itapetininga, São Paulo, Clube FM Córrego Fundo, Minas Gerais, Jangadeiro FM, Iguatu, Ceará, e domingo, Rádio Maragogipe, FM Maragogipe, Bahia. Que São Simão Stock interceda por nós. Eu tinha até preparado falar sobre ele, mas o mais importante, eu acredito que era conversar com a Rita. São Simão Stock vai interceder por ela. Juntos, semana que vem, nós vamos começar a novena de Santa Rita das Causas Impossíveis. Hoje, o nono dia. Jesus das Santas Chagas, restaurai meu coração. Jesus das Santas Chagas, restaurai meu coração, nono dia. Jesus das Santas Chagas, restaurai meu coração. Deus de misericórdia e renovação.

diante de ti, com o coração em ruínas, clamando por teu sopro de vida sobre o que se quebrou. Restaura em mim o que o tempo desgastou, o que a dor silenciou, o que a esperança esqueceu. Onde há cansaço, traz vigor. Onde há ferida, derrama cura. Onde há vazio, preenche com sentido. Refaz meus passos, reconstrói meus sonhos, renova minha fé. Tu és o Deus que faz tudo novo. Então, faz de mim um novo ser, com raízes mais profundas, com amor mais inteiro, com paz que ainda que não se abale. Jesus das Santas Chagas, restaurai meu coração. Jesus das Santas Chagas, restaurai meu coração. Jesus das Santas Chagas, restaurai meu coração. E eu termino com a frase que é muito forte hoje. E diante desse atendimento último, não desmerecendo os outros, muito pelo contrário, não esqueçamos, gente. Assuma comigo rezar, por favor. Não dou conta sozinho, não. Às vezes rezem um pouco mais por mim. Tô falando sério. Você não sabe o que é esse atendimento. Você não sabe o que é estar aqui. Também é uma carga negativa que vem em cima de mim. Além de tudo que a gente faz, rezem por mim. Mas também rezem pelo César, que hoje abriu o programa, e reze pela Rita. Deus fere, mas ele mesmo faz o curativo. Ele machuca, mas suas mãos curam. O Senhor esteja convosco. Ele está no meio de nós. Abençoai, Senhor, a água, a roupa dos enfermos, as fotos de família, o final de semana, a ascensão do Senhor. Por intercessão de Nossa Senhora de Guadalupe, São Pio de Pietrelcina, em nome do Pai, do Filho, do Espírito Santo. Amém. Termino com um clipe. Rezem por mim. Pedi e recebereis.

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vezes eu fico perguntando, quem não lembra com saudade da sua mãe? Quem não lembra com saudade do tempo que você era criança? Essa canção do padre Dalcides é muito significativa, porque quem não lembra o tempo de criança, as coroações na sua paróquia, a sua mãe te vestindo de anjo, essas meninas. Mas no meu tempo o homem não coroava Nossa Senhora, é uma pena, mas a gente lembra. Eu lembro da minha mãe ensinando a gente a rezar, lembro da minha mãe no dia 12 de outubro jogando pétalas de rosa a Nossa Senhora. Eu era criança e a minha mãe faleceu no dia 13 de outubro, foi no dia 13 de outubro. Então a minha mãe tinha uma devoção muito grande a Nossa Senhora Aparecida, sempre soltava foguetes no dia de Nossa Senhora Aparecida. E no dia de Nossa Senhora Aparecida, de 1996, ela internou às 5 da tarde, depois de soltar foguetes, e faleceu no dia 13, às 9 da manhã. Então a gente vê como que, quando fala de Nossa Senhora, vem uma saudade gostosa, uma lembrança do tempo que a gente era criança, vem uma saudade do tempo em que nossas mães nos ensinavam a rezar. Então vamos pedir a Nossa Senhora que nos ajude a rezar, nos ajude a estar mais perto de Deus. Maria Santíssima é tudo. Como diz o texto, né? Creio no impossível. Creio no Deus do impossível, que faz com que eu dependa cada vez mais dele e cada vez menos de minhas próprias forças. Quantas vezes nós queremos pegar uma queda de braço com Deus? Creia num Deus em que toda impossibilidade se torna possibilidade. Aqui é um exercício que cada pessoa deve fazer: acreditar em Deus. Aquela pessoa que acredita em Deus, ela tem grandes possibilidades de ser feliz. Meu amigo, o impossível se apresenta a partir da ação de Deus. Podemos, portanto, falar do Deus do impossível, um Deus em que toda impossibilidade vira possibilidade. Você fala assim: eu nunca imaginei que isso pudesse acontecer na minha vida, e está acontecendo. Nele e por causa dele, tudo pode ser superado. Todo problema. Eu não sei o que você está passando nesse momento, mas você pode superar. Nada é impossível para Deus. Revela que ele enxerga de uma forma diferente da nossa e que sua ação é sempre acentuadamente marcada pelo que de fato pode acontecer. Então, dizer nada é impossível para Deus significa que nós nos desanimamos, nós jogamos pedra no nosso futuro, mas Deus não. Em Deus, o impossível acontece. Afinal de contas, é impossível uma mulher engravidar sem participação de um homem. Porém, mais impossível ainda é a grandiosidade do Deus infinito caber dentro do ventre de uma mulher. Mais impossível ainda é Deus tornar-se humano e permanecer conosco todos os dias como o mais irmão de todos os irmãos. Só que Nossa Senhora percebeu e viveu intensamente uma das maiores e fundamentais lições: para Deus não há impossível. O que de fato existe é uma realidade que precisa ser transformada. Essa foi certamente a grande diferença entre Nossa Senhora e todos nós. Enquanto a maioria de nós vive na periferia do que é impossível, ela vivia inserida na realidade de Deus, que torna possível as impossibilidades humanas. Nossa Senhora é uma gramática para entender Deus. Escreve isso aí. Agora reza comigo.
Ó mãe querida, abençoai esse meu ouvinte, essa minha ouvinte, que precisa do impossível na vida. Que essa pessoa possa agora, na fazenda, no sítio, na chácara, na periferia da cidade, no centro da cidade, no apartamento, no casebre, no Alphaville, onde quer que essa pessoa esteja, seja agora alcançada pela graça de Deus. Mãe, pedistes em Caná da Galileia a presença do teu filho na vida daquelas pessoas. Agora eu peço na vida desse taxista, na vida desse motorista de aplicativo que não é católico e que por acaso está ouvindo a rádio, que ele seja agora transformado e abençoado. Esse católico que há tanto tempo não vai à missa, há tanto tempo não reza o terço, que ele seja agora tocado, realmente tenha um ímpeto de emoção e de certeza de que para Deus nada é impossível, existe um Deus. Toque agora esse ateu, essa pessoa que fica aí iludida de que Deus não existe, que Deus não é necessário. Mãe, peça a Jesus que toque o coração dessa pessoa, em nome do Pai, do Filho e do Espírito Santo.

0: Mais uma vez, eu quero convidar você para participar da novena ou da trezena. Serão 13 dias em honra a Santo Antônio. Cada dia você vai ganhar algo de Santo Antônio. Por exemplo, eu não sei se você sabe, mas Santo Antônio tem várias imagens, inclusive aqui na capela do seminário, uma imagem que não tem lugar nenhum. Santo Antônio e uma cesta de peixe. Você já viu isso? Então, é a abertura da novena, da trezena, que será no dia 30, às 19 horas, nós vamos ter a entrega dos pães de Santo Antônio. Mas é só, tem que vir. Ah, padre, às vezes não dá tempo. Não, chega um pouco atrasadinho, mas chega. Tá certo? Primeira coisa que nós queremos lembrar de Santo Antônio: Santo Antônio é o franciscano. Então, você vai ganhar um lenço da cor do hábito de Santo Antônio, que era marrom, né? Para você fazer suas orações, colocar na sua Bíblia. Você vai ganhar um lencinho de Santo Antônio um dia da nossa trezena. Então, primeiro dia é pão, depois você vai ganhar um lenço. Não sei se é nessa ordem, tá? Depois eu vou ver aqui com os meninos. Santo Antônio, ele tem o livro dos evangelhos na mão. Olha que imagens bonitas de Santo Antônio, porque ele lia a Bíblia o tempo inteirinho. Santo Antônio, ele tinha, eu vou explicar isso tudo nos programas de rádio, o menino Jesus nos braços. Olha só, esse homem que, de tanto ler a Bíblia, o menino Jesus aparece para ele. Santo Antônio, ele tem uma cruz na mão. Algumas imagens de Santo Antônio tem o lírio e a cruz. Nós vamos entender por que ele tem a cruz na mão. E veja, você vai participar de tudo isso. Cada dia você vai ganhar um símbolo de Santo Antônio. Mas por quê? Porque o seminário está fazendo 100 anos. No primeiro dia você vai trazer um papel escrito o que você espera de Santo Antônio nesse ano jubilar. Vou para um rápido intervalo e volto logo em seguida. 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

De volta com o nosso programa DNA da Fé. Eu quero dar um toque para você. Está chegando a festa de Santo Antônio, nosso padroeiro. Atenção, Santo Antônio, o santo dos milagres. Aliás, teve uma novela na Rede Vida que falava de Santo Antônio, o santo dos milagres. Santo Antônio tem muitas imagens dele. E o padre Alberto Beckhauser, franciscano, escreveu um livro que chama Santo Antônio através das imagens.

da editora Vozes. Aliás, a editora Vozes, aqui em Juiz de Fora, fica na rua Espírito Santo. As Vozes, eles estão lá com o cartão de almoço. Já pode ir lá e falar assim: olha, o padre Camilo pediu para você, para saber se tem um livro aí, Santo Antônio através de suas imagens, do Frei Alberto Beckhausen. Fala assim, Beckhausen. Tem gente que fala Beckhausen. Não importa. Padre Alberto Beckhausen. É um frei, Frei Alberto. E aí, de repente, você adquire. E você vai ver como que as imagens de Santo Antônio evangelizam. Por exemplo, os lírios nas mãos de Santo Antônio. Por que que Santo Antônio tem o lírio na mão? Lá na página 68 do livro diz assim: o lírio na mão de Santo Antônio não é exclusivo da imagem dele. Em quase todas elas vemos a presença do lírio. Conta-se que em sua juventude Santo Antônio teria tido uma forte tentação contra a pureza, vencida com penitências e a graça de Deus. Daí que em certas imagens de Santo Antônio temos a cruz que floresceu em lírios. Nesse caso, além de significarem a virtude da pureza, os lírios simbolizam a vitória sobre a tentação, o aspecto da vitória e do triunfo com Cristo contra o mal e o pecado, passando pelo mistério pascal. Então, muitas vezes as pessoas passam também por tentações, é uma cruz, mas dobre o joelho, reze, que você vai, eu tenho certeza que você vai conseguir vencer. E olha, estamos esperando você para participar conosco da trezena de Santo Antônio, que começa no dia 30 de maio, portanto no final do mês, 30 de maio às 19 horas. E quem vier no dia 30 de maio, eu vou presidir a abertura, é um sábado, vai receber o pão de Santo Antônio. Atenção, você vai receber o pão de Santo Antônio aqui do seminário, que completa 100 anos. Santo Antônio, rogai por nós. Mais uma vez, Santo Antônio, rogai por nós.

na semana que vem, então domingo, 7:00 e 8:30, eu celebro na catedral. Aliás, eu quero aqui abraçar os diáconos permanentes, os candidatos a diáconos permanentes, para mais um final de semana de curso. Atenção! Então, diáconos da paróquia de Igrejinha, né, diáconos de vários lugares vindo, Passa 20, Bocaina de Minas, Lima Duarte, Santos Dumont, candidatos que vêm fazer o curso aqui no seminário. E aqui de Juiz de Fora. Olha, é só para citar algumas cidades, viu? Tem muita gente, muitos candidatos a diácono. São 23 candidatos a diácono permanente. Então, aula o tempo todo. Então, esse final de semana, no sábado, eu celebro às 18 horas para os diáconos aqui na capela do seminário. Depois dou aula para eles até 9 horas. 9 horas tem a oração da noite. Pois é, que vida, né, bonita, de preparação, de intelectualidade. O Seminário Santo Antônio, põe isso na sua cabeça, o Seminário Santo Antônio, ele tanto celebra a beleza da inteligência, do estudo, como celebra a oração, a espiritualidade, esse êxtase interior, né, essa busca de Deus, desse encontro consigo e com Deus. E claro, com o próximo. Tá, você me segue? No domingo eu tenho missa 7:00, 8:30 na catedral. Segunda-feira, 7 horas da manhã, missa na nossa catedral metropolitana. Na terça-feira, atenção, Santos Dumont. Opa, é isso que eu quero dizer. Nesta terça-feira, às 19 horas, eu estarei no bairro das Flores, celebrando um dia da novena de Santa Rita de Cássia. Eu estarei na paróquia, na igreja de Santa Rita de Cássia, no bairro das Flores. Atenção, você de Santos Dumont. A igreja de Santa Rita foi a primeira igreja que eu, como padre, ajudei a construir. A primeira igreja. A igreja de Santa Rita, no bairro das Flores, em Santos Dumont. Estarei aí pregando a novena. Um abraço para o padre Gleidson, que me fez o convite. Viu, padre Gleidson? É com muita alegria que eu vou aí celebrar mais um dia, mais um ano, essa novena tão bonita com esse povo tão especial de Santos Dumont. Me aguardem. Terça-feira, 19 de maio, tá? Às 19 horas eu estarei aí celebrando a Santa Missa. Na quarta-feira eu estarei na cidade de Santa Rita do Ibitipoca. Abraço para o padre Crispim. Um abraço para Conceição aí do Vermelho. Estarei em Santa Rita do Ibitipoca celebrando a novena, preparando o jubileu de Santa Rita de Cássia, em Santa Rita do Ibitipoca. Abraço também para o padre Jânio, na mesma paróquia. Olha que coisa bonita. Depois, na quinta-feira, dia 21, eu estarei celebrando em Benfica, tá? Com o meu amigo padre Jorge e os seminaristas do propedêutico. Estarei celebrando a Santa Missa, também os diáconos, o vigário paroquial lá de Benfica. Estarei o padre Rômulo, grande padre Rômulo, professor aqui no nosso seminário Santo Antônio. Estarei celebrando aí em Benfica, na capela de Santa Rita de Cássia. No dia 22, eu estarei celebrando na igreja de Santa Rita do Bonfim a missa das 17 horas. Atenção, você de Juiz de Fora. A missa das 17 horas, eu estarei celebrando aí na sexta-feira, dia 22, na paróquia de Santa Rita de Cássia, em Juiz de Fora. Então, se terça, quarta, quinta e sexta, eu estarei celebrando com Santa Rita de Cássia. É uma alegria para mim, uma dádiva poder estar com esta santa que eu amo tanto, Santa Rita de Cássia. Faço isso com
com muita alegria no coração. Então vamos fazer uma oração pedindo também a Santa Rita que abençoe a todas as pessoas. Ave Maria, cheia de graça, o Senhor é convosco. Bendita sois vós entre as mulheres. Bendito é o fruto do vosso ventre, Jesus. Santa Maria, Mãe de Deus, rogai por nós, pecadores, agora e na hora de nossa morte. Amém. Ó Santa Rita, nós sabemos que vós sois a santa das causas impossíveis e dos negócios sem solução. Nós te pedimos que, diante de Cristo crucificado, ore conosco, peça a Jesus que lembre desta alma aflita, dessas pessoas endividadas, dessas pessoas que estão sofrendo de alguma forma. Nós te pedimos, ó querida santa, que digne abençoar, proteger, dar coragem a essas pessoas, dar ânimo a essas pessoas para que elas possam vencer. E abençoai todas as capelas de Santa Rita e igrejas, em nome do Pai, do Filho e do Espírito.

0: quero dar um abraço aqui no Padre Paulo, da paróquia de Santa Rita, no bairro Bonfim, e no Padre Luiz Vitório, bem como no diácono Márcio, diácono permanente Márcio. Então vou estar aí no bairro Bonfim, quero reforçar isso, na sexta-feira, dia 22, dia de Santa Rita, às 17 horas. Atenção, juiz de fora, você que me conheceu na paróquia de Santa Rita, durante muito tempo a minha imagem foi ligada à imagem da paróquia de Santa Rita, então vou estar celebrando aí às 17 horas, 5 horas da tarde. Na quinta-feira, dia 21, dia 21, eu celebro às 19 horas na Capela de Santa Rita, da paróquia de Nossa Senhora da Conceição de Benfica, tá? Atenção, pessoal de Benfica, muitas vezes eu celebrei aí, tá? Às 19 horas. Na quarta-feira, dia 20, eu estarei celebrando em Santa Rita do Ibitipoca, novena. Então, um abraço aí para Santa Rita do Ibitipoca, para o pessoal do Vermelho, Bias Fortes, pessoal de Pedro Teixeira. E atenção, minha querida Santos Dumont, na terça-feira, às 19 horas, eu estarei em Santos Dumont, dia 19, às 19 horas, celebrando na Igreja de Santa Rita. A primeira igreja que eu construí foi a Igreja de Santa Rita, no bairro das Flores, com aquele povo maravilhoso. A minha segunda paróquia, a paróquia de São Miguel e Almas. Então, tá marcado? Vou beber uma água e volto.
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0: Meu amigo, minha amiga, estamos já no mês de maio e em breve já começa a trezena de Santo Antônio. Eu estou com o seminarista responsável pela liturgia, seminarista da teologia, o Adriano. Adriano, louvado seja nosso Senhor Jesus Cristo.
1: Para sempre seja louvado.
0: Ô Adriano, esse ano nós vamos fazer uma trezena de Santo Antônio. Trezenas são 13 dias.
1: Isso.
0: Mas no dia de Corpus Christi não vai ter a trezena, exatamente porque nesse dia é dia de. O povo vai estar com a procissão aqui no centro e a gente não quer que as duas realidades possam se chocar. Que dia então que começa a trezena, ou que começará a trezena?
1: A trezena ela vai se iniciar então um dia antes do costume. Geralmente nós iniciávamos no dia 31 de maio. Esse ano então nós iremos iniciar no dia 30, uma vez que no dia 4 de junho, que é Corpus Christi, nós vamos pular este dia da trezena para que possamos viver com toda a igreja a solenidade de Corpus Christi.
0: Essa trezena, ela trezena, como o próprio nome diz, são 13 dias. Preparando a festa de Santo Antônio, que é no dia 13. Entendeu, pessoal? Porque trezena. Agora, veja, a partir daí a gente diz, esse ano tem um caráter importante, mais diferenciado, a trezena de Santo Antônio. Qual o caráter diferenciado da trezena e festa de Santo Antônio 2026?
1: Este ano a nossa trezena em festa ela está com caráter mais festivo, porque nós estamos celebrando o contexto do centenário do seminário. Então tudo aquilo que foi pensado tanto para a trezena como para a festa tem esse caráter de recordar a importância dessa casa de formação. São 100 anos formando pastores, formando sacerdotes e leigos também que aqui passaram, aqui estudaram. Então, durante cada dia da trezena e também da festa, nós queremos meditar o que Santo Antônio nos ajuda a aprender e a ensinar aqui nessa casa de formação.
0: E as pessoas, qualquer pessoa pode participar?
1: Claro, todas as pessoas são muito bem-vindas e nós esperamos que todos se sintam muito acolhidos aqui.
0: Então começa no dia 30, 30 de
1: maio.
0: Sábado.
1: É o domingo das... não, perdão, é o sábado. Isso mesmo,
0: é o sábado.
1: É o sábado anterior à solenidade da Santíssima Trindade.
0: É sábado, escreve aí, sábado, às 19 horas.
1: 19 horas.
0: 7 horas da noite.
1: Isso mesmo.
0: O seminário tem um amplo estacionamento, não é verdade?
1: Isso, tem um espaço muito bom aqui para receber vocês.
0: E certamente vai ter um caldo quentinho para as pessoas que vierem, né?
1: Isso, durante os dias da trezena, antes de começar mesmo a nossa festa, já teremos uma preparação e uma acolhida.
0: Agora, Santo Antônio, na devoção popular, quem é Santo Antônio?
1: Santo Antônio é um homem que nós podemos olhá-lo de diferentes ângulos, mas aqui no seminário nós sempre o olhamos enquanto esse homem apaixonado pela palavra de Deus, esse homem que bebeu da fonte da Sagrada Escritura, ele que por isso carrega nos braços a palavra encarnada, que é o próprio Jesus. Ele quer ensinar a cada um de nós, tanto aqueles que aqui são formados e todos aqueles que se aproximam aqui dessa casa, a importância de nós sempre recorrermos à Escritura e termos a palavra de Deus gravada no nosso coração.
0: Pois é. Então, Santo Antônio estudava, rezava, lia tanto a Bíblia que Jesus se materializa para ele. Nós podemos dizer isso. E que se uma pessoa também estuda a palavra de Deus, mergulha a palavra de Deus, ela passa a ter uma sintonia fina com o próprio Cristo, que as coisas se misturam, né? Jesus é a palavra que se fez carne. Então Jesus é uma pessoa, essa palavra de Deus é uma pessoa. E Santo Antônio, mas não basta ler a palavra de Deus, ele precisa também ser uma pessoa da caridade, olhar para o próximo. Tem algum ponto na vida de Santo Antônio que lembra que ele cuidava dos pobres?
1: Sim, existem diversas passagens que nos recorda a sua caridade. Ele, que inicialmente era um agostiniano, ele fica encantado com o testemunho dos mártires franciscanos. E ele entra para essa ordem que tem como um grande pilar a caridade. Então sempre estava no centro do coração de Santo Antônio dar o pão para o pobre, o pão material e também o pão da palavra, do conselho, da assistência. Então é impossível pensar a vida de Santo Antônio sem pensar que ele é o homem da caridade, o homem que partilha, o homem que abre o coração e abre as mãos também.
0: Pois é, na iconografia, nas imagens de Santo Antônio, tem alguma coisa que mostra, porque a imagem, ela é também e sobretudo uma, vamos dizer assim, a imagem, ela é um texto sagrado, é também um texto. Por exemplo, que imagem de Santo Antônio mostra que ele amava os pobres?
1: Em muitas iconografias de Santo Antônio, ele aparece carregando um pão ou uma cesta de pães, e em algumas delas aparece até algumas pessoas necessitadas ao redor, enquanto ele está com o menino Jesus nos braços também, recordando essa sua dimensão de oferecer Cristo e oferecer aquilo que as pessoas necessitavam materialmente.
0: Então, o pão, alimento físico, recorda o pão, alimento espiritual, que é a hóstia consagrada. O pão que alimenta e que dá segurança, o pobre sabe que amanhã ele vai ali e vai tomar um café quentinho com o pão. É também o pão da palavra de Deus que vai alimentando a nossa alma, nos dando segurança e nos fazendo viver. Mas conta-se, e aquela ligação de Santo Antônio com os peixes, por que que algumas iconografias, como a que tem nova aqui no seminário, tem Santo Antônio e os peixes?
1: Nós sabemos que um grande pilar da vida de Santo Antônio é a pregação. Ele é um homem inflamado pelo amor de Deus e que pregava a todos o evangelho. E conta-se na sua vida que ele foi pregar em uma aldeia e as pessoas não queriam escutá-lo, estavam com o coração fechado para acolher a palavra. Então ele, inspirado pela graça de Deus, ele se dirige até um lago que lá se encontrava e começa a pregar. E os peixes então saltaram em abundância, manifestando que acolhiam, que estavam alegres diante da palavra que Santo Antônio pregava. E o povo da vila, vendo este milagre, acabou também desejoso

0: algumas lendas que dizem que ele ajudava algumas pessoas que desejavam casar e não tinham como pagar o dote. E a tradição popular foi somando a isso muitas histórias de mulheres que rezavam diante da imagem, logo conseguiam um pretendente. Mas mais do que olhar esse caráter popular, Santo Antônio também é o homem da família, porque ele quer também ser um exemplo para cada membro da família, para poder se aproximar mais de Jesus, pela oração, pela caridade. Então todos os membros da família, sejam os pais, sejam os filhos, encontram no exemplo de Santo Antônio também um espelho e uma imagem a ser imitada.
1: Perfeito. Vamos agora voltar à questão da festa. A festa social começa que dia?
0: A festa social ela começa no dia 12 de junho, na sexta-feira anterior ao dia de Santo Antônio.
1: Então, a festa social será sexta, sábado e domingo.
0: Isso.
1: Perfeito? No sábado vai ter um jogo do Brasil. Parece que o seminário está preparando algo especial para as pessoas. O que nós vamos fazer para o jogo do Brasil?
0: Claro, nós vamos ter um telão aqui para que toda a família possa participar desse momento conosco e ao mesmo tempo torcer pela nossa seleção.
1: Então, veja bem, às vezes você, tipo assim, você não gosta de bebedeira, você não gosta daqueles nomes feios, você quer uma coisa diferente, então terá um telão aqui na quadra do seminário para as pessoas participarem, assistirem o jogo da seleção brasileira. Então escreve aí, a missa no dia de Santo Antônio, nós vamos ter duas missas. Vamos lá, primeira missa, 10 horas da manhã. Quem vai celebrar será o Dom Rubiotti, o nosso bispo, Dom Marco. Depois a missa às 17 horas, presta atenção, que o reitor vai celebrar. Por quê? Porque devido ao jogo do Brasil, nós temos a necessidade de começar mais cedo. Então vamos ter a Santa Missa, duas missas no dia de Santo Antônio. Volto a afirmar, 10 horas da manhã, o senhor arcebispo, o novo arcebispo, e depois às 17 horas. Depois das 17 horas, teremos o telão da missa aí, a hora do jogo, 19, vamos ter um telão na praça. E esse, aí vai ter canjiquinha, canjica doce, churrasco de porco, de frango e de boi. Aquilo que a gente tem, caldo de cana, pastel, cachorro quente, o que mais que tem? Os doces do João, se a gente não falar dos doces do João, vamos ter problema, né?
0: Isso, temos as tradicionais comidas típicas da festa junina, né? A barraca de caldos com canjiquinha, vaca atolada, os doces, o churrasco, o cachorro quente,
1: as
0: pastel.
1: As coisas da roça, pão com linguiça,
0: isso,
1: broa,
0: bolinho de chuva, canjica doce.
1: Pois é, olha, então, e as pessoas vão poder ver o jogo e ter os refrigerantes. Não vendemos bebida alcoólica, viu, pessoal? Então, por exemplo, é uma festa da família. Então, qualquer pessoa, não importa a condição social, é convidada, a família inteira, a estar aqui na festa de Santo Antônio. Agora, veja, nós vamos ter também o almoço de Santo Antônio. Que dia será o almoço de Santo Antônio?
0: O almoço será tradicionalmente no domingo, como nós sempre realizamos, no dia 14 de junho.
1: Nós temos a missa às 10 horas, que será presidida pelo arcebispo emérito, Dom Gil, e depois da missa vai ser servido o almoço. E depois do almoço?
0: Lembrando que nós também temos neste dia o show de prêmios, que é aquele momento de confraternização, de diversão, e que você ainda pode concorrer a vários prêmios especiais.
1: Agora, para o almoço, onde as pessoas adquirem o almoço?
0: Podem adquirir como seminaristas que sempre estarão durante a trezena, durante a festa vendendo, e em algumas paróquias e pontos específicos onde serão deixados os cartões.
1: Lá em Benfica é só procurar os propedêutas.
0: Isso mesmo.
1: O pessoal da Zona Norte, vai na paróquia de Benfica que lá tem os meninos que estão com os cartões. Também nós temos na Paulo's Livraria, na Vozes e na Loja Catedral, e aquela que tem lá no shopping, né? Ângelos, né? Ângelos. Então, ponha isso aí na cabeça. Todas as paróquias onde tem

0: seminarista e também na Lilizinha. Você que é aí do bairro Santa Rita, Nossa Senhora Aparecida, bairro Santa Paula, bairro Progresso, Manuel Honório, é ali na Lilizinha, você vai adquirir então o cartão de almoço que custa R$20. Você lembra o que é o cardápio?
1: Se não me engano, é arroz, pernil, tutu, farofa e salpicão.
0: Salpicão. É todo ano, é a mesma coisa. Porque é um almoço diferenciado, a coisa é feita. E você pode acompanhar nas redes sociais do seminário e na minha própria, né? @ Padre Camilo Paiva, também no meu Facebook, nós vamos estar dando todas as informações. Esse ano também nós vamos modificar o lugar das barraquinhas, para poder dar mais espaço para as pessoas. Então, meu amigo, comece a preparar, porque está muito bonito. E também, né, Adriano, as pessoas que têm fé, a trezena, você já tem aí os temas da trezena? Quais são os temas da trezena? Passa para nós, cada dia, o tema da trezena. O tema geral da trezena será?
1: O tema geral.
0: Está muito bonito. E também, né, Adriano, as pessoas que têm fé, a trezena, você já tem aí os temas da trezena? Quais são os temas da trezena? Passa para nós, cada dia, o tema da trezena. O tema geral da trezena será?
1: O tema geral é Seminário Santo Antônio, a um

0: da Trezena? Quais são os temas da Trezena? Passa para nós, cada dia, o tema da Trezena. O tema geral da Trezena será?
1: O tema geral é Seminário Santo Antônio, há um século aprendendo.
0: Terceiro dia.
1: Com Santo Antônio, aprendendo e ensinando a doar a vida.
0: Quarto dia.
1: Com Santo Antônio, aprendendo e ensinando a pregar com a vida.
0: Oitavo dia.
1: Com Santo Antônio, aprendendo e ensinando a ouvir a voz de Cristo.
0: Nono dia.
1: Com Santo Antônio, aprendendo e ensinando a viver o projeto de Jesus.
0: Décimo dia.
1: Com Santo Antônio, aprendendo e ensinando a ser luz no mundo.
0: Décimo primeiro dia.
1: Com Santo Antônio, aprendendo e ensinando a obedecer aos mandamentos de Deus.
0: Décimo segundo dia.
1: Com Santo Antônio, aprendendo e ensinando a gratuidade do amor e serviço a Deus.
0: Décimo terceiro dia.
1: Lembrando que esse último dia, que é a solenidade do Coração de Jesus, com Santo Antônio, aprendendo e ensinando a contemplar, confiar e anunciar o amor do Coração de Jesus.
0: Tem a ver também com o dia dos namorados, né?
1: Isso.
0: Então, por exemplo, se você é noivo, noiva, vem nesse dia. Se você tem vontade de ter um bebê e não consegue engravidar, o casal não consegue engravidar, venha nesse dia, nós vamos dar uma bênção especial para você. Então, não se esqueça disso. Venha estar conosco, faça a Trezena. É um ano muito especial, 100 anos do seminário. Só daqui a 100 anos vamos ter uma novena desse naipe, né? Desse nível. Então, um século do seminário, um século de devoção, um século, esta colina onde é o Seminário Santo Antônio, esse oásis verde dentro da cidade, forma padres, faz a festa de Santo Antônio, leva a oração, a ciência, o conhecimento. Então, você não pode ficar fora disso, nem a sua família. Aguardamos você. Santo Antônio, rogai por nós, intercedei a Deus por nós. Pela intercessão de Santo Antônio, desça sobre vós a bênção de Deus Todo-Poderoso, Pai, Filho e Espírito Santo. Amém. Amanhã eu celebro 7, 8:30 na Catedral.

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2: Estamos para tomar a refeição. Diante da refeição, ou estamos tomando a refeição? Que Deus abençoe aí o alimento que você está tomando, a água que você está bebendo. Que Deus abençoe a sua mesa, a mesa de seus irmãos, de sua família. Que Deus abençoe a pessoa que preparou o alimento para você. Quem sabe foi a mamãe, ou quem sabe um funcionário, uma funcionária, ou quem sabe um irmão, uma irmã. Que Deus abençoe aquela pessoa que preparou os alimentos hoje na sua casa ou no lugar onde você está. A bênção de Deus é uma maravilha. Ela melhora as nossas condições para tomarmos o alimento, dom de Deus. Assim como temos alimento na mesa, temos também alimento para a alma. A Sagrada Eucaristia, que nós tomamos durante a Santa Missa, e a Palavra de Deus, que nos enriquece, nos fortalece, nos anima. Escute agora do livro de São Lucas, do evangelista Lucas, capítulo 4, versículos 24 a 30, este lindo trecho. Jesus, vindo a Nazaré, disse ao povo na sinagoga: em verdade eu vos digo que nenhum profeta é bem recebido em sua pátria. De fato eu vos digo, no tempo de Elias, quando não choveu durante 3 anos e 6 meses e houve grande fome em toda a região, havia muitas viúvas em Israel. No entanto, a nenhuma delas foi enviado Elias.

0: senão a uma viúva que vivia em Sarepta, na Sidônia. E no tempo do profeta Eliseu, havia muitos leprosos em Israel. Contudo, nenhum deles foi curado, mas sim Naamã, o sírio. Quando ouviram estas palavras de Jesus, todos na sinagoga ficaram furiosos. Levantaram-se e o expulsaram da cidade. Levaram-no até o alto do monte, sobre o qual a cidade estava construída, com a intenção de precipitá-lo. Jesus, porém, passando pelo meio deles, continuou o seu caminho. Palavra da salvação. Por esse trecho do Evangelho, nós vemos, primeiramente, a caridade daquela mulher viúva de Sarepta, que não tinha quase nada, mas ofereceu alimento ao homem de Deus, Elias, o profeta. Depois vemos o exemplo também da bondade de Deus, que cura um doente, um leproso, no tempo do profeta Eliseu. Tudo para mostrar que Deus está presente e nos alimenta com a sua palavra. Algumas pessoas no tempo de Jesus não gostaram da conversa de Jesus, que dizia que todas as pessoas, independentes de raça ou de religião, devem merecer o amor de Deus e a nossa caridade. Eles pensavam diferentes, eram sectários. Mas nós pensamos como Jesus e queremos repartir o alimento da palavra, do amor e da paz com todas as pessoas, independentes de serem estrangeiras ou nacionais, de serem ricas ou pobres, de serem de uma raça ou de outra. Somos irmãos e queremos viver como irmãos, à semelhança da família que se reúne ao redor da mesa para tomar as refeições. Que Deus abençoe os alimentos que você está tomando, em nome do Pai, do Filho e do Espírito Santo.
1: Sábado, mais um sábado do tempo pascal, esse tempo tão maravilhoso em que nós agradecemos a Deus esta verdade que o mundo não conhecia. A morte não é a última palavra da nossa vida. A última palavra é ressurreição. Caminhemos nos caminhos de Cristo para que também nós experimentemos a ressurreição e possamos viver com Deus, Maria, os anjos e os santos no reino do céu, pois para lá é que Deus nos criou. Sábado é um dia especial de Nossa Senhora. Maria é o sábado. Ela anuncia aquilo que é maior do que ela, o seu próprio filho Jesus. Ela anuncia o domingo. O domingo é o dia do Senhor. O sábado é o dia de Maria, que nos deu Jesus por vontade do Pai. Através do seu seio virginal, Maria nos dá Jesus. Assim quis o Pai, assim queremos nós receber Jesus. Nossa Senhora seja sempre louvada, respeitada e amada. Por isso vamos rezar agora o louvor a Maria, próprio do tempo pascal, que é Rainha dos Céus. Rainha do Céu, alegrai-vos, aleluia! Porque quem merecestes trazer em vosso puríssimo seio, aleluia, ressuscitou, como disse, aleluia. Rogai a Deus por nós, aleluia. Exultai e alegrai-vos, ó Virgem Maria, aleluia, porque o Senhor ressuscitou verdadeiramente, aleluia. Ó Deus, que vos dignastes alegrar o mundo com a ressurreição do vosso Filho Jesus Cristo, Senhor nosso, concedei-nos, vos suplicamos, que por sua Mãe, a Virgem Maria, alcancemos os prazeres da vida eterna. Pelo mesmo Senhor Jesus Cristo. Amém.
0: Caro ouvinte, coloque agora um copo de água aí perto do seu rádio para que possa receber a bênção da água. A água é símbolo e princípio da vida. Deus nos criou e criou primeiramente a água. Toda a vida vem da água.
1: Coloque agora aí o seu copo de água, um pouco de água na vasilha para receber a bênção. O Senhor esteja convosco. Ele está no meio de nós. A nossa proteção está no nome do Senhor, que fez o céu e a terra. Dignai-vos, Deus Todo-Poderoso, lançar a vossa bênção sobre esta água, criatura vossa, que será aspergida ou utilizada por nós, recordando a água santificadora do batismo. Dai a esta água a propriedade da vossa bênção, a propriedade em benefício da saúde, para que ela possa afugentar o mal e trazer o bem que provém do vosso trono. A bênção de Deus Todo-Poderoso, Pai, Filho, Espírito Santo, desça sobre esta água e permaneça para sempre no coração de todos aqueles que a utilizarem. Amém.
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17: Boa tarde, ouvinte da Rádio Catedral. Sábado, 16 de maio de 2026. Confira os destaques de hoje. Papa Leão XIV. A luta contra as drogas e o crime organizado passa pela reeducação dos infratores. Que São João Nepomuceno seja inspiração para cada cristão viver e defender a sua fé, destaca padre Cláudio Machado sobre o mártir da confissão. Valorizar o que nos torna únicos e reais. Padre Rafael Nascimento reitera apelo do Papa Leão XIV no Dia Mundial das Comunicações Sociais. Informação com credibilidade a partir de agora na Catedral FM.
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17: contra a droga e o crime organizado passa, segundo o Papa Leão XIV, pelo respeito e proteção dos direitos das pessoas, com esforços conjuntos em aplicar a lei, mas também em prevenir os crimes e estabelecer um sistema de justiça penal justo através de abordagens voltadas para a reeducação e a plena reintegração dos infratores no tecido social, o que exclui o uso da pena de morte, da tortura e de toda forma de punição cruel ou degradante. As informações com a Rádio Vaticano, Vatican News, direto de Roma.
6: Good morning, everyone, and welcome.
7: O Papa Leão XIV recebeu na manhã desta sexta-feira no Vaticano os participantes da segunda conferência interparlamentar sobre a luta contra o crime organizado na regional da Organização para a Segurança e Cooperação na Europa, que atua em mais de 50 países, pela promoção da paz e da justiça em três dimensões: política, militar, econômica, ambiental e humana. O evento de 2 dias em Roma, na Câmara dos Deputados, é destinado à grave e urgente batalha contra o flagelo das drogas ilícitas, recordou o pontífice logo no início do discurso na Sala Clementina, a cerca de 120 pessoas presentes, entre parlamentares, especialistas do setor e representantes dos países da organização. Prevenir e combater o crime organizado é essencial para a construção de sociedades seguras, justas e estáveis. Com profunda esperança e preocupação pastoral, Leão XIV enalteceu o testemunho da determinação coletiva de enfrentar um fenômeno que sustenta redes criminosas e põe em risco o próprio futuro de nossas sociedades. A própria Santa Sé, continuou ele, está firmemente convencida de que o Estado de Direito, a prevenção do crime e a justiça penal devem avançar juntos em união. Leão XIV disse que a implementação das leis continua sendo indispensável para o desenvolvimento humano integral e não o contrário, com a violação da dignidade e dos direitos das pessoas. Por isso, a prevenção e a resposta às atividades criminosas estão intimamente relacionadas com o respeito e a proteção dos direitos humanos universais. Isso requer não apenas os esforços das autoridades responsáveis pela aplicação da lei, mas também o envolvimento da sociedade em geral, tanto no âmbito nacional quanto no internacional.
6: In this regard, the Holy See wholeheartedly supports every initiative.
7: Nesse sentido, a Santa Sé apoia plenamente todas as iniciativas que visem estabelecer um sistema de justiça penal eficaz, justo, humano e credível, capaz de prevenir e combater a produção e o tráfico de drogas ilícitas. Reconhecendo que a verdadeira justiça não pode se contentar apenas com a punição, tais esforços devem igualmente adotar abordagens marcadas pela perseverança e pela misericórdia, voltadas para a reeducação e a plena reintegração dos infratores no tecido social. O mesmo respeito pela dignidade inerente a cada pessoa, inclusive aquelas que cometeram crimes, exclui o uso da pena de morte, da tortura e de toda forma de punição cruel ou degradante. São necessários, então, aprofundou o pontífice, redescobrir a dignidade dada por Deus através de programas multidisciplinares que se sobrepõem a medidas puramente repressivas e que não conseguem libertar os indivíduos escravizados pelo vício. Essa abordagem pode vir através de tratamento médico, de apoio psicológico e de reabilitação sustentada. Além disso, Leão XIV fez questão de enfatizar que a educação é a chave para a prevenção, sobretudo nesta época de redes sociais que transmitem conteúdos que banalizam os riscos da dependência. Por constituir a base do desenvolvimento humano integral, a educação na família e na escola ajuda a capacitar crianças e jovens a reconhecer a profunda devastação causada pelas drogas. A própria conferência realizada em Roma pode produzir frutos importantes de cooperação transnacional, prevenção eficaz e esperança genuína, acrescentou o Papa ao final.

0: analisar.
1: The Catholic Church, through its many institutions around the world,
0: a Igreja Católica, por meio de suas numerosas instituições em todo o mundo e com base em sua longa experiência no acompanhamento das pessoas afetadas pela dependência química, está pronta para aprofundar ainda mais seu vínculo de cooperação frutífera com a sociedade civil. Juntos, num espírito de respeito mútuo e responsabilidade compartilhada, podemos promover políticas que sirvam verdadeiramente ao bem comum e à dignidade inalienável de cada ser humano.
1: Thank you.
2: Nacional.
3: Estão abertas até segunda-feira, dia 18, as inscrições para o 16º Simpósio Nacional das Famílias, que será realizado em 30 de maio, na cidade de Aparecida, em São Paulo. Neste ano, o tema é Família, torna-te aquilo que és. O lema foi retirado da primeira carta de São Paulo aos Coríntios. O amor jamais acabará. O evento será realizado no Centro de Eventos Padre Vitor Coelho de Almeida e terá as presenças do padre Josileudo Queiroz, padre Joãozinho e da cantora Eliana. As atividades começam às 8 da manhã com um momento oracional conduzido por Dom Bruno Versari, bispo de Ponta Grossa, no Paraná, e presidente da Comissão Episcopal para a Vida e a Família da Conferência Nacional dos Bispos do Brasil, a CNBB. Durante o evento, haverá reflexão da Palavra de Deus, exposição sobre o tema central do evento, testemunhos, dinâmica com os participantes e apresentação do Simpósio Kids. No domingo, está programada a Peregrinação Nacional das Famílias com a celebração da Santa Missa, às 8 horas, no Santuário Nacional. A inscrição é de R$ 25 e R$ 30 para o Simpósio Kids, voltado para crianças de 3 a 14 anos.
2: Santo do Dia.
3: Hoje a igreja celebra São João Nepomuceno, um mártir da confissão. João nasceu em Nepomuque, na República Tcheca, cidade que se tornou parte do nome dele, Nepomuceno. Ele foi um intelectual, graduou-se em Direito Canônico em Pádua no ano 1387, mas não usava vocação para fazer carreira. Quem fala sobre a história deste mártir da confissão é o padre Cláudio Machado, pároco da paróquia São João Nepomuceno.
4: Caros amigos e amigas ouvintes da Rádio Catedral, sou o padre Cláudio Machado, pároco da paróquia de São João Nepomuceno, aqui na cidade de São João Nepomuceno. Olha, estou passando por aqui a convite do amigo, irmão, padre Expedito, para falar um pouco sobre o nosso santo padroeiro, cuja festa é celebrada no dia 16 de maio. São João Nepomuceno nasceu em Nepomuque, que hoje é parte da República Tcheca. Desde cedo, tinha uma inclinação forte para os estudos e para a vida intelectual. Formou-se em teologia e direito canônico. Depois, foi ordenado sacerdote e destacou-se como pregador e defensor da disciplina da igreja. Sua inteligência e piedade levaram a ser nomeado cônego da Catedral de São Vito, em Praga, e confessor da rainha Joana da Baviera, esposa do rei Venceslau IV. Narra-se que, com o tempo, o rei Venceslau IV, que era bem temperamental e desconfiado, começou a suspeitar da fidelidade da rainha e queria saber os segredos que ela confessava ao padre João Nepomuceno. O santo se negou a revelar qualquer informação, respeitando o sigilo da confissão, defendendo com a própria vida a inviolabilidade do segredo da confissão. Ele disse ao rei: o que é dito dentro das santas paredes do confessionário é o mais estrito dos segredos. As palavras pelo penitente declinadas ante o sacerdote, sendo matéria para a absolvição da alma pecadora, ali mesmo morre. O fato de não revelar o segredo da confissão da rainha teria levado o rei Venceslau a mandar torturar e matar São João Nepomuceno.
3: Padre Cláudio destaca ainda que São João Nepomuceno deve ser uma inspiração para cada cristão viver e defender a fé.
4: Ao longo dos séculos, ele foi honrado por inúmeros milagres, incluindo graças concedidas aos fiéis. com a fama de sua santidade se espalhando por toda a Europa Central. Foi beatificado em 31 de maio de 1721 pelo Papa Inocêncio XIII e canonizado em 19 de março de 1729 pelo Papa Bento XIII. Então, meus irmãos e minhas irmãs, ao celebrarmos a memória de São João Nepomuceno, que a gente tenha coragem de defender a nossa fé, buscar uma vida de santidade e a cura de nossos pecados através do sacramento da penitência. Que Deus nos abençoe e que São João Nepomuceno continue nos inspirando a viver e defender a nossa fé.
3: A paróquia São João Nepomuceno, na cidade de São João Nepomuceno, celebra hoje o padroeiro com procissão saindo do Museu Municipal a partir das 5 da tarde. Em seguida, será celebrada Santa Missa Festiva na Matriz, que fica na rua Coronel José Soares, número 380, no centro da cidade.
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3: Amanhã, dia 17, sexto domingo da Páscoa, são celebradas a festa da Ascensão do Senhor e também o 60º Dia Mundial das Comunicações Sociais. Em 2026, diante da evolução tecnológica, o Papa Leão XIV propôs o tema Preservar Vozes e Rostos, em uma reflexão sobre a valorização da identidade das pessoas. Padre Rafael Nascimento, do Departamento de Comunicação da Cúria Arquidiocesana, destaca a ligação no respeito ao humano destas duas celebrações.
7: No próximo domingo, dia 17 de maio, nós celebraremos a Ascensão do Senhor. Esta festa da igreja é tão bonita, né? Após o ressuscitado aparecer para os discípulos, preparar, prometer a vinda do Espírito Santo, incentivá-los à missão, ele volta para o Pai. Ele leva consigo também a nossa humanidade, que também um dia será glorificada, ressuscitará com ele. Ele é o cabeça da igreja e há de levar também o seu corpo, também somos nós. Nós celebramos também o Dia Mundial das Comunicações Sociais. A mensagem do Papa Leão para este ano é que, diante do desenvolvimento da tecnologia, da inteligência artificial, o rosto e a voz humana devem ser preservados.
3: Ainda se referindo à mensagem do Papa Leão XIV, preservar vozes e rostos, Padre Rafael lembra que, independente do avanço da tecnologia, ela não é capaz de substituir plenamente o que torna os seres humanos únicos.
7: E é muito bonita esta fala, porque cada um tem uma identidade, e essa identidade ela é manifestada na nossa fisionomia, no nosso rosto. Por mais que a gente possa fazer uma edição na inteligência artificial, por mais que a gente possa fazer um avatar, que a gente possa fazer um desenho do nosso rosto, não será a mesma coisa, porque o rosto humano, ele é imagem e semelhança do próprio Deus. Nós temos milhões de pessoas no mundo, né? E cada pessoa, ela é única. Então, o Papa nos ajuda a repensarmos isso, né? A inteligência artificial está ganhando vários espaços, ela é boa, claro, ela nos ajuda a crescermos, mas ela precisa estar a serviço também da humanidade, da humanização.
3: Padre Rafael Nascimento lembra a responsabilidade no uso da inteligência artificial, incluindo a simulação da voz humana.
7: assim também como a voz. Quantas pessoas, né, que às vezes pegam a inteligência artificial e às vezes diante de um arquivo, um memorando, projetam coisas que não foram faladas por aquela pessoa, mas que a inteligência artificial simula, né? Fica bem parecido mesmo com a voz da pessoa e acaba que coloca na palavra, na boca dela, palavras que ela nunca disse. Isso é perigoso, né? Porque a palavra, ela tem um poder e a palavra, ela diz daquilo que o coração tá cheio, né? Daquilo que é a nossa experiência de vida. Então, quando eu manipulo pela inteligência artificial a voz, eu corro o risco de falsear, eu corro o risco de falar inverdades ou de colocar palavras na boca do outro que o outro não disse, né? Isso também é muito perigoso. Então, a voz, ela também é característica da nossa identidade, de quem nós somos, ela revela também aquilo que está no nosso coração.
3: Por isso, o Papa Leão XIV faz um chamado a todos por uma comunicação mais humana, ética e comprometida com a verdade. Segundo o padre Rafael, é necessário cuidar e valorizar o que nos torna reais.
7: As nossas palavras são para abençoar, para elevar a dignidade do outro, para incentivar, motivar, levar Cristo Jesus. Muitas vezes, infelizmente, saem palavras ruins de nossas bocas, né? Por isso nós precisamos sempre pedir ao Senhor que nos dê palavras de sabedoria, de vida, de edificação para o outro. Então, no Dia Mundial das Comunicações Sociais, preservar o rosto é fundamental. E olha, antigamente a gente tinha a nossa identidade, depois a digital. Hoje nós temos o reconhecimento facial, né? Cada rosto, ele é único diante de Deus e também diante das pessoas. Vamos valorizar isso, né? Assim também cada voz. A voz, ela diz da nossa identidade, ela diz de quem nós somos. E como é bom reconhecer a voz do outro, né? Saber, olha, fulano está chegando, né? Eu conheço a voz do outro. Com a inteligência artificial, nós corremos o risco de perder também essa escuta do outro, né? Uma escuta atenta, uma escuta ativa, uma escuta que valoriza o outro, né?
3: Quer ler a íntegra da mensagem do Papa Leão XIV? O link está no nosso site radiocatedraljf.com.br. radiocatedraljf.com.br. Chance do jovem se encontrar com Deus pela intercessão de Nossa Senhora. Este é o propósito da Tarde Mariana, que acontece amanhã, às 15h, na paróquia Santa Terezinha. O encontro quer oferecer à juventude um momento especial de fé, oração e reencontro com Deus e uma experiência profunda de espiritualidade, como explica Valentina Silva Sauser Trigo, coordenadora do Grupo Jovem Impacto, que é o responsável pela organização da Tarde Mariana.
8: A Tarde com Maria é aquele momento que faz a gente parar a correria da vida para se reencontrar com Deus. Oração, música, adoração e partilha. Os jovens têm a oportunidade de renovar a fé e sentir o amor de Deus e perceber que não caminham sozinhos. É um encontro que toca o coração e reacende a esperança. O encontro foi preparado com muito carinho, dedicação e oração. Cada detalhe da acolhida, as músicas, da decoração, os momentos de espiritualidade foi pensado para que os participantes se sentissem em casa e tivessem uma verdadeira experiência com Jesus, pela intercessão de Maria.
3: O tema será: não importa se nos perdemos, o importante é sempre voltar para casa e nossa casa é Jesus. E segundo Valentina Silva Sauser Trigo, aborda a misericórdia de Deus, que sempre nos acolhe e como Maria nos ensina a persistir, apesar das nossas falhas.
8: A ideia do tema, não importa se nos perdermos, o importante é sempre voltar para casa, nossa casa é Jesus, foi tirado do filme Quatro Vidas de um Cachorro, que transmite justamente a ideia de reencontro, propósito e caminho de volta. Assim como no filme, existe uma busca por sentido e por aqueles que amamos. Queremos lembrar aos jovens que, mesmo quando nos afastamos, Deus nunca deixa de nos esperar. Maria nos ajuda porque ela entende nossas dores, medos e dificuldades. Como mãe, ela nos aproxima de Jesus com carinho e cuidado. Ela nos ensina a confiar mais em Deus e não a desistir da caminhada. E a lembrar que, mesmo quando erramos, sempre podemos recomeçar.
3: Outras informações sobre a Tarde Mariana estão no Instagram do Grupo Impacto. O link está no nosso site radiocatedraljf.com.br, radiocatedraljf.com.br. A Paróquia Santa Terezinha fica na Avenida Rui Barbosa, número 1001, no bairro Santa Terezinha, em Juiz de Fora. Semana também terá festividade em honra a Nossa Senhora de Fátima em paróquias da Arquidiocese. No bairro Santa Cruz, hoje tem show de prêmios organizado pela paróquia Nossa Senhora de Fátima. A

0: partir das 14h, no Caíque Santa Cruz. Em Olaria, na área rural de Pombal, a programação começou com a cavalgada no fim da manhã. Às 14h30, a carreata sai da granja do Luizinho. Às 16h, haverá a celebração da missa. Em seguida, programação social com leilão de bezerros às 17h30. Sorteio de prêmios às 19h, leilão de prendas às 20h e apresentação musical às 22h, fechando a celebração.
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0: Portanto, ide fazer discípulos meus todos os povos, batizando-os em nome do Pai e do Filho e do Espírito Santo, e ensinando-os a observar tudo que vos ordenei. Eis que eu estarei convosco todos os dias até o fim do mundo. Os versículos 19 e 20 do capítulo 28 do Evangelho de São Mateus são o tema do editorial com padre Camilo.
2: Essa fala de Jesus no Evangelho de São Mateus é muito importante para nós. Fazei discípulo, primeiro é o testemunho de vida. Eu tenho que ter uma postura de vida que me inspire. Essa é a primeira ideia. Depois, inspirando as pessoas, atraindo as pessoas, elas vêm para a igreja, eu faço o anúncio e posso batizá-los em nome do Pai e do Filho e do Espírito Santo. E batizando, não apenas batizando, mas ensinando-os a observar o que Deus, o que Cristo nos ordenou. Então, o ensino. Por isso que a gente fala de formação constante, porque a vida é uma formação. É como diz o Gonzaguinha: viver e não ter a vergonha de ser um eterno aprendiz.
0: Termina aqui o Jornal Boa Nova. Produção, Roberto Oliveira. Apresentação, Silvia Carvalho. Uma boa tarde e um ótimo final de semana para você.
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0: Em nome do Pai, do Filho e do Espírito Santo. Amém. Espírito Santo de luz, dai-nos o dom da sabedoria para distinguir o bem do mal e a verdade da mentira. Guiai-nos a cada passo, em cada dia, para que sigamos o caminho do Evangelho com a ajuda de Maria, por Cristo nosso Senhor. Amém.
1: Vede, nossa leitura orante da Santa Palavra, nosso encontro com Deus de cada dia. Estamos agradecendo a Deus que nos trouxe aqui hoje de novo e que nos deu a alegria de ouvir esta palavra, mesmo quando são histórias tão difíceis, tão dramáticas, né? Como Judas, que faz passar, né? Ultrapassa, né? Com seus projetos mesquinhos o projeto divino e depois não aceita o perdão de Deus e se perde porque quis passar por essa porta da perdição. Que nós não caiamos nesse desespero, que o Santo Espírito nos conduza sempre no caminho certo, no caminho dele, no caminho de Maria. Nós continuamos esse capítulo 27 da paixão, morte do Senhor, né? Agora começando lá o julgamento em Pilatos. Então, o Sinédrio já condenou, né? Judas já concluiu a sua história, né? As moedas serviram até para um campo, comprar um cemitério de estrangeiros, de forasteiros, e aí a história de Jesus continua. Hoje acolhemos Mateus 27, 11 a 14. Mateus 27, capítulo 27, versículos 11 a 14, a nossa tradução é a tradução da Bíblia da CNBB. Ouçamos agora a Santa Palavra. Mateus 27, 11 a 14, ouçamos a Santa Palavra. Então Jesus foi conduzido à presença do governador e este o interrogou: Tu és o rei dos judeus? Jesus declarou: Tu o dizes. E quando foi acusado pelos sumos sacerdotes e pelos anciãos, Jesus nada respondeu. Então Pilatos perguntou: não estás ouvindo de quantas coisas eles te acusam? Mas Jesus não respondeu uma só palavra, de modo que o governador ficou muito admirado. Amadas irmãs, amados irmãos, esse início do interrogatório de Pilatos a Jesus, é bom que a gente refaça no coração, como ensina Santo Inácio, a cena, né? Então Jesus é conduzido pelos seus algozes, por aqueles que, os soldados que estão cuidando de um prisioneiro, né? Condenado à morte pelo Sinédrio. Então é puxado, certamente amarrado, né? Jesus está muito abatido e alquebrado, né? Depois daquela noite tão tumultuada, né? Jesus também estava preocupado com os outros, então o coração dele também está preocupado, a alma angustiada profundamente. Então chega Jesus e ao redor tem os acusadores. Ele é o acusado, o réu, e os acusadores, nós já sabemos, sumos sacerdotes e anciãos do povo. O Sinédrio veio dizer cara a cara, né, naquela manhã daquele sábado, cara a cara para Pilatos que Jesus devia morrer, né? Então, como todo romano, Pilatos vai interrogar Jesus. Então, aqui temos três momentos do interrogatório. A primeira pergunta: Tu és o rei dos judeus? Jesus diz, declara, né? Faz uma declaração solene: É isto que o Senhor está dizendo, tu dizes, né? Então, essa é a palavra de Jesus, né? É isso mesmo, tu dizes, né? Jesus é mais do que o rei dos judeus, é o rei de todos os reis, né? Jesus é Deus, né? Mas isso está fora do alcance de Pilatos, nem isso seria crime para Pilatos. É crime para Pilatos alguém tomar o lugar do rei dos judeus, porque o rei dos judeus é César. A província romana da Palestina, né? Do Vale do Jordão, está dominada já há décadas, né? Já há quase 100 anos, né? Pelos romanos. Então, é uma parte do Império Romano, o rei é César, os outros não são reis, né? Então, Jesus diz, e aí os sumos sacerdotes elencam e anciãos elencam todos os crimes, pá, pá, pá, pá. Vários crimes, servindo de um intérprete, né? Certamente eles falaram, ele falou que ia destruir o templo. Certamente eles falaram, ele se colocou no lugar de Deus. Certamente eles falaram, ele tomou o lugar de César. Todo aquele elenco, né? Ele afrontou as autoridades de Jerusalém, todo aquele elenco, né? Ele fez coisas indevidas no sábado, né? Então, esse elenco, ele não cumpre a lei de Moisés. Este elenco de crimes que o Sinédrio já julgou na madrugada e viu que Jesus é réu de morte. Coisas que Pilatos não entende bem. Só Pilatos vê que é muita coisa. Pilatos vê que a lista dos crimes é longa. Diante de toda esta ladainha de crimes que o Sinédrio, sumos sacerdotes e anciãos imputam a Jesus, Jesus não diz nada. Jesus não responde. Jesus não se defende. Jesus permanece calado, absolutamente calado. Então,

Pilatos faz a segunda pergunta. Jesus, você não está escutando tudo isso que eles te acusam? E deixa. Pede Jesus para tomar a palavra. Também aqui, essa insistência de Pilatos para Jesus tomar a palavra, deixar em aberto, não está vendo o que eles estão te acusando? Escuta, responde. É um pouco parecido com Judas, é o projeto humano. Então, Jesus até falou, mesmo se o meu reino fosse desse mundo, eu chamaria meus exércitos para liquidar tudo. Mas o reino de Deus não é daqui, o reino dele não é daqui. Então não funciona segundo os projetos humanos, projetos bélicos ou de reação humana, não. É diferente. Então, diante daquela lista de acusações, diante da palavra de Pilatos, fala, defende. Também Jesus não disse nem uma só palavra. Jesus permaneceu absolutamente calado. Mais tarde, o Espírito Santo vai colocar no coração de Mateus para dizer: ele fez assim, ficou calado, para se cumprir a profecia que dizia que ele será como cordeiro imolado, que também não abre a boca diante daquele que o sacrifica, que o degola. Cordeiro inocente, o cordeiro pascal é Jesus. Então, ele cumpre também aquela profecia de Isaías, porque vai aparecer outras vezes essa insistência no Jesus está calado. É no Evangelho de Mateus, a história da paixão, em que Jesus é mais calado. Só disse essa palavrinha que tu dizes, e vai dizer uma outra depois, que é nem é dele, é do livro de Daniel. Então, Pilatos se admira, porque dada a oportunidade ao réu de se defender, e sendo o réu um orador famoso, Jesus não era um orador tão famoso como João Batista, mas pregava no templo, as pessoas viram Jesus pregando, Jesus tinha uma pregação até muito, muito saborosa, muito refinada, plena de imagens que ele tomava da vida diária, né? Como a gente conhece as parábolas de Jesus. Então, mas ali Jesus não falou nada. Isso fez Pilatos ficar admirado. O que está havendo? Não era um julgamento comum. O réu sempre se defendia, alguns urravam, alguns blasfemavam, né? Alguns faziam, gritavam, urravam, né? Jesus está calado, sereno, calado, sofrido, sério, com a alma conturbada, mas não abre a boca. Por esta palavra, pelo Senhor que nesta hora de agressões permanece calado, confiante no Pai. Há muitas vezes também precisamos ficar calados, confiantes no Pai. Nem sempre é hora de bradar e gritar, muitas vezes é hora de silêncio, de manter o silêncio. Como é importante o silêncio, como as palavras podem nos distanciar do projeto divino. Então, Jesus aqui fica em silêncio mesmo diante de toda aquela balbúrdia e agitação de agressões e crimes indevidos, né? E Jesus é inocente, Judas mesmo falou: entreguei o inocente. Jesus é o inocente. Por tudo isso, pelo silêncio que o Espírito Santo nos suscita muitas vezes, que possamos cultivar esse silêncio. Por isso, damos glória ao Pai, ao Filho e ao Espírito Santo, como era no princípio, agora e sempre. Amém. Acolhemos a bênção. Pai de bondade infinita, olhando a imagem de Jesus silencioso diante ali daquelas agressões, daquele julgamento ali na manhã daquela sexta-feira, estava na quinta para sexta, Jesus vai morrer na sexta-feira, evidentemente. Então, na manhã daquela sexta-feira, né, outro dia seria Parashena, estamos aqui na sexta-feira, agora passou a quinta-feira, então, que venha a bênção de Deus, para que a gente possa muitas vezes em nossos calvários e cruzes também fazer o silêncio orante, confiante, o silêncio de Maria, em nome do Pai e do Filho e do Espírito Santo. Amém.

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8: Celebramos o sábado da sexta semana da Páscoa. A cor litúrgica é o branco.

resgatado por Deus. Proclamai suas maravilhas. Ele vos chamou das trevas à sua luz admirável. Aleluia. A primeira leitura do livro dos Atos dos Apóstolos, capítulo 18, versículos 23 ao 28. Paulo permaneceu algum tempo em Antioquia. Em seguida partiu de novo, percorrendo sucessivamente as regiões da Galácia e da Frígia, fortalecendo todos os discípulos. Chegou a Éfeso um judeu chamado Apolo, natural de Alexandria. Era um homem eloquente e versado nas Escrituras. Fora instruído no caminho do Senhor e com muito entusiasmo falava e ensinava com exatidão a respeito de Jesus, embora só conhecesse o batismo de João. Então ele começou a falar com muita convicção na sinagoga. Ao escutá-lo, Priscila e Áquila tomaram-no consigo e com mais exatidão expuseram-lhe o caminho de Deus. Como ele estava querendo passar para Acaia, os irmãos apoiaram-no e escreveram aos discípulos para que o acolhessem bem. Pela graça de Deus, a presença de Apolo aí foi muito útil aos fiéis. Com efeito, ele refutava vigorosamente os judeus em público, demonstrando pelas Escrituras que Jesus é o Messias. Em resposta a essa palavra, meditamos o Salmo 46.

0: Glória ao Pai, ao Filho e ao Espírito Santo, como era no princípio, agora e sempre. Amém. O Evangelho de João, capítulo 16, versículos 23 ao 28. Naquele tempo disse Jesus aos seus discípulos: em verdade vos digo, se pedirdes ao Pai alguma coisa em meu nome, ele vo-lo dará. Até agora nada pedistes em meu nome. Pedi e recebereis, para que a vossa alegria seja completa. Disse-vos estas coisas em linguagem figurativa. Vem a hora em que não vos falarei mais em figuras, mas claramente vos falarei do Pai. Naquele dia pedireis em meu nome, e não vos digo que vou pedir ao Pai por vós, pois o próprio Pai vos ama, porque vós me amastes e acreditastes que eu vim da parte de Deus. Eu saí do Pai e vi ao mundo, e novamente parto do mundo e vou para o Pai. Rezemos, irmãos e irmãs, ao Senhor. Ó Deus, inspirai aos nossos corações a prática das boas obras, para que, buscando o que é melhor, vivamos constantemente o mistério pascal. Por nosso Senhor Jesus Cristo, vosso Filho, na unidade do Espírito Santo. Amém. Que o Senhor nos abençoe e nos guarde, fique com Deus e até amanhã, se Deus quiser.
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2:15. Boa tarde, JF. Boa tarde, Minas Gerais. Boa tarde, Brasil. A todos vocês que estão ligados aqui na nossa emissora, na nossa querida 102.3. Boa tarde, feliz e abençoada a todos. Mais uma vez estamos juntos, Deus permitindo a nossa companhia, eu fazendo companhia para vocês e vocês também me fazendo companhia, melhor dizendo, vocês fazendo companhia à nossa querida Rádio Catedral FM, todos os profissionais aqui que dividem comigo esse espaço, o microfone aqui da Rádio Catedral FM ou os microfones também, né? Da nossa querida Rádio Catedral FM. É um prazer ter a companhia de vocês e a audiência de vocês, bom demais. São 2:16, juntos aí até logo mais às 19h, com o nosso Sob Medida. As músicas continuam, né? Você já estava curtindo aqui uma programação bem legal, bem variada, e assim continua aqui comigo no Sob Medida. Nacionais, internacionais, sucessos, recordações, e vamos nessa vibe aí até logo mais às 19h. Onde quer que você esteja, em sua residência, no seu trabalho, no seu veículo, você que ouve pela internet em 102.3 e também no aplicativo do seu celular. Uma tarde de sábado feliz e muito abençoada para todos vocês, para todos nós. Hoje é 16 de maio de 2026. Então, eu já parabenizo aqui a todos os amigos ouvintes que estão aniversariando na data de hoje, completando mais um ano de vida. Que Deus abençoe demais a vida de cada um de vocês, que assim siga, né? Não só hoje, mas sempre, sempre, sempre, muitas bênçãos para todos vocês. Tá valendo aí, então, Sob Medida pra gente curtir com muita música a partir de agora, tá bem? Stefan Torres.

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0: Agora são 2h53, aí foi o som de Melim, Gelo. Daqui a pouco tem mais sob medida pra você.
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14: Agora são 3:12. A Dorvalina de Souza em São Pedro está ligada aqui na 102.3. Obrigado pela audiência. Bianca Marques do São Mateus, também ligada na Catedral FM. João Paulo e Daniel.

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9: 3h29, a Margarida do bairro Santa Cruz, também ligada aqui na Catedral FM. A Cida do Nova Era com a Teca também estão ligadinhas. Maria Rita.

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5: Agora 3:47. Tina Turner.

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1: Agora são 4:12. Boa tarde para Roseli Ferreira, no Nossa Senhora das Graças, ligada aqui na Catedral FM, Martinho da Vila.

0: Alcione, a Loba, agora é 4h32.
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0: 4h33, a Ivanilda no bairro de Lourdes, ligada aqui na Catedral FM. Obrigado aí pela audiência, Ivanilda e todos no bairro de Lourdes. Agora tem Gustavo Mioto, com ou sem mim.

0: O som de Hugo e Tiago, Vou Te Amar, agora 4h47. Daqui a pouco a sequência final do Sob Medida deste sábado.
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Agora 10 minutos faltando para as 5 horas, a sequência final do Sob Medida começa do jeito que foi no inicinho do programa, em alto astral, de D'Agostino ao Fly With You.

0: Tá aí então, finalizando sob medida deste sabadão em alto estilo. O Rapa, Anjos pra quem tem fé, 5:04. Seu final de tarde segue com muita música aqui na melhor companhia.
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Aí o som de Sting, com participação de Eric Clapton, It's Problem In Me. 5:30.

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1: Agora são 5 horas e 41 minutos. Nath Roots e Cláudia Leite. Sorri, sou rei.

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1: Boa tarde, queridos filhos e filhas. Que a paz do Senhor esteja com você neste sábado. Semana inteira nos colocando como caminheiros, peregrinos na estrada. Vamos juntos pedir a Deus as bênçãos que necessitamos, as graças que nos são tão necessárias. Em nome do Pai, do Filho e do Espírito Santo. Amém. Senhor, no final deste dia, eu estou novamente em Tua presença. E tenho consciência, Senhor, de que a vida é um contínuo caminhar. Tudo que tenho, roupas, pés, história, memórias, estão cobertos de poeira da estrada. São tantos caminhos, Senhor. Às vezes tomo o caminho certo, mas tenho consciência de, às vezes, tomar caminhos tortuosos, menos planos. Senhor, no dia de hoje, caminhei entre muita gente. E ao longo da estrada de hoje, talvez machuquei, talvez me feri, talvez magoei. Tenho consciência, Senhor, que na pressa andei tão rápido que não vi aqueles que estavam à beira do caminho esperando o amor. Eu peço perdão, Senhor, pela minha indiferença. Senhor, eu sei que Tu queres que eu caminhe e eu não quero parar. É por isso que peço a graça de um bom descanso no final desta jornada de trabalho e que, voltando para minha casa, eu me reabasteça de amor e possa dar amor. Obrigado, Senhor, por este dia. E que no amanhecer de um novo dia eu esteja de tão forma repleto da Tua presença, abastecido do amor familiar, que eu enfrente uma nova jornada. Mas por hoje, por esse caminho percorrido de hoje, obrigado, Senhor. Nossa Senhora de Fátima, eu recorro nesta tarde e peço que eu jamais me canse de caminhar.

0: Ave Maria, cheia de graça, o Senhor é convosco. Bendita sois vós entre as mulheres, e bendito é o fruto do vosso ventre, Jesus. Santa Maria, Mãe de Deus, rogai por nós, pecadores, agora e na hora de nossa morte. Amém. Nossa Senhora de Fátima, quero te pedir forças para continuar sempre e sempre a caminhar em direção a teu Filho Jesus. Amém. Boa noite a todos.
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6 horas da tarde, oração das Ave Marias, momento de nós nos encontrarmos com Deus. Eu convido você para entrar em sintonia comigo e nós dois entrarmos em sintonia com Deus. Momento das Ave Marias. Nossa Senhora está com seu olhar voltado para nós, com seu rosto alegre, nos contemplando como mãe bondosa. Nossa Senhora está com as suas mãos estendidas sobre nós para nos abençoar e nos dar força para caminhar nesta vida, sempre na fidelidade de Deus. Coloque nas mãos dela você mesmo, a sua família e todos aqueles que você ama, e quem sabe alguma pessoa que você encontrou nesse dia que esteja sofrendo muito, precisando muito da graça de Deus, coloque agora debaixo do manto sagrado de Nossa Senhora. Eu queria dedicar hoje a nossa oração ao cardeal Vantuan, François Xavier Negué Vantuan, ou seja, em português, Francisco Xavier Negué Vantuan. É um bispo do Vietnã, que viveu 13 anos preso na cadeia pelos comunistas. Infelizmente, o Partido Comunista daquele lugar fez grandes injustiças

0: Guevantuan, ou seja, em português, Francisco Xavier de Guevantuan. É um bispo do Vietnã, que viveu 13 anos preso na cadeia pelos comunistas. Infelizmente, o Partido Comunista daquele lugar fez grandes injustiças. Guevantuan, ou seja, em português, Francisco Xavier de Guevantuan. É um bispo do Vietnã, que viveu 13 anos preso na cadeia pelos comunistas. Infelizmente, o Partido Comunista daquele lugar fez grandes injustiças. Guevantuan, ou seja, em português, Francisco Xavier de Guevantuan. É um bispo do Vietnã, que viveu 13 anos preso na cadeia pelos comunistas. Infelizmente, o Partido Comunista daquele lugar fez grandes injustiças. Guevantuan, ou seja, em português, Francisco Xavier de Guevantuan. É um bispo do Vietnã, que viveu 13 anos preso na cadeia pelos comunistas. Infelizmente, o Partido Comunista daquele lugar fez grandes injustiças. Guevantuan, ou seja, em português, Francisco Xavier de Guevantuan. É um bispo do Vietnã, que viveu 13 anos preso na cadeia pelos comunistas. Infelizmente, o Partido Comunista daquele lugar fez grandes injustiças contra a igreja, grão de justiça e paz. A sua pessoa amável e o seu ministério episcopal irradiaram a luz da fé, o entusiasmo da esperança e o calor da caridade. Concedei-me agora, pela sua intercessão, segundo a vossa vontade, a graça que eu imploro, na esperança de vê-lo o quanto antes elevado à honra dos altares. Amém. Peça agora a graça que você precisa por intercessão do cardeal Guevantuan. A graça que eu imploro, na esperança de vê-lo o quanto antes elevado à honra dos altares. Amém. Peça agora a graça que você precisa por intercessão do cardeal Guevantuan. Isto vos pedimos por Cristo nosso Senhor. Vou te dar uma bênção antes de rezarmos a oração das Ave Marias. O Senhor esteja convosco. Precisa por intercessão do cardeal Guevantuan. Isto vos pedimos por Cristo nosso Senhor. Vou te dar uma bênção antes de rezarmos a oração das Ave Marias. O Senhor esteja convosco, Ele está no meio de nós. Precisa por intercessão do cardeal Guevantuan. Isto vos pedimos por Cristo nosso Senhor. Vou te dar uma bênção antes de rezarmos a oração das Ave Marias. O Senhor esteja convosco, Ele está no meio de nós. Por intercessão.
1: O sábado, ela anuncia aquilo que é maior do que ela, o seu próprio filho Jesus. Ela anuncia o domingo. O domingo é o dia do Senhor. O sábado é o dia de Maria, que nos deu Jesus por vontade do Pai, através do seu seio virginal. Maria nos dá Jesus. Assim quis o Pai, assim queremos nós receber Jesus. Nossa Senhora seja sempre louvada, respeitada e amada. Por isso vamos rezar agora o louvor a Maria próprio do tempo pascal, que é Rainha dos Céus.
2: Rainha do Céu, alegrai-vos, aleluia, porque quem merecesse trazer em vosso puríssimo seio, aleluia, ressuscitou, como disse, aleluia. Rogai a Deus por nós, aleluia. Exultai e alegrai-vos, ó Virgem Maria, aleluia, porque o Senhor ressuscitou verdadeiramente, aleluia. Ó Deus, que vos dignastes alegrar o mundo com a ressurreição do vosso Filho Jesus Cristo, Senhor nosso, concedei-nos, vo-lo suplicamos, que por sua Mãe, a Virgem Maria, alcancemos os prazeres da vida eterna. pelo mesmo Senhor Jesus Cristo. Amém.

Hoje eu quero dar uma bênção especial para os enfermos. Se houver um enfermo na sua casa, ele vai receber a bênção de Deus nesse dia, para que Deus lhe dê, segundo a sua vontade, a melhora e a cura, mas que Deus esteja sempre com ele e com aqueles que nos assistem. Vamos rezar, pedir a bênção para os enfermos. A paz esteja nesta casa e todos os seus moradores. A nossa proteção está no nome do Senhor que fez o céu e a terra. Ouvi, Senhor, a minha oração e chega a vós o meu clamor. O Senhor esteja convosco, ele está no meio de nós. Senhor Jesus Cristo, fazei entrar nesta casa juntamente com a nossa humilde visita através da Rádio Catedral a vossa paz, a vossa misericórdia. Afaste-se desse lugar toda a maldade dos demônios e venham os anjos portadores da paz. Desapareça desta casa toda discórdia maligna. Manifestai, Senhor, em nós o poder do vosso santo nome e abençoai pela nossa presença esta casa e os seus moradores, especialmente as pessoas enfermas. Vós que sois santo e bom e permaneceis com o Pai e o Espírito Santo pelos séculos dos séculos sem fim. Olhai, Senhor, para este vosso servo enfermo, cujo corpo está prostrado pela doença, e reconfortai a alma que criastes, a fim de que, purificado pelo sofrimento, logo se sinta restabelecido por vossa bondade, por Cristo nosso Senhor.

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2: 6:17, boa noite, amigos e amigas ouvintes. Está no ar o nosso Catedral Saudade Especial, começando com Bee Gees.

0: 6:34, recordando Kim Carnes.
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A recordação de Chicago, You're the Inspiration. 6h47. Daqui a pouco a sequência final do Catedral Saudade Especial de hoje.

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Tá aí então, quase no finalzinho do Catedral Saudade Especial de hoje, The Hollies, Here I Am to Have He's My Brother. São 6:54. Nosso Catedral Saudade retorna no próximo sabadão, 6:15 da noite. 45 minutos com recordações para você curtir. E para você que se liga sempre aqui na programação da Catedral FM, já sabe, né? Muitas saudades ao longo da semana em todos os programas aqui da Catedral FM, tanto nacionais quanto internacionais. Amigos ouvintes, obrigado aí pela companhia deste sabadão, foi bom demais aí passarmos a tarde, finalzinho dela e agora comecinho de noite juntos. Bom demais também vai ser o descanso de todos vocês, né? Sábado merece aí aquele descanso legal vindo à Rádio Catedral FM. Só na boa, só curtindo e de manhã, também amanhã, domingão, né? Tem cedinho, logo após a oração com Dom João Antônio Moreira, a comunicação do nosso amigo Cacau na sua manhã de domingo. E depois você segue conosco, tá bem? Hora de partir, hora de descansar, porque eu também mereço. Eu desejo o mesmo pra vocês, um ótimo descanso aí, uma ótima noite, tá bom? E até a próxima segunda-feira, se Deus assim permitir, achar que eu mereço, estaremos juntos aí, às 14h, com Entre Amigos no Ar. Daqui a pouco, Rede Católica de Rádio na programação. Phil Collins e o clássico Take a Look at Me Now. Boa noite, ótimo final de semana, cuidem-se.

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0: intercessão, fortalecei-me em minha fraqueza, a fim de que, servindo-vos fielmente nesta vida, possa louvar-vos, amar-vos e dar-vos graças no céu. Por toda a eternidade, assim seja. Amém.
1: Acenando para Nossa Senhora, cantemos, dai-nos a bênção.

0: Senhor esteja convosco.
1: Ele está no meio de nós.
0: Ó divina família, Pai, Filho e Espírito Santo, dignai-vos abençoar cada uma de nossas famílias. Derramai nelas vossa própria vida divina, que no amor, no perdão, na solidariedade, convivam convosco na terra, a fim de continuarem convosco para sempre em vossa casa celeste, por Cristo nosso Senhor.
1: Amém.
0: Por intercessão de Nossa Senhora Aparecida, venha sobre nossas famílias, sobre cada um de nós reunidos aqui no santuário, sobre todos aqueles que nos acompanham neste momento pela rede Aparecida de comunicação, nossas comunidades e romarias, a bênção de Deus Todo-Poderoso, Pai, Filho e Espírito Santo.
1: Amém.
2: Idem em paz e o Senhor ressuscitado vos acompanhe sempre.
1: Graças a Deus.
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4: Muito obrigado a você que rezou conosco aqui no santuário, na casa de Nossa Senhora, e obrigado a você que rezou conosco aí da sua casa através da TV Aparecida. Fique sempre ligadinho em nossa alegre programação. Uma ótima noite para você, e agora com a imagem de Nossa Senhora, vamos iniciar a nossa procissão aqui na casa da Mãe Aparecida, cantando.

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3: 19:08.
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3: Com a Mãe Aparecida, Rede Aparecida de Rádio, uma ótima e abençoada noite a você, meu irmão, a você, minha irmã. Obrigado, viu, por nos acolher aí na sua casa, no seu trabalho. A você, meu irmão, minha irmã, vocês que estão pelas estradas do Brasil rezando conosco, participaram agora há pouco da celebração eucarística direto do Santuário Nacional. E você rezando conosco a partir de agora, na primeira parte do programa Com a Mãe Aparecida. Eu, Eduardo José, estou chegando para fazer companhia a vocês neste sábado abençoado, sábado dedicado à nossa mãe, a Virgem Maria, nossa mãezinha querida, a Senhora Aparecida, a mãe da esperança, a mãe da divina graça, a mãe do belo amor. Obrigado a você que nos permite entrar aí na sua casa a partir de agora. E para ficarmos juntos sempre, até a meia-noite, louvando e agradecendo ao nosso bom Deus. Com a produção de Marcos Tiago, Paula Castro na coordenação, na direção missionário redentorista, Padre Vanderlei Souza. Hoje nós estamos vivendo o dia 16 de maio 2026. Sábado, como eu já disse, dedicado à Virgem Maria, a nossa Mãe Santíssima, a Senhora Aparecida. E hoje, a Santa Mãe Igreja celebra, faz memória a São Simão Stock, a quem nós pedimos a intercessão. Obrigado a você, viu, meu irmãozinho querido, que já está participando conosco também pelo 3104-1043, é o nosso WhatsApp, para você enviar a sua mensagem de fé, de amor, paz e esperança e também as intenções para rezarmos o Santo Terço Mariano logo mais às 10 da noite, às 22 horas. A você que reza conosco pelo aplicativo Aparecida e pelo a12.com/rádio Aparecida. E o nosso momento é de oração. Oremos à Virgem Maria.

como filhos, nos dirigimos a vós com toda a confiança, implorando vossa intercessão, de modo especial, por todos os nossos ouvintes, por todos aqueles que rezam conosco no dia a dia, para pedir bênçãos à família, bênçãos no trabalho, nas estradas, nos hospitais. Que haja muita alegria e paz em cada lar e que nenhum de nossos irmãos seja alcançado pela discórdia e pela maldade. Abençoai, ó Rainha da Paz, nossa casa, nossa comunidade de fé, nossos familiares, amigos e conhecidos. Intercedei junto ao vosso Filho Jesus, concedendo-nos a graça de caminhar iluminados pela luz do Espírito Santo. Assim seja.

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1: Elúcio Velho chegando com esse momento tão especial para cada um de nós.
2: Estamos começando o Momento com Maria de hoje. Vamos juntos refletir o tema: Maria, exemplo de obediência. Maria é para os cristãos o mais perfeito exemplo de obediência à vontade de Deus. Diante do anúncio do anjo, mesmo sem compreender plenamente os desígnios divinos, ela responde com humildade e confiança: "Faça-se em mim segundo a tua palavra." Sua obediência não foi passiva, mas cheia de fé, coragem e entrega total. Ao longo de sua vida, Maria permaneceu fiel, mesmo nos momentos de dor, como aos pés da cruz de seu filho. Ela ensina que obedecer a Deus é confiar, mesmo quando o caminho é incerto. Sua vida é um convite a dizer sim a Deus todos os dias. Assim, Maria se torna modelo para todos os fiéis que desejam viver na graça e na fidelidade ao Senhor.
1: Com a Mãe Aparecida, Rede Aparecida de Rádio, Música, Fé e Missão, os santos da nossa Santa Mãe Igreja nos ensinam sobre Maria, a Mãe de Jesus e nossa Mãe. São Bernardo de Claraval disse: "Ó Maria, Mãe de Misericórdia, fazei que sintamos a força do vosso amor. Ó Maria, Mãe de Misericórdia, fazei que sintamos a força do vosso amor." São Bernardo de Claraval.
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0: Padre Fagner. Linda, linda, linda essa canção. Fica conosco, Senhor. Fica conosco.
1: Caminho até o amanhecer.
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0: 19:32.
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0: Com a Mãe Aparecida, Rede Aparecida de Rádio, juntinho de você, na sua casa, no seu trabalho, onde quer que você esteja, viu, meu irmão? Os irmãos que estão pelas estradas do Brasil, muitos vindo em direção à casa da mãe. Sejam bem-vindos, viu? Uma viagem abençoada a todos vocês. Que alegria tê-los aqui junto a nós na casa da mãe. A casa da mãe sempre preparadinha, prontinha para receber os filhos. filhos peregrinos de todo o Brasil, de todo o mundo, que aqui vem trocar olhares com a nossa mãezinha querida, a Senhora Aparecida. 19:33.
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4: Irmãos e irmãs, eu sou o Padre Zezinho, falando de catequese de Igreja Católica, de igrejas evangélicas pentecostais, de novas igrejas, novos grupos, novos movimentos religiosos através da história. E eu dizia no último encontro que tivemos que há religiosos que se separam e vão criar seu próprio grupo porque estão insatisfeitos com o grupo no qual foram comissionados, nomeados pastores, pregadores, sacerdotes, ordenados. Criam sua própria divisão e levam pessoas com eles. Tanto que o mundo fala de arianos, donatistas. Ariano vem de Ário, um bispo negro bonito, um sacerdote negro bonito, cantor, que encantou multidões e ensinou uma doutrina diferente. Criou os arianos. Os nestorianos era um bispo que, falando de Maria, falava de uma maneira diferente, que a igreja não aceitou, e criaram-se os nestorianos. Assim também os eutiquianos, que era um monge que misturava uma série de religiões e tentava ser intérprete e profeta dessa mistura. E havia também os montanistas, que eram ligados ao tal do Montano, que se dizia quarta pessoa da Trindade, encarnação do Espírito Santo, e assim por diante. O que acontecia é que eles rompiam com a igreja na qual tinham sido ordenados, porque tinham outras ideias e não queriam voltar atrás naquilo que eles diziam que era a iluminação de Deus e que era definitivo, porque eles tinham achado a verdade mais verdadeira. Não mudou, não. Acontece a mesma coisa hoje em dia. Toda vez que aparece uma nova igreja, alguém acha que tem verdade mais verdadeira do que a outra. O pior é que muitos vão com mágoa. Porque naquele tempo também, quem ia com mágoa e ia embora, levava mágoa. E quem ficava guardava mágoa. Daí a dizerem que o outro foi herege, tem o demônio, está nas trevas. Bom, isso era apenas mais um passo. Os livros conservados até hoje desses escritores e fundadores de outros grupos, e os novos livros em estantes e livrarias cristãs, dão uma ideia do quanto os cristãos se ofenderam e ainda se ofendem a uma igreja, a outra, em nome de Jesus e da verdade. Eu percorro livrarias católicas e evangélicas e me assustam os títulos que eu vejo. São ofensivos, são agressivos contra a outra igreja. É difícil admitir que alguém que se considera cristão e movido pelo Espírito Santo escreva livros como aqueles. Livros em que existem agressões verbais duríssimas contra a outra igreja. De Jesus é que não é quem escreve uma coisa dessas. Pode enganar alguns, mas não engana a Deus e nem os seus irmãos de igreja, os que sabem das coisas. Oremos para que haja diálogo e compreensão, mesmo quando discordamos. Fiquem com Deus.
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5: O Senhor é bom para com todos. Salmos 145, 144. Louvores de Davi. Eu te exaltarei, meu Deus e Rei, e bendirei ao teu nome pelos séculos dos séculos. Dia após dia, eu te bendirei e louvarei o teu nome pelos séculos dos séculos. Grande é o Senhor e muito digno de louvor. Não se pode calcular sua grandeza.

0: Uma geração apregou a outra as tuas obras, anunciando o teu poder. Falam da esplêndida glória da tua majestade, divulgando as tuas maravilhas. Falam do poder dos teus feitos tremendos, proclamando a tua grandeza. Difundem a memória da tua bondade imensa, exultando com a tua justiça. O Senhor é compassivo e clemente, paciente e de grande misericórdia. O Senhor é bom para com todos, e sua compaixão se estende a todas as suas criaturas. Rendam-te graças, Senhor, todas as tuas obras, e os teus fiéis te bendigam. Proclamem a glória do teu reino e falem do teu poder, para darem a conhecer aos filhos dos homens as tuas façanhas e a magnificência gloriosa do teu reino. Teu reino é um reino de todos os séculos, e o teu domínio perdura de geração em geração. O Senhor é fiel em todas as suas palavras e santo em todas as suas obras. O Senhor reergue todos os que caem e levanta a todos os abatidos. Os olhos de todos esperam em ti, e tu lhes dás alimento no tempo oportuno. Abres a tua mão e sacias com benevolência todo ser vivo. O Senhor é justo em todos os seus caminhos e santo em todas as suas obras. O Senhor está perto de todos os que o invocam, de todos os que o invocam em verdade. Ele fará a vontade dos que o temem, atenderá sua súplica e o salvará. O Senhor guarda todos os que o amam, mas faz perecer todos os ímpios. Cante minha boca o louvor do Senhor, e toda a carne bendiga o seu nome santo pelos séculos dos séculos.
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3: Padre José Allen, 19:45, chegando com a sua mensagem de hoje.
4: A paz esteja com você. Todos nós somos aprendizes da arte de viver e amar. Nunca seremos perfeitos. É importante que a gente tenha essa humildade para reconhecer: eu não nasci sabendo, tenho capacidade de aprender e tenho que aprender a vida toda. É desse jeito que nós podemos crescer, não só em idade, mas também em maturidade. É fundamental para todos nós procurar entender o verdadeiro sentido da vida, que vai muito além daquilo que a nossa cultura, a nossa mentalidade, as nossas instituições nos mostram. E a Igreja, que é obra fundada por Jesus, é conduzida pelo Espírito Santo. Se nós entendermos e vivermos bem, certamente iremos fazer uma experiência nova, profunda, mais autêntica da vida. E na Igreja nós temos Maria como mãe. Maria foi dada por Jesus como mãe a todos nós através do discípulo João ao pé da cruz. Como se ele dissesse: aí está o último tesouro que eu tenho, eu deixo também para vocês. Está dando a vida dele e dando também a sua mãe. E Maria para nós modelo perfeito, autêntico, pleno, de um ser humano que soube crescer sempre na graça, no conhecimento, na fé, procurando cada vez mais cada experiência, ir aprofundando a sua relação com Deus, reconhecendo em Jesus o Filho de Deus que nasceu por obra do Espírito Santo do seu ventre. Portanto, façamos de cada etapa da nossa vida, cada dia, cada momento, uma oportunidade de a gente ir além das aparências, aprofundar o sentido da vida, conservar no coração as palavras de Jesus como Maria fazia. E assim vamos compreendendo, não só com nossa razão, raciocínio, mas sobretudo pela fé. Que cada dia a gente cresça na graça de Deus, conhecendo a sua palavra, com a intercessão e o testemunho de
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Manda isso do seu nome é Jesus. 19:53, boa noite, com a Mãe Aparecida. Vamos juntos. Primeira parte do Com a Mãe Aparecida até a meia-noite, eu, Eduardo, com vocês, louvando e agradecendo ao nosso bom Jesus. 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
1: Cada um de nós tem uma maneira de enxergar a vida a partir das experiências que vivemos, da maneira como fomos educados, da linguagem e conhecimento a que temos acesso, dos traumas e marcas negativas que nos afetaram em algum momento e ainda do temperamento que predomina em nós. Por isso, por mais que tenhamos capacidade de empatia, nem sempre conseguimos nos colocar no lugar do outro e nem sempre conseguimos que alguém se coloque em nosso lugar. Também por isso, diante de algumas circunstâncias da vida, precisamos de alguém que nos diga: olha, meu irmão, minha irmã, não é bem assim. Alguém que nos ajude a compreender outro lado de uma questão, outra maneira de compreender um problema e até outra solução melhor que a nossa, ou possível também. Esse alguém pode ser um amigo especial, um padre numa confissão, um diretor espiritual, uma pessoa experiente e sábia, mas seja quem for, em última instância, é o próprio Deus que sempre, de forma direta ou indireta, nos reorienta o caminho e nos faz entender que nem tudo é exatamente como enxergamos. Nós vemos o exterior, Deus vê a essência. Nós vemos em parte, Deus vê o todo. Nós vemos como num espelho, Deus vê a verdade. Nós vemos a aparência, Deus vê o coração.

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13: 20 horas, boa noite.
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13: Com a Mãe Aparecida, Rede Aparecida de Rádio, abraçando os nossos irmãos que a partir de agora nos fazem companhia pelas nossas rádios parceiras, rádios que integram a Rede Aparecida de Rádio, rádios espalhadas por todo o Brasil, louvando e agradecendo ao nosso bom Deus. Obrigado aos nossos irmãos queridos que fazem o dia a dia de cada uma dessas emissoras que rezam conosco, parceiras no compromisso com a evangelização. Obrigado a todos os irmãos e irmãs. A você, meu irmão, que está rezando conosco pelo aplicativo Aparecida, pelo a12.com/RádioAparecida. Na sua casa, no seu trabalho, na estrada, onde quer que você esteja, nossos irmãos queridos, irmãos em Cristo, rezando, louvando e agradecendo ao bom Deus por tudo que temos, por tudo que somos. Hoje, dia 16 de maio, sábado, dedicado à Virgem Maria, a nossa mãe da esperança, a mãe da divina graça. E hoje, a Santa Mãe Igreja celebra São Simão Stock, a quem nós pedimos a intercessão. E o nosso momento é de oração, como começamos todos os dias, momento de agradecermos. Deus Pai de amor, que nos convida.

Mas a pedir com confiança em nome de vosso filho, nós vos colocamos diante de vós com humildade e fé. Sabemos que nos amais profundamente, porque acolhemos Jesus e cremos que ele veio de vós. Por isso, hoje vos apresentamos nossas necessidades, nossos medos e esperanças. Ensinai-nos a rezar com confiança filial, certos de que escutais nossas súplicas. Fortalecei nossa fé para que jamais duvidemos do vosso amor providente. E conduzi-nos sempre pelo caminho que leva à verdadeira vida, na comunhão convosco.

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2: Salmo 46. O Senhor é o grande rei de toda a terra. Povos todos do universo, batei palmas, gritai a Deus aclamações de alegria, porque sublime é o Senhor, o Deus Altíssimo, o soberano que domina toda a terra. Porque Deus é o grande rei de toda a terra, ao som da harpa acompanhai seus louvores.

0: reina sobre todas as nações, está sentado no seu trono glorioso.
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0: Os chefes das nações se reuniram com o povo de Deus, santo de Abraão.

0: do tempo. 20h17, com a mãe Aparecida.
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0: Abraçando os nossos irmãos queridos que rezam conosco pelo nosso WhatsApp, o 3104-1043, enviando as suas intenções, já participando conosco. O Paulo Soares aqui pertinho da gente, em Pindamonhangaba, rezando por ele e pela família. A Brianda lá no Espírito Santo, em Linhares. Boa noite, Brianda, rezando conosco. Vovô Claudinho e Dona Luciana, em São João da Boa Vista, interior de São Paulo, também em sintonia conosco, louvando e agradecendo a Deus por mais um dia, louvando e agradecendo. E o vovô Claudinho coloca aqui: graças a Deus o frio foi embora. Não, Cláudio, o frio é bom demais também, viu, meu irmão? Coisa boa. Rezando conosco, louvando e agradecendo, Valcir, pedindo por ele e pela família. A irmã Lurdinha Fernandes, nos fazendo companhia, das irmãs franciscanas de Nossa Senhora de Fátima. Por gentileza, ela quer aqui uma dica nossa aqui. Irmã, eu vou entrar em contato com a senhora aqui, tá bom? No particular aqui, tá joia? Aí eu vou falar com a senhora para ver com quem que a senhora é no nosso departamento de jornalismo, tá bom? Mas eu vou informar a senhora aqui direitinho, tá bom, irmã? Nossa querida irmã Lurdinha, lá das irmãs franciscanas de Nossa Senhora de Fátima. Ela quer um documentário que nós divulgamos, né? Sobre a consciência negra desse dia 16 que foi ao ar. Nós vamos mandar aí pra irmã o contato para com quem ela vai falar para conseguir, né, irmã? Sua bênção, viu? Um beijo no coração. A Val Souza, lá em Jacobina, na Bahia, rezando conosco, também pedindo as bênçãos da mãe Aparecida. Oxente, é tu, menino? Oxente, sou eu sim, Val. Hoje o Evandinho, o nosso Evandro Bruno tá de folga, descansando um pouquinho, e eu estou aqui, ó, né? Cumprindo a folga do Evandro, viu, Val Souza? Louvando e agradecendo a Deus por tudo na vida dela, na vida da família, e rezando com a gente. Belezinha, né, Val? A Dalgisa lá na Barra dos Coqueiros também na sintonia. O nosso Evandro Bruno tá de folga, descansando um pouquinho, e eu estou aqui, ó, né? Cumprindo a folga do Evandro, viu, Val Souza? Louvando e agradecendo a Deus por tudo na vida dela, na vida da família, e rezando com a gente. Belezinha, né, Val? A Dalgisa lá na Barra dos Coqueiros também na sintonia.

0: ela na vida da família e rezando com a gente. Belezinha, né, Val? A Dalgisa lá na Barra dos Coqueiros também na sintonia, louvando Emerson e nossa sobrinha Emily. Abraços, Valdir e Lu. Olha, tá toda a família reunida lá hoje, hein? Ei, coisa boa. Mãezinha Isa, um beijo no coração, viu? Ao Emerson também, que é o para rezarmos juntos logo mais às 10 da noite o Santo Terço Mariano, 3104-1043. Agora 20h21.
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0: Grupo Semear, o Espírito Santo está sobre mim. Com a Mãe Aparecida, música, fé e missão. Obrigado a você, meu irmão, que está rezando conosco, cantando, louvando e agradecendo por mais este dia que o Senhor nos concede.
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5: 20h30.
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5: 8h30, horário de Brasília, uma ótima e abençoada noite de sábado a você, viu, meu irmão, minha irmã, você que está rezando conosco na sua casa, no seu trabalho, onde quer que você esteja nesse momento, louvando e agradecendo ao nosso bom Deus por tudo em nossa vida e agradecendo a intercessão de nossa mãezinha querida, a Senhora Aparecida. Ela que nos abençoa, que nos guarda, que nos livra de todo mal, de todo perigo e está sempre à nossa frente, cuidando para que nada de ruim aconteça a cada um dos seus filhos, que somos nós. Filhos amados, filhos queridos, mãezinha querida, Senhora Aparecida. 20h31. Quem está chegando é o Zé Vicente.
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2: Olá para você que acompanha a programação da Rádio Aparecida. Começa agora mais um Destaques da Igreja neste final de semana. Na audiência geral da última quarta-feira, 13 de maio, o Papalhão 14 recordou o atentado ao Papa João Paulo II ocorrido 45 anos atrás. Naquele mesmo local da Praça São Pedro, o Papalhão passou de Papa Móvel para saudar os fiéis. A semana também foi movimentada no Santuário Nacional, que acolheu nesta semana a edição de número 19 do Congresso Mariológico, que teve como tema Espiritualidade Popular Mariana na Evangelização. Dom Leomar Antônio Brustolin, arcebispo metropolitano de Santa Maria, no Rio Grande do Sul, presidente da Comissão Episcopal para Ação Bíblico-Catequética da CNBB, falou sobre a temática abordada durante o encontro.
3: O Congresso Mariológico de 2026 tem trazido uma temática bem importante, a espiritualidade popular mariana, que passa necessariamente pelas práticas de piedade popular. Estamos juntos refletindo, analisando, discernindo aquilo que ajuda a formar discípulos de Jesus e não meros adeptos de um devocionismo. Se destacou muito a sabedoria do povo simples, do povo humilde, para construir um caminho discipular. E nisso significa também perceber que Maria escolhe esta via para tornar mais claro e evidente o seguimento de Jesus, seu filho. Toda piedade popular conduz a Cristo e toda devoção mariana também conduz a Jesus.
2: Milhares de famílias vêm ao Santuário Nacional neste final de semana para a Quinta Romaria das Crianças, celebrando os 20 anos dos devotos mirins. Ana Maria Reis tem as informações.
4: O Santuário Nacional de Aparecida acolhe neste fim de semana com muita alegria crianças de várias regiões do nosso país, também aqui das proximidades do Santuário Nacional, para a Quinta Romaria das Crianças. E a gente conversa com o Bruno Felipe, que é o supervisor do Núcleo Infanto Juvenil da Família dos Devotos, inclusive este ano celebrando os 20 anos do grupo Devotos Mirins, que tanto acolhe as famílias aqui no santuário, na Casa de Nossa Senhora, não é?
5: Sim, a gente esse ano faz 20 anos do projeto Devotos Mirins e também 5 anos da

0: Romaria Nacional das Crianças. A gente vem com uma programação completa para esse final de semana. Às 18 horas a gente tem a missa para a bênção das famílias, presidida pelo padre Jorge Américo, onde as crianças e as famílias poderão participar e receber uma bênção no final dessa missa especial. A gente retorna no domingo às 8 horas da manhã de novo, no espaço Noé Sotilo, com apresentações da turma até o meio-dia. E a gente finaliza a Romaria Nacional das Crianças com uma missa ao domingo ao meio-dia, no altar central do Santuário Nacional, também transmitida pela TV Aparecida e meios de comunicação.
1: Nesse fim de semana, nesse ano de 2026, celebrando esses 20 anos da turma dos devotos mirins, desse projeto do Santuário Nacional, a importância de trazer os pequenos desde cedo, ensinar esse caminho do bem, a devoção à Nossa Senhora, que começa desde cedo, né, Bruno?
0: Isso, a gente faz 20 anos que o projeto vem construindo e gerando materiais para enriquecer a evangelização, para dar subsídio para as famílias trabalharem essa evangelização dentro de casa, para que a fé seja transmitida como herança, né? Onde o pai, a mãe transmitem isso para o filho e assim gerações por gerações, e a gente já tem 20 anos com esse trabalho bem bonito. Então a gente convida as famílias que ainda não fazem parte da família dos devotos ou não recebe esse conteúdo evangelizador da turminha, onde leva diversão, educação e oração para as famílias, que elas possam se cadastrar pelo a12.com/devotosmirins e fazer esse cadastro para receber esse material em casa do Santuário Nacional, para que eles possam também estar dentro dessa caminhada com a gente, ajudando o Santuário e também o Santuário ajudando as famílias do Brasil.
1: Muito obrigada ao Bruno Felipe, que é o supervisor do Núcleo Infanto-Juvenil da Família dos Devotos, conversando conosco sobre a Romaria Nacional das Crianças aqui no Santuário. Quem está aqui já, seja sempre bem-vindo, seja muito bem-vindo à Casa de Nossa Senhora. E quem não conseguiu ver esse ano, que já se organize, já se prepare para trazer os pequenos em 2027. Ana Maria Reis para a Rede Aparecida de Rádio e Signes Brasil.
2: A igreja celebra neste domingo a festa da Ascensão do Senhor e também a edição de número 60 do Dia Mundial das Comunicações Sociais. Neste ano, o tema Preservar Vozes e Rostos Humanos anima as reflexões conforme a mensagem do Papa Leão XIV para a data, como destaca Janaína Gonçalves, coordenadora da PASCOM Brasil.
3: Essa reflexão, ela é urgente. Ela não é uma reflexão apenas para gente dizer que assim, estamos preocupados, mas é apenas para fazer ali cumprir um protocolo. Não, essa discussão, ela é necessária. O próprio Papa Leão XIV, iluminado pelo Espírito Santo, traz essa discussão para esse ano, porque isso faz parte do nosso cotidiano. A inteligência artificial, ela faz parte do meu, do seu, do dia a dia de todos nós. Só que a partir do momento que a gente coloca a inteligência artificial como um meio para a gente se comunicar, mais do que isso, né? Uma proposta para melhorar a nossa comunicação ou até mesmo alcançar outras formas de comunicação, a gente tem que tomar cuidado para não substituir o humano. E é isso, é esse ponto fundamental que a carta do Papa Leão XIV para este ano traz para a gente.
2: O destaque fica para celebrações às 8 da manhã, direto do Santuário Nacional de Aparecida, e também às 3 horas da tarde, do Santuário de Nossa Senhora de Guadalupe e Jesus das Santas Chagas, em Curitiba, no Paraná. Outro destaque também é que o clero da Arquidiocese de Aparecida viveu dias de oração, reflexão e de formação permanente do clero nesta semana. A formação foi conduzida por Dom Mário Antônio da Silva, arcebispo de Aparecida, à luz das novas diretrizes gerais da ação evangelizadora aprovada na última Assembleia da Conferência Nacional dos Bispos do Brasil. Um momento importante de comunhão e renovação da missão pastoral, fortalecendo a caminhada da igreja, como destacou Dom Mário.
4: É um momento de formação permanente que começamos ontem e vai até amanhã, para que conheçamos o texto das diretrizes e aos poucos acolhamos as indicações pastorais que a CNBB propõe para a igreja no Brasil, para reforçar, digamos assim, o nosso plano pastoral já existente aqui na Arquidiocese de Aparecida. Eu, juntamente com Dom Orlando, estamos aqui assessorando esse encontro para que os padres conheçam aquilo que tem de mais novo e de atual, como indicações e diretrizes, evidentemente, de evangelização na Igreja do Brasil, que passa por um processo sinodal e que propõe realmente caminhos de missão muito atuais na vida da nossa Igreja, considerando criança, adolescente, jovem, adulto.

0: e também os nossos idosos, de tal maneira que todos estão contemplados nestas diretrizes, onde todos têm lugar. E a imagem que nós estamos usando nas diretrizes para a igreja é a imagem da tenda, uma tenda que acolhe, uma tenda que consola, uma tenda que é presente na dor e na alegria, na angústia e na esperança de toda a humanidade.
1: Esses são os destaques da Igreja Católica no Brasil e no mundo. Rafael Oliveira, para a Rede Aparecida de Rádio Signes Brasil.
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0: Vera Lúcia, benção do lar. 20:54, 5 minutinhos faltando para as 9 da noite. Bom, boa noite.
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0: Com José Antônio.
2: Eles responderam: crê no Senhor Jesus e serás salvo, tu e tua família. Atos Apóstolos 16:31. Em algum momento da vida, todos já nos perguntamos a respeito de como ter a salvação, como escapar da ira de Deus, como ter paz com o Senhor. Para estas perguntas existem diversas respostas, nem todas corretas. Existem seitas que podem querer nos ensinar que a salvação será conquistada por méritos próprios, por minhas próprias realizações. Outros, quem sabe, irão nos ensinar que a salvação está no ato de isolar-se deste mundo e viver em eterna meditação em um local isolado. Mas para que nossas perguntas a respeito da salvação, há uma resposta plena, completa e definitiva. Resposta que não brota do coração humano, mas que brota do coração de Deus. Ou melhor, da palavra do Senhor. O apóstolo Paulo e Silas, quando questionados por um carcereiro sobre o que deveria fazer para ser salvo, responderam cheios do Espírito Santo: crê no Senhor Jesus e serás salvos, tu e tua família. Tão simples, mas tão profundo. Crê. A salvação está conectada e amarrada ao crer. Mas não ao crer em qualquer coisa ou em uma ideia vaga de um ser superior. O texto bíblico é claro.

0: no Senhor Jesus. A salvação está estritamente conectada ao crer no Senhor Jesus. Ainda hoje há muitos que se questionam a respeito da salvação. Muitos ainda vagueiam sem rumo e sem direção, procurando oferecer ao coração respostas vazias e que não levam a lugar algum, a não ser no terror da consciência quando surge outro questionamento. Será que fiz o suficiente para ser salvo? Olhando para a palavra, conhecemos aquele que fez o suficiente para nossa salvação, Jesus. Sua morte e sua ressurreição são garantias totais de que, nele, todos os pecados são perdoados. Perdoados por Cristo, temos em nós a salvação, revelada pela fé. Creamos no Senhor Jesus e sejamos salvos. Compartilhemos esta boa nova com aqueles que ainda não encontraram a resposta certa para questionamentos de como ser salvo. Senhor, aumente nossa fé em Cristo e nos ensine a testemunhar este crer. Amém.
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6: 21h01.
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6: 21h02, horário de Brasília. Abraçando os nossos irmãos lá em Monte Aprazível, nos ouvindo, rezando conosco, interior de São Paulo, pela Rádio Difusora FM. Em Tubarão, Santa Catarina, a Rádio Tubá FM. A todos, o nosso abraço fraterno. 2h03 agora, faltando 10 segundinhos para as 21h03. Quem está chegando é o Padre Vanderlei com a nossa oração especial.
7: Olá, meu querido irmão, querida irmã, você que nos acompanha nesse programa com a Mãe Aparecida. Sou o Padre Vanderlei, missionário redentorista. Vamos colocar-nos na presença de Deus, rezar, pedir, agradecer e louvar. Ao longo dessa semana, vivamos sob o olhar materno de Nossa Senhora de Fátima, que com amor e ternura veio ao encontro da humanidade para nos chamar à conversão, à oração e à paz. Que em meio às realidades diferentes e divergentes do dia a dia, queiramos renovar nossa confiança nesta mãe que nos acompanha, intercede e nos conduz sempre ao seu filho Jesus Cristo. Ao dizer-nos, façam o que ele vos disser, Maria quer que abramos nosso coração à sua mensagem, a mensagem à palavra da salvação que é Jesus. Acolhendo seu convite.